0: Boa, sim, sendo um pilar da nossa estratégia. 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
4: Olá, boa noite.
5: Boa noite para você que nos acompanha em todo o país.
4: Terça-feira, 26 de maio de 2026.
5: Vamos ao destaque do dia, qualidade de vida.
4: Brasil alcança pela primeira vez patamar mais elevado do índice de desenvolvimento humano.
5: Estudo das Nações Unidas aponta que a educação foi o que mais impulsionou o crescimento. Luana Karen.
6: Na escala que vai de 0 a 1, o país saiu de 0,744 em 2012 para 0,805 em 2024, alcançando o patamar de muito alto desenvolvimento humano.
4: Destaque também para o Bolsa Família, que além da transferência de renda, exige frequência escolar mínima de crianças e adolescentes.
5: Sobre o assunto, vamos conversar ao vivo com o ministro do Desenvolvimento e Assistência Social, Família e Combate à Fome, Wellington Dias.
4: E ainda, Minha Casa Minha Vida.
5: Presidente Lula entrega mais de 500 unidades habitacionais a famílias que vivem em Manaus.
4: Residencial conta com bibliotecas, duas churrasqueiras, centro comunitário, espaços comerciais e quadra poliesportiva.
7: Vamos contratar até o final desse ano 3 milhões de casas para o povo brasileiro.
5: Hoje na apresentação da Voz do Brasil, Luciana Vasconcelos e Luciano Seixas.
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5: Pela primeira vez, o Brasil atingiu a classificação IDH muito alto na classificação das Nações Unidas.
4: O Índice de Desenvolvimento Humano mede a qualidade de vida da população.
5: Segundo o estudo, políticas como Bolsa Família colaboraram neste avanço.
6: O desenvolvimento humano no Brasil alcançou o maior nível da história, segundo o radar IDHM 2024, divulgado pelo Programa das Nações Unidas para o Desenvolvimento. Na escala que vai de 0 a 1, o país saiu de 0,744 em 2012 para 0,805 em 2024, alcançando o patamar de muito alto desenvolvimento humano. O indicador leva em conta três pilares: educação, renda e expectativa de vida. A educação foi a área que mais avançou. Saltou de 0,679 em 2012 para 0,798 em 2024. O estudo aponta que políticas públicas de transferência de renda, como Bolsa Família, ajudaram a reduzir o trabalho infantil e aumentar a permanência de crianças e adolescentes na escola. Uma realidade próxima da vivida pelo estudante Gabriele Natanael Gomes. Foi o Bolsa Família que permitiu com que ela e os irmãos frequentassem a escola.
8: Meu pai, ele é marceneiro, minha mãe é auxiliar de serviços gerais, eles sempre trabalharam bastante com a ajuda desse auxílio, dando suporte a mim e aos meus irmãos matriculados na escola, sendo acompanhados ali nos postos de saúde. Eles conseguiram ter mais segurança para trabalhar tranquilos.
6: Em 2012, com a melhoria de renda, a família deixou o Bolsa Família. O pai de Gabriele, o marceneiro Vilmar Manuel Gomes, diz que o cartão do benefício ficou guardado de lembrança.
9: Quando eu comecei a ter a vida melhor, as condições melhor, aí que eu não precisei mais, aí eu fiquei muito feliz de saber que eu não precisei mais. Essa ajuda já ia passar para outra pessoa.
6: Os dados mostram também redução das desigualdades raciais. Nos últimos 13 anos, o desenvolvimento humano da população negra cresceu em ritmo quase 2 vezes maior que o da população branca. Mesmo assim, a diferença ainda existe. Enquanto a população branca chegou ao índice de 0,851, a população negra alcançou 0,774. O ministro-chefe da Secretaria-Geral da Presidência da República, Guilherme Boulos, destacou que é responsabilidade do governo avançar

0: ainda mais.
1: O abismo que separa a renda média da pessoa branca e da pessoa negra, ele é menor, mas ele ainda existe. O abismo que separa a renda masculina da renda feminina, ele é menor, mas ele ainda existe. A gente também tem consciência da responsabilidade de que a gente precisa avançar mais.
0: Em uma rede social, o presidente Lula destacou que o resultado não é coincidência, mas reflexo de escolhas políticas consistentes e coordenadas. E disse que ainda há um longo caminho pela frente, com desigualdades regionais, de gênero e de raça, que precisam ser superadas. Reportagem Luana Karen.
2: E o ministro do Desenvolvimento e Assistência Social, Família e Combate à Fome, Wellington Dias, está conosco aqui no estúdio da Voz do Brasil para comentar esses dados e falar mais sobre o Bolsa Família. Boa noite, ministro.
3: Boa noite, Luciana, você e todo o Brasil.
2: Ministro, como nós ouvimos na reportagem, em 2024 o Brasil atingiu o melhor patamar de desenvolvimento humano da história e a melhora na educação foi o que puxou esse índice para cima. As contrapartidas do Bolsa Família, que obrigam a manter crianças na escola, tem a ver com esse resultado?
3: Tudo a ver. Veja que a transferência de renda, o Bolsa Família, ele não é só transferência de renda. Ele é um programa que coloca como condicionalidade o cuidado primeiro com a saúde. Ou seja, queremos um brasileiro, uma brasileira saudáveis. Então, se recebe aqui o Bolsa Família, mas aqui a gestante tem que acompanhar ali toda a fase da gestação, os exames. A criança, quando nasce, também ali tem todos os cuidados, vacinas, e é integrado com a educação. A educação como grande alicerce para interromper uma história de vulnerabilidade, de pobreza na família. Então, quando a pessoa está recebendo o Bolsa Família, ali as crianças estão matriculadas, acompanhamos a frequência à aula, a aprovação, agora o pé de meia que ajuda a reforçar mais ainda esse trabalho. E veja o resultado, todo ano a gente comemora uma média de 1 milhão e 300 mil pessoas que são do Bolsa Família e que termina uma qualificação para ter uma profissão. É um Pronatec, é um curso técnico, é o Acredita, que agora a gente está trabalhando, é um curso superior e, é claro, aqui é uma porta larga para a superação da pobreza. Mas eu queria registrar esse feito, ele é histórico. Eu sou da geração, eu tenho mais de 60 anos, eu sou da geração que viveu o Brasil subdesenvolvido, um país subdesenvolvido. Depois, alcançamos já ali no primeiro mandato do presidente Lula, segundo, numa estratégia extraordinária, já ali no primeiro mandato da presidenta Dilma, o Brasil como um país em desenvolvimento. Nós tínhamos alcançado o IDH 07. E agora, entramos no clube dos países, não é, com o IDH muito alto IDH. É o patamar de países da Europa, é o patamar de países da América do Norte, ou seja, é um clube, não é, infelizmente, que não são de muitos países, mas o Brasil deixa de ser só aquela grande economia, aquele grande produtor de agricultura e melhora a desigualdade. Como disse o presidente Lula, ainda temos que encarar a desigualdade regional. Por isso que essa divulgação da ONU através do PNUD, ela também nos traz um dado bom, que é o IDHM, que é uma medição por município. E aqui permite a gente trabalhar por município, por região do Brasil, não é, cuidar da população, não é, como a população de negra e negros, a população de indígenas, ou seja, e com isso alcançar uma igualdade mais completa.
2: É aproveitar esses dados, então, ministro, para poder fazer políticas públicas mais direcionadas?
3: Sim, o Brasil, ele tem muita eficiência em tirar pessoas e famílias da fome, da pobreza, e agora a gente tem uma condição de um passo novo. Como é que, por exemplo, o IDH muito elevado, Distrito Federal, Mas como é que a gente olha para várias regiões do Distrito Federal, com o sol nascente, né? Como é que a gente olha o estado do Pará, cresceu, mas como é que a gente olha ali para o arquipélago de Marajó? Os três estados que tiveram melhor crescimento, né? O meu Piauí, né? Que tem uma história extraordinária, Rio Grande do Norte,

0: Alagoas tiveram um crescimento muito alto. O Piauí, por exemplo, tinha um índice de desenvolvimento humano no começo desse século, 2002, 2003, 0,4. Muito baixo desenvolvimento. E passou para baixo desenvolvimento, 0,5, 0,6, médio desenvolvimento. Agora alcançamos 0,74, quase 0,75, já nos aproximando da média nacional. Então, isso por quê? Porque melhor educação era a pior em educação. Hoje, o quarto melhor em educação. Então, melhora a renda, melhora a expectativa de vida. E eu digo que com essa forma como o Brasil, o governo do Brasil, com o presidente Lula, trabalha, de um lado, tirar da fome, mas superar a pobreza, garantir investimentos, habitação. Ele está entregando casas em Manaus. Significa alguém que pagava o aluguel, ganha um salário mínimo, mas aí paga a metade para pagar o aluguel. Aquela família fica na pobreza. Então, a necessidade de alcançar várias necessidades do ser humano, e é isso que o projeto do Brasil está trabalhando.
1: Ministro, nós temos aqui dois depoimentos de pessoas que já receberam Bolsa Família e saíram do programa. A primeira é a Stephanie de Mello Oliveira, de Rio Branco, no Acre. Ela conseguiu um emprego com carteira assinada, passou um ano dentro da regra de proteção do programa, antes de sair. Vamos ouvir a Stephanie.
2: É o meu primeiro emprego de carteira assinada, mas já trabalhava em outros lugares, tipo faxina, diária. Logo quando eu comecei a trabalhar, ainda recebia, 650. Aí demorou, acho que assim, uns 4 meses, baixou o valor, foi para 325. Aí recebi uma mensagem, do governo que eu ia receber esse valor durante 12 meses, que quando foi o mês passado, foi suspendido, assim como falaram, Quando eu não trabalhava, era só o Bolsa Família.
1: E a gente tem também a Lilian Pinheiro, que ela é empreendedora. Atualmente ela tem um salão em Pernambuco, participou do programa Acredita no Primeiro Passo para conseguir melhorar o negócio. Hoje ela também dá cursos para outras mulheres. Vamos ouvir a história da Lilian.
3: Quando a maternidade chegou na minha filha, eu fiz uma escolha de fazer um curso para cuidar dela. Nesse tempo, eu fui contemplada pelo Cade Único para receber o Bolsa Família. Fiz a inscrição para se tornar cabeleireira. E aí, depois disso, eu não parei mais, eu só comecei a investir dentro do meu espaço. Eu tinha apenas uma cadeira na garagem da minha casa e o tanque. Foi quando também eu conheci o Banco do Nordeste, onde formamos um grupo e participamos do programa Crede Amigo. Lembro que eu comprei produtos para dentro do meu salão. E daí essa parceria ela só foi dando continuidade, E hoje me tornei especialista em cachos.
1: Pois é, ministro, tanto o encaminhamento para o emprego quanto o estímulo ao empreendedorismo fazem parte aí dos eixos de mobilidade social que estão ligados ao programa de transferência de renda. Explica melhor para os ouvintes como é que funcionam esses mecanismos.
0: Olha, primeiro, nós criamos aí, por uma iniciativa do presidente Lula, uma mudança que estimula o trabalho, o emprego, o empreendedorismo, o cooperativismo. Veja já na fala da Gabriela, e falando inclusive do Vilmar, o pai dela, que a partir do Bolsa Família ela pôde estudar, pôde crescer, o pai também, e isso é extraordinário. A Stephanie, que coloca aí sobre a parte do emprego. Veja, a gente criou, tinha um medo de assinar carteira, porque senão ia perder benefício. E a gente criou uma regra de proteção, onde quando alguém vai para o emprego, ali ela não sai do Bolsa Família. A gente mede a renda. Mede a renda. A renda precisa alcançar R$ 706 per capita acima desse valor para poder sair de vez do Bolsa Família. E uma família de 5 pessoas tem que ter uma renda de R$ 3.530 na família para poder sair do Bolsa Família. Sai do Bolsa Família, mas não sai do cadastro. Quando perde o emprego, volta de novo para o Bolsa Família. O outro foi a regra de proteção, como disse aí a Stephanie, que ela vai para o emprego. passa a ganhar. Ela

0: ultrapassou a chamada linha da pobreza. Mas ainda assim, a gente deixa por 12 meses. Ela permanece por 12 meses. Esse emprego é para valer, né? Ou é aquele emprego temporário? Então a gente aguarda para ver o que acontece. E ela recebe ali o valor do benefício mais o salário, né? Como ela disse, acumula. Então isso foi uma diferença muito grande na área do emprego. Veja que o Brasil segue crescendo, graças a Deus, 5 milhões e 300 mil novos empregos desde janeiro de 2023, neste mandato do presidente Lula, e destes empregos, 90% é o povo do Cadastro Único Social. É o povo do Bolsa Família, não é? Grande parte dos empregos. Agora, também o empreendedorismo. O exemplo aí da Lilian, né, que montou lá, começou ali com a cadeira, depois um salão de beleza. Agora a gente apoia. É um mercadinho, é uma pessoa que trabalha com uma pequena indústria, um restaurante, enfim. E, neste caso, também é a mesma regra. Então, nós temos hoje, para você ter uma ideia, no mês de maio, 7 milhões de brasileiros, de famílias, 7 milhões de famílias que estão no emprego, estão como pequeno negócio e recebendo o Bolsa Família, ou recebendo 100% ou recebendo a metade, porque está na regra de proteção. Então, eu quero acreditar no campo, um outro caminho, o cooperativismo. Né? O cooperativismo. A gente, inclusive, está premiando as empresas que mais empregaram o povo do Bolsa Família, não é? Premiando as cooperativas que mais estão ajudando as pessoas a superarem a pobreza. Eu digo que esse caminho do Brasil é tão extraordinário que são 142 países que já acompanham esse modelo do Brasil.
1: Ministro, para a gente finalizar, que a gente tem só um minutinho, o Ministério reformulou o aplicativo e o site do Bolsa Família. Vamos chamar as pessoas agora para ver esse site, esse aplicativo, o que tem de novo?
0: Olha, de novo é mais humanização, ou seja, através do celular, através de um aplicativo, a pessoa vai poder, por exemplo, eu quero atualizar o cadastro, bloqueou meu Bolsa Família. O que aconteceu? Vai lá no aplicativo e você, inclusive, já resolve. Ah, bloqueou porque não tomou a vacina. Não é? Bloqueou porque o filho não está matriculado. Ou seja, ali ele já sabe, é uma linha direto. E mais, abre porta o aplicativo para todos os programas que estão integrados ao Cadastro Único Social. Não é só o Bolsa Família, não é só o BPC. Tem o Pé de Meia, Farmácia Popular, Gás do Povo, Luz do Povo, agora o programa Minha Casa Minha Vida, Melhoria Habitacional, Pronaf, ou seja, tem 56 programas. É uma porta da dignidade, como diz o presidente Lula. Então eu fico muito feliz de ver o Brasil, de um lado, no top 10 dos países, né, que mais desenvolvidos do mundo, e também, é claro, a importância do social, o desenvolvimento social como parte estratégica do próprio desenvolvimento econômico. Isso é potente.
2: Muito bem, nós conversamos com o ministro do Desenvolvimento e Assistência Social, Família e Combate à Fome, Wellington Dias. Muito obrigado, ministro, pela entrevista aqui à Voz do Brasil.
0: Olha, eu que agradeço, e se Deus quiser, vamos voltar para dar boas notícias para o Brasil. O Brasil melhorando, o Brasil crescendo.
1: E hoje o presidente Lula entregou mais de 500 moradias do programa Minha Casa Minha Vida em Manaus.
2: Além do condomínio contar com área comunitária, ele ainda possui escolas e posto de saúde próximos.
3: Dona Aldenora Gomes Brito mal conseguiu aguentar a emoção. Ela é uma das beneficiadas com um apartamento no residencial Morar Melhor em Manaus. A casa própria era um sonho de uma vida inteira.
4: Muito obrigado por essa chave. E hoje esse sonho está sendo realizado. Ganhei meu apartamento completo.
3: Nesta terça-feira foram entregues 576 moradias que vão abrigar pelo menos 2.300 pessoas no residencial Morar Melhor 13, 14 e 15, localizado no bairro Tarumã-Açu. As unidades têm cerca de 50 metros quadrados de área privativa e seguem os novos padrões do Minha Casa Minha Vida, com varanda e espaço para convivência que incluem 3 bibliotecas, churrasqueiras, centro comunitário, área comercial e quadra poliesportiva. O empreendimento recebeu 92 milhões de reais em investimentos do Fundo de Arrendamento Residencial. O presidente Lula falou sobre a retomada e o alcance histórico do programa Minha Casa Minha Vida.
5: Tem gente que nunca tinha tomado banho no chuveiro. Tem gente que não sabia o que era uma pia ou lavar um prato numa torneira. E isso é desumano num país que tem todo o potencial de fazer casa para todo mundo. Está na Constituição brasileira que casa é um direito de todo e qualquer cidadão e nós temos apenas que cumprir a Constituição. Por isso, nós criamos o Minha Casa Minha Vida. Vamos contratar até o final desse ano 3 milhões de casas para o povo brasileiro.
3: O presidente Lula também defendeu o fim da escala 6x1.
5: E ontem, no Congresso Nacional, nós fizemos um acordo com o presidente da Câmara e nós vamos acabar com a escala 6x1. O povo vai trabalhar 5 dias e vai poder descansar 2.
3: A entrega do condomínio foi feita com toda a infraestrutura, que inclui água, esgoto, iluminação pública, energia elétrica, pavimentação e drenagem. E o entorno do residencial Morar Melhor ainda conta com creche, escolas e posto de saúde. De Manaus, no Amazonas, Luciana Colares de Holanda.
1: O programa Move Brasil, táxis e aplicativos já está com os recursos garantidos.
2: Uma medida provisória foi publicada hoje, destinando 30 bilhões de reais para o financiamento de carros novos em condições especiais.
1: Os contratos de financiamento serão feitos no mês de junho.
6: Foi publicada nesta terça-feira a medida provisória que abre crédito extraordinário de 30 bilhões de reais para compra de veículos por motoristas de táxi e de aplicativo. A iniciativa faz parte do programa Move Brasil, lançado no dia 19 de maio pelo governo federal. E o objetivo é ampliar o acesso ao financiamento de automóveis voltados ao transporte individual de passageiros. Em uma visita a uma concessionária de carros elétricos em Brasília, o vice-presidente Geraldo Alckmin afirmou que há uma enorme procura pelo novo programa. Segundo ele, as mulheres terão ainda mais redução na taxa de juros dos financiamentos, porque o governo quer estimular que elas ganhem espaço no setor.
7: Há um estímulo para as mulheres, porque há uma procura grande das mulheres para motorista de aplicativo ou taxista, seja mulher. Então a gente quer estimular que mais mulheres venham participar como motoristas de aplicativo ou táxi.
6: O Move Brasil vai financiar automóveis novos de até 150 mil reais, que façam parte da lista de veículos habilitados no programa Mover, permitindo apenas modelos considerados sustentáveis. O vice-presidente destacou ainda que o programa já possui uma linha de financiamento para caminhões e ônibus.
7: Há um segundo programa para caminhões e ônibus de 21,1 bilhões de crédito. Foi incluído neste programa também os implementos rodoviários. E isso vai ajudar muito na logística do Brasil, melhorar a produtividade.
6: Podem participar do novo programa motoristas de aplicativos com cadastro ativo há pelo menos 12 meses, que tenham realizado ao menos 100 corridas nesse período na mesma plataforma, além de taxistas registrados e em atividade. Para se habilitar, o motorista precisa preencher cadastro na plataforma gov.br/movebrasil. A partir do dia 18 de junho, quem recebeu a confirmação de participação no programa poderá procurar as concessionárias e instituições financeiras para análise de crédito. Reportagem Gabriela Noronha.
2: A semaglutida sintética, um medicamento usado para diabetes e para perda de peso, poderá ser produzida no Brasil.
1: O Ozive, medicamento conhecido como caneta emagrecedora, usa o mesmo princípio ativo do Ozempic.
2: O ministro da Saúde, Alexandre Padilha, afirmou que o Brasil vai se beneficiar com essa produção. E o governo já estuda como será o uso pelo Sistema Único de Saúde.
8: Vai produzir aqui no Brasil, então isso significa derrubar o preço, você começa a ter uma concorrência maior, significa medicamento com segurança, porque foi avaliado tecnicamente pela Anvisa, e significa geração de emprego e renda aqui no Brasil.

0: Nós vamos começar um protocolo no SUS para avaliar como utilizar essas medicações no Sistema Único de Saúde.
1: E essas foram as notícias do Governo do Brasil.
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2: Fique agora com as notícias do Poder Judiciário e do Congresso Nacional.
1: Boa noite. 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
4: CNJ aprova contra-cheque único para cumprimento de decisões do STF sobre salários de magistrados.
5: Primeira turma do Supremo mantém decisão que determinou o fim da aposentadoria compulsória remunerada como penalidade máxima imposta a juízes.
4: STJ suspende liminar e mantém concurso do Ministério Público de Mato Grosso com provas em Cuiabá e São Paulo.
5: Boa noite, eu sou Marcela Luiza.
4: Eu sou Walter Lima.
5: O Conselho Nacional de Justiça aprovou hoje, por unanimidade, contra-cheque único para magistrados do país para cumprir decisões do STF sobre verbas indenizatórias.
4: A resolução é da relatoria do presidente do CNJ e do STF, ministro Edson Fachin, Carolina Chaves.
6: Para Fachin, a medida tem como objetivo ampliar a fiscalização dos pagamentos a magistrados.
7: Um contra-cheque por magistrado. Afinal, o que se paga com dinheiro público não pode se esconder em múltiplas folhas. E nesse sentido, o contra-cheque único permitirá uma maior transparência de todos os recebimentos.
6: Com essa resolução, cada magistrado só poderá receber um único documento com detalhamento de salário e de verbas indenizatórias, sem uso de folhas suplementares. O contra-cheque único vai deixar explícito o valor efetivamente pago na conta de cada magistrado.
5: Mantida a decisão que determinou o fim da aposentadoria compulsória remunerada como penalidade máxima imposta a juízes.
4: O entendimento é da primeira turma do Supremo Tribunal Federal. Marta Ferreira.
8: Em março deste ano, o ministro Flávio Dino, relator do caso, determinou que o Conselho Nacional de Justiça deverá aplicar a perda do cargo de magistrado e a consequente perda de salário como a maior punição por violações disciplinares. Segundo ele, infrações graves devem ser punidas com a perda do cargo de acordo com a interpretação da reforma da Previdência promovida pela Emenda Constitucional 103 de 2019. A decisão foi contestada e analisada pela primeira turma do Supremo. A primeira turma então negou provimento ao recurso e com isso fica mantida a decisão que afastou a aposentadoria compulsória remunerada como sanção disciplinar máxima aplicável a magistrados.
5: Presidente do STJ suspende efeitos de liminar que havia paralisado o concurso público para promotor de justiça substituto do Ministério Público de Mato Grosso.
4: O edital prevê a aplicação da prova objetiva em Cuiabá e São Paulo no dia 14 de junho. Fátima Uchoa.
9: Um candidato impetrou mandado de segurança alegando, entre outros pontos, violação do princípio da isonomia por suposta desigualdade entre candidatos de diferentes regiões do país. O Tribunal de Justiça de Mato Grosso concedeu a liminar, mas o presidente do STJ, ministro Herman Benjamin, destacou que o adiamento repentino da prova, além de causar prejuízos aos candidatos já inscritos, comprometeria o cronograma do concurso, obrigaria a administração a reorganizar todas as etapas do certame e retardaria a recomposição do quadro funcional do Ministério Público Estadual. Com a suspensão da liminar, fica mantida a prova objetiva para 14 de junho, tanto na capital mato-grossense quanto na capital paulista.
5: Entrou em vigor a nova regra que obriga empresas a prevenir riscos à saúde mental no ambiente de trabalho.
4: A atualização da norma regulamentadora 1 passa a incluir os riscos psíquicos sociais no gerenciamento das empresas. Anderson Conrado.
10: A partir de agora, empresas e órgãos públicos terão de identificar e controlar situações que possam afetar a saúde mental dos trabalhadores. Entre os fatores estão assédio, pressão excessiva por metas, jornadas prolongadas e sobrecarga no trabalho. Para a Justiça do Trabalho, a nova norma reforça a importância da prevenção e da criação de ambientes de trabalho mais saudáveis.
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5: Uma boa noite.
4: E até amanhã.
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12: Eu sou Paula Groba.
13: E eu sou Humberto Pinheiro.
12: E estes são os destaques de hoje do Jornal do Senado, que começa agora.
13: Aprovada a medida provisória que garante reajuste de 5,4% no piso salarial de professores da educação básica.
12: Avança projeto que limita bloqueios de repasses federais a estados e municípios.
13: Comissão aprova a convocação de presidente do Banco de Brasília para explicar operações com o Banco Master.
12: Boa noite.
13: Boa noite.
12: Uma vitória para a educação. O Senado aprovou a medida provisória que prevê aumento de 5,4% no piso salarial dos professores da educação básica. O texto fixa o valor de 2026 em R$ 5.130,63.
13: A proposta busca dar mais segurança aos educadores e reforçar a valorização da carreira docente em todo o país. Mais informações com o repórter Pedro Pincer.
14: O Senado aprovou uma medida provisória que determina piso salarial de R$ 5.130,63 para os professores da educação básica pública em 2026, um reajuste de 5,4% em relação ao piso anterior. De acordo com a medida, o reajuste passará a considerar a inflação do ano anterior, medida pelo INPC, somada a 50% da média de crescimento das receitas do Fundeb nos 5 anos anteriores. A relatora, senadora professora Dorinha Seabra, do União do Tocantins, destacou a importância de valorizar o trabalho dos docentes.
15: Esse é o nosso apelo para que, a partir do piso, as carreiras sejam reorganizadas nos diferentes municípios brasileiros e nossos estados.
14: Se aplicada por todos os entes federativos, a nova regra deve gerar um impacto de R$ 6,4 bilhões em 2026. As receitas do Fundeb, que financiam 70% dos salários dos professores, cresceram 120% em termos reais, entre 2020 e 2026. O texto segue agora para a sanção presidencial.
12: E a proteção às mulheres vítimas de violência doméstica foi ampliada. O plenário aprovou uma proposta que dá mais tempo para que elas denunciem os agressores.
13: O projeto aprovado hoje aumenta de 6 meses para 1 ano o prazo para a apresentação de queixa ou representação criminal, reconhecendo as dificuldades enfrentadas por muitas vítimas para romper o ciclo da violência. O repórter Alexandre Campos tem os detalhes.
16: A senadora professora Dorinha Seabra, do União do Tocantins, que foi relatora da proposta na Comissão de Constituição e Justiça, lembrou que muitas vezes a vítima tem laços afetivos com o agressor. Por isso, o tempo maior para apresentar a queixa é necessário para que ela vença o medo e tome a iniciativa de buscar a ação do poder público.
17: Nós lutamos o tempo todo evitando situações que possam ser utilizadas como estratégias para tirar o direito da mulher ou deter a justiça instalada numa situação de violência.
16: Opinião semelhante tem a senadora Damaris Alves, do Republicanos do Distrito Federal, relatora do projeto na Comissão de Direitos Humanos.
18: Essa mulher, quando está se sentindo mais segura, às vezes num novo emprego, numa nova casa, ela vai ter maturidade, equilíbrio para fazer a denúncia. Então, a gente precisa estender esse espaço, esse tempo, para que ela faça a denúncia da violência.
16: Nos casos de ação penal pública, quando o Ministério Público não oferecer a denúncia, a vítima também passa a ter o direito de queixa ou representação contra o autor do crime no prazo de 12 meses. O projeto segue para a sanção presidencial.
12: O senador Eduardo Girão, do Novo do Ceará, defendeu a regulamentação do ensino domiciliar na educação básica, o homeschooling. Ele criticou a condenação de um casal em São Paulo por abandono intelectual e afirmou que a falta de regras claras gera insegurança jurídica para as famílias.
13: Girão também argumentou

0: que o ensino em casa pode ser necessário para crianças com autismo, depressão, transtornos de aprendizagem ou vítimas de bullying.
1: Defender o homeschooling não significa absolutamente atacar a escola tradicional. Significa reconhecer que nenhuma sociedade livre pode impor um único modelo educacional para todas as famílias e para todas as crianças.
2: Na mesma linha, o senador Hermes Klan, do PL de Santa Catarina, cobrou a votação do projeto que regulamenta o ensino domiciliar na educação básica. Segundo ele, a proposta garante segurança jurídica, fiscalização e transparência para o homeschooling, além de equilibrar a liberdade das famílias com o dever do Estado de garantir a educação.
0: Klan também criticou a demora do Senado em analisar o texto aprovado pela Câmara em 2022.
3: Preserva o interesse público na qualidade pedagógica e na proteção contra abusos e no desenvolvimento integral da criança. O projeto chegou ao Senado Federal em 2022. Já deveria ter sido submetido à deliberação final desta Casa.
2: A Comissão de Assuntos Econômicos do Senado aprovou a convocação do presidente do Banco de Brasília, Nelson Antônio de Souza, para explicar as operações realizadas com o Banco Master. O depoimento deve ocorrer na próxima terça-feira. A decisão foi tomada após o presidente da CAI, senador Renan Calheiros, do MDB de Alagoas, afirmar que o dirigente do BRB condicionou a ida ao Senado à publicação do balanço financeiro do banco.
0: O pedido de convocação foi apresentado pela senadora Damares Alves, do Republicanos do Distrito Federal, que cobra esclarecimentos sobre as operações e os impactos financeiros envolvendo o Banco Master.
2: Hoje, a comissão também aprovou um projeto que obriga a Comissão de Valores Mobiliários a apresentar todo semestre um relatório sobre a sua atuação. O projeto ainda aguarda votação em turno suplementar. Durante a votação, o caso do Banco Master foi citado pelos senadores Jaime Bagatoli, do PL de Rondônia, e Damares Alves, do Republicanos do Distrito Federal.
4: Senadora Tereza Cristina, se nós tivéssemos uma CVM, ele estivesse fiscalizando, nós não tínhamos chegado nessa situação que o Banco Master chegou.
5: Somos o órgão fiscalizador e essa comissão é órgão fiscalizador. E a CVM não compartilhava informações com a gente. Eu tenho certeza que se nós tivéssemos, como CAI, nessa questão do Banco Master, sido acionados institucionalmente, nós teríamos feito alguma coisa.
0: Avançou no Senado o projeto que limita o bloqueio de recursos dos fundos de participação dos municípios e dos estados.
2: A proposta aprovada na Comissão de Desenvolvimento Regional busca a liberação desses recursos para setores essenciais, especialmente nas cidades pequenas. Repórter Patrícia Oliveira.
6: Para pagar dívidas previdenciárias, a União poderá reter no máximo 5% de cada parcela dos fundos de participação dos municípios e dos estados. A proposta do senador Rogério Carvalho, do PT de Sergipe, busca evitar que o bloqueio desses repasses federais afete principalmente cidades com até 50 mil habitantes e comprometam áreas como saúde, educação e infraestrutura. Segundo o relatório da senadora professora Dorinha Seabra, do União do Tocantins, para cerca de um quarto dos municípios brasileiros, essas retenções variam entre 5 bilhões e 7 bilhões de reais por ano.
7: Ao estabelecer o teto de 5%, a proposta alinha a regularização das dívidas previdenciárias com a capacidade financeira dos estados e municípios.
6: A proposta altera a Lei do Custeio da Seguridade Social e segue agora para a decisão final na Comissão de Assuntos Econômicos.
0: E os Centros Federais de Educação Tecnológica de Minas Gerais e do Rio de Janeiro podem se transformar em universidades tecnológicas federais.
2: É o que define uma proposta aprovada pela Comissão de Educação do Senado, que seguiu para análise do plenário. Repórter Rodrigo Rezende.
8: A mudança na estrutura acadêmica dos Cefetes Mineiro e Fluminense foi aprovada pela Comissão de Educação do Senado. O relator da proposta, senador Camilo Santana, do PT do Ceará, ressaltou que essas instituições sofreram transformações significativas nos últimos anos e, por isso, merecem a mudança.
9: Ao longo das últimas décadas, ambas ampliaram significativamente sua atuação na educação superior, na pós-graduação e na pesquisa aplicada, assumindo perfil acadêmico compatível com o modelo de universidades tecnológicas federais.
8: Conrado Rodrigues, vice-diretor-geral do Cefet de Minas Gerais, explicou como a mudança impacta a organização dos centros de ensino.
10: Ele faz com que os dois Cefetes deixem de fazer parte da matriz orçamentária da Secretaria de Educação Tecnológica, CETEC, passe a fazer parte da matriz orçamentária da Secretaria de Ensino Superior, a SESU, o que é uma matriz orçamentária mais compatível.

0: com que as duas instituições são.
1: Além das sedes nas capitais de Minas e do Rio, os Cefetes possuem diversas unidades em cidades do interior, que seriam transformadas em campus das novas universidades. O projeto segue para análise do plenário do Senado.
2: Com edição de Paula Groba e trabalhos técnicos de Eliseu Caires, o Jornal do Senado fica por aqui. Acompanhe agora as notícias da Câmara dos Deputados. Boa noite.
3: Boa noite e até amanhã.
4: Jornal Câmara dos Deputados. Proposta disponibiliza recursos para ações contra alagamento nas cidades.
5: Avança enquadramento da profissão de vigilante como atividade de risco.
4: Deputados opinam sobre projeto que reduz a jornada de trabalho semanal.
6: Boa noite. Pastor Henrique Vieira, do pessoal do Rio de Janeiro, sustenta que interesses econômicos estariam atrasando o fim da escala 6x1. Segundo o deputado, a mobilização popular e o apoio do governo federal fortalecem o debate sobre redução da jornada sem corte salarial.
4: Pastor Henrique Vieira defende a aprovação da proposta, argumentando que a mudança é necessária para melhorar o cotidiano dos trabalhadores. O parlamentar menciona relatos de exaustão física e emocional, especialmente entre mulheres e mães solo.
6: Nilton Tato, do PT de São Paulo, critica a resistência de parte do Congresso ao fim da escala 6x1. O parlamentar acredita que a redução da carga horária sem diminuição salarial pode estimular a geração de empregos e movimentar a economia.
4: Para Nilton Tato, a Câmara pode dar um passo histórico na construção de uma legislação que traga mais qualidade de vida para os trabalhadores. Ele afirma que a alteração do regime laboral vai permitir mais tempo para descanso, convivência familiar, lazer e cuidados pessoais.
6: Luiz Lima, do Novo do Rio de Janeiro, manifesta preocupação com a proposta que acaba com a jornada de trabalho 6x1. Embora reconheça que o novo modelo possa trazer benefícios ao trabalhador, o deputado critica o impedimento legal para o exercício de atividades no sexto dia da semana.
4: Na visão de Luiz Lima, a medida interfere na liberdade individual e prejudica diretamente cerca de 10 milhões de trabalhadores comissionados como vendedores. O parlamentar defende que o Congresso preserve a possibilidade de complementação da renda familiar.
6: Tadeu Venério, do PT do Paraná, demonstrou sua surpresa com a postura de deputados que usam a tribuna para criticar o projeto que reduz a jornada de trabalho no país.
4: Na avaliação do parlamentar, mais do que meritória, a proposta é justa e vai trazer dignidade ao trabalhador, com tempo para o descanso, lazer e convívio familiar. Para Tadeu Venério, o regime de escravidão imposto por uma jornada exaustiva e mão de obra quase gratuita ficou no passado.
6: Patrus Ananias, do PT de Minas Gerais, também condena os críticos da redução da jornada de trabalho. O parlamentar afirmou que resistência à proposta demonstra o posicionamento daqueles que ainda estão presos ao passado e usam hoje os mesmos argumentos impostos à época da escravidão.
4: Patrus Ananias também parabenizou os empresários brasileiros comprometidos com o bem-estar do trabalhador. Segundo o parlamentar, 5 dias de trabalho e 2 de descanso vão promover o avanço para toda a sociedade brasileira, longe do coronelismo do passado.
6: Murilo Gouveia, do PSDB Fluminense, também defendeu a redução da jornada de trabalho no país. Na avaliação dele, é preciso garantir aos trabalhadores um equilíbrio entre as atividades laborais e a sua vida pessoal.
4: O parlamentar assegurou que a redução nos dias de trabalho vai criar um ambiente mais produtivo e digno ao trabalhador. Hoje, na visão de Murilo Gouveia, os dias exigidos são penosos aos trabalhadores, restringindo momentos de descanso e de cuidado da própria saúde.
6: Helder Salomão, do PT do Espírito Santo, aponta que o relatório da Comissão Especial da PEC do fim da escala 6x1 prevê uma transição da jornada semanal, com redução para 40 horas após 12 meses de vigência da lei. Ele lamenta pedido de vista que adiou a votação da matéria.
4: Helder Salomão defende a aprovação da proposta como forma de garantir 2 dias de descanso aos trabalhadores brasileiros. Ele argumenta que jornadas excessivas aumentam o risco de adoecimento, reduzem a produtividade e prejudicam a convivência familiar.
6: Sérgio Turra, do PP do Rio Grande do Sul, critica o fim da escala 6x1. 1 sem período de transição. O congressista avalia que a mudança, sem uma fase de adequação mais longa, pode prejudicar trabalhadores de menor renda e elevar custos para setores mais vulneráveis da economia.
4: Sérgio Turra pede que o Congresso discuta por mais tempo a redução da jornada semanal, levando em conta as diferenças entre grandes empresas e pequenos negócios. Ele avalia que medidas adotadas sem cautela podem ampliar a informalidade em vez de garantir empregos protegidos.
6: E o relatório sobre a jornada de trabalho pode ser votado ainda esta semana na comissão especial que analisa o tema. O relator propõe o fim da escala 6x1 com 40 horas semanais e transição de 14 meses.
4: O repórter Murilo Souza tem mais informações sobre o texto.
7: O relator da Comissão Especial da Câmara dos Deputados sobre o fim da escala 6x1, deputado Léo Prates, do Republicanos da Bahia, apresentou nesta segunda-feira seu parecer recomendando a redução da jornada de trabalho no país para 40 horas semanais, sem redução salarial e com 2 dias de descanso por semana. Um deles, preferencialmente aos domingos. A medida está prevista em uma proposta de emenda à Constituição, que deverá ser votada pelo colegiado na próxima quarta-feira e, em seguida, pelo plenário da Câmara, antes de seguir para o Senado. Um pedido de vista adiou a votação da PEC na comissão especial nesta segunda-feira. Pela proposta, 60 dias após a promulgação da nova emenda constitucional, o limite da jornada de trabalho cai para 42 horas semanais, já com repouso remunerado de 2 dias por semana. 12 meses após essa etapa, o limite será fixado definitivamente em 40 horas semanais. O texto é a versão do relator para 2 propostas de emenda à Constituição que previam a redução de jornada de trabalho no país para 36 horas semanais. No parecer, Prates argumenta que a transição para 36 horas semanais deve ser gradual e apoiada por políticas públicas, negociação coletiva e incentivo à produtividade.
8: Com a implementação progressiva, estamos permitindo que as empresas e setores planejem os investimentos em tecnologia e na reorganização operacional, em vez de recorrerem imediatamente a eventuais cortes de empregos ou repasse dos custos aos consumidores.
7: A proposta de emenda à Constituição mantém a possibilidade de compensação de horários e de redução de jornada por acordo coletivo, inclusive para regimes diferenciados, como trabalhadores com escalas específicas ou de setores essenciais ou de atividade contínua, de áreas como saúde, segurança, transporte e limpeza urbana. Para pequenos negócios, como MEIs, microempresas e empresas de pequeno porte, a proposta prevê regras específicas para reduzir os impactos da mudança, desde que os empregos sejam preservados. Já profissionais com alta qualificação e salário elevado poderão ter mais flexibilidade na jornada, e nos contratos públicos e terceirizados, a redução só valerá após aditivo contratual. Da Rádio Câmara de Brasília, Murilo Souza.
4: Economia.
6: Tony de Paula, do PSD do Rio de Janeiro, elogia o programa Gás do Povo, iniciativa do governo federal que atende milhões de famílias no país. No entanto, ele alerta para a exigência de que os vasilhames de gás sejam recarregados apenas em fornecedores parceiros das distribuidoras.
4: Para o Tony de Paula, essa prática configura um monopólio de poucas empresas e encarece o custo para a população que fica refém das marcas. O parlamentar pede ao governo que reveja as regras atuais e abra o mercado para a livre concorrência.
6: Habitação. Charles Fernandes, do PSD da Bahia, solicitou ao governo federal a construção de 150 moradias do programa Minha Casa Minha Vida no distrito de Mutans, em Guanambi. Ele explica que a iniciativa busca atender famílias em situação de vulnerabilidade habitacional.
4: Charles Fernandes defende políticas habitacionais como forma de reduzir o déficit de moradia no país. Na visão do deputado, a casa própria representa dignidade, segurança e melhores condições de vida para as famílias.
6: O projeto estabelece como atividade perigosa a profissão de vigilante, o que pode trazer benefícios para a categoria em termos de políticas públicas. A reportagem é de Júlia Lopes.
9: A Comissão de Trabalho aprovou o projeto de lei que reconhece a profissão de vigilante como atividade de risco. A proposta, de autoria do deputado delegado Marcelo Freitas, do União Mineiro, altera o Estatuto da Segurança Privada e estabelece a atividade como perigosa devido à alta exposição ao risco de quem a exerce, independente da utilização ou não de arma de fogo. A norma regulamentadora 16 da Consolidação das Leis de Trabalho, a CLT, define como atividades perigosas aquelas que expõem o trabalhador a condições que podem comprometer sua segurança, saúde física ou mental durante o exercício da função. Essas atividades são classificadas de acordo com o nível e o tipo de risco a que o profissional está sujeito. Atualmente, as ocupações consideradas de risco pela legislação incluem a construção civil, a mineração, a segurança pública, o transporte rodoviário e a indústria elétrica. Para o relator do projeto, deputado Capitão Alden, do PL da Bahia, o reconhecimento

0: constante de atuar em situações de perigo pode resultar em estresse e outros problemas de saúde mental. O projeto segue agora para análise na Comissão de Segurança Pública e Combate ao Crime Organizado. Da Rádio Câmara de Brasília, Júlia Lopes.
1: Segurança Pública. Aloysio Mendes, do Republicanos do Maranhão, afirmou que o Senado é omisso ao não votar a PEC da segurança pública, mesmo diante do avanço do crime organizado no país.
2: Segundo Aloysio Mendes, a imprensa cobrou a aprovação das mudanças. A Câmara fez sua parte ao aprovar a matéria, mas os senadores não avançaram na votação da proposta, a exemplo do que ocorreu com a matéria para diminuir a idade penal.
1: Coronel Ulisses, do União, presta homenagem aos 110 anos da Polícia Militar do Acre. O parlamentar exalta o trabalho dos policiais na proteção da população, especialmente em comunidades isoladas e regiões de fronteira.
2: Ex-comandante-geral da PM acreana, Coronel Ulisses, defende a valorização dos profissionais da segurança pública. Ele também sugere melhorias na estrutura, mais treinamento e a aquisição de equipamentos mais modernos.
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1: Comissões. Comissão aprova projeto que cria novo modelo para a incorporação de tecnologias no Sistema Único de Saúde. A repórter Daniela Lessa nos conta como funciona a proposta.
4: A Comissão de Saúde da Câmara dos Deputados aprovou o projeto que cria um novo modelo para a incorporação de tecnologias no Sistema Único de Saúde, o SUS. A proposta institui os chamados acordos de compartilhamento de risco, mecanismo que permite ao poder público adquirir medicamentos, equipamentos e outros tratamentos novos, condicionando o pagamento aos resultados que eles apresentarem na prática. O projeto que altera a Lei Orgânica da Saúde é de autoria do deputado Eduardo da Fonte, do PP de Pernambuco. O relator na Comissão de Saúde, deputado Rafael Simões, do União de Minas Gerais, apresentou um texto alternativo que ampliou o alcance dos acordos. Segundo ele, o modelo permite acelerar o acesso da população a tratamentos inovadores, ao mesmo tempo em que protege o orçamento público.
5: Para que as pessoas hoje possam acessar uma nova tecnologia, há necessidade que isso passe pela aprovação do Ministério da Saúde. E esse é um processo longo. Então, no compartilhamento de risco, nós vamos ter condições de adquirir esses materiais, principalmente os remédios, e avaliar se de fato esse remédio fez o efeito que era prometido. Se ele não fez o efeito, não tem o pagamento. Então, isso possibilita que o Ministério tem aí uma capacidade, inclusive financeira, maior do que acontece hoje, onde nós temos a judicialização muito grande na saúde.
4: O acordo de compartilhamento de risco funciona assim. O governo passa a ter a possibilidade de comprar medicamentos ou equipamentos inovadores e acompanhar ao longo do tempo se eles realmente entregam os resultados prometidos. Se o tratamento não funcionar como esperado, o pagamento pode ser reduzido ou até não acontecer. Segundo o relator Rafael Simões, o modelo ajuda a enfrentar um problema recorrente na saúde pública, que é o alto custo de tecnologias novas, muitas vezes incorporadas por meio de decisões judiciais, sem comprovação suficiente de eficácia. O projeto, que cria um novo modelo para a incorporação de tecnologias no SUS, agora será analisado pela Comissão de Constituição e Justiça e de Cidadania. Da Rádio Câmara de Brasília, Daniele Lessa.
1: Saúde.
2: Soraya Santos, do PL do Rio de Janeiro, critica uma cartilha do SUS voltada para gestantes, questionando a substituição da palavra mãe pela expressão pessoas que gestam. Ela diz que o material desconsidera a experiência da maternidade e o papel das mulheres durante a gestação.
1: Soraya Santos também condena outros conteúdos da cartilha relacionados à interrupção da gravidez. A parlamentar acredita que o foco do material deveria estar na orientação sobre pré-natal, parto, puerpério e cuidados com a saúde materna e do bebê.
2: Lucas Redecker, do PSD, comemora o convênio do governo do Rio Grande do Sul com instituições de saúde para realizar mais testes do pezinho no estado. Ele afirma que a medida amplia o diagnóstico de atrofia muscular.

0: espinhal e de imunodeficiências primárias em recém-nascidos.
1: Lucas Sedeca ressalta que a detecção precoce dessas doenças permite iniciar o tratamento dentro do prazo previsto pelo SUS. Ele pede que o governo federal estabeleça prazos para que todos os estados implementem 5 fases do teste do pezinho.
0: Rodrigo Hollenberg, do PSB do Distrito Federal, comemora a inclusão na pauta de votações de projeto que prevê direitos para pessoas com diabetes mellitus tipo 1. O parlamentar assina que a proposta garante acesso a medicamentos e demais insumos necessários ao tratamento.
1: Rodrigo Hollenberg explica que a proposta também prevê pausas na escola, no trabalho e em provas de concurso para que a pessoa possa monitorar a glicemia. Ele acrescenta que o acesso a apoios financeiros dependerá de avaliação biopsicossocial, conforme regras da legislação.
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0: A prevenção a enchentes pode ganhar mais recursos a partir de proposta que está sendo examinada na Câmara. Acompanhe a reportagem de Maria Neves.
3: A Comissão de Meio Ambiente e Desenvolvimento Sustentável da Câmara dos Deputados aprovou o projeto que destina recursos do Fundo Nacional sobre Mudanças do Clima a ações para conter alagamentos e inundações nas cidades brasileiras. O texto original da deputada Dandara, do PT de Minas Gerais, determinava que o poder público deveria financiar a criação das chamadas cidades esponjas, que adotam medidas como pavimentação permeável e reflorestamento para absorver a água das chuvas. A deputada Leda Borges, do PSDB de Goiás, no entanto, modificou a redação para prever apenas a destinação de verbas para o enfrentamento a inundações e alagamentos em ambientes urbanos. De acordo com a parlamentar, a lei que criou o Fundo sobre Mudança do Clima atribui apenas ao Poder Executivo Federal a competência para decidir sobre a utilização dos recursos. Leda Borges argumenta que a proposta é importante devido aos desastres provocados pelas mudanças climáticas.
4: Nos últimos anos, inundações e alagamentos passaram a ocorrer de forma recorrente em diversos municípios brasileiros. Tais eventos resultam não apenas em expressivos prejuízos econômicos, como também comprometem a infraestrutura urbana, a mobilidade, a saúde pública e, lamentavelmente, provocam perdas humanas, sobretudo em regiões mais vulneráveis.
3: Ao apresentar o projeto, a deputada Dandara explicou que o conceito de cidade esponja foi criado pelo arquiteto e urbanista chinês Kunjian Yu. Segundo relatou, o chinês se inspirou nas práticas tradicionais de populações asiáticas para conviver com as chuvas torrenciais no período das monções. A ideia é criar condições para que parte da água das chuvas seja reabsorvida o mais rapidamente possível pelo solo, de modo a evitar alagamentos e enchentes. O projeto, que destina recursos do Fundo Nacional sobre Mudança do Clima para combater enchentes e alagamentos em ambientes urbanos, ainda será analisado pelas comissões de Finanças e Tributação e de Constituição e Justiça. Da Rádio Câmara de Brasília, Maria Neves.
1: Homenagem. Gilson Daniel do Podemos registra a realização da Festa do Divino Espírito Santo em Viana, no Espírito Santo. O deputado destaca a celebração de missa na matriz da cidade e convida a população para participar da programação elaborada pela Prefeitura.
0: Termina agora o Jornal Câmara dos Deputados com trabalhos técnicos de Everson Urani e apresentação de José Carlos Andrade e Márcio Aquilissardi. Uma boa noite para você.
1: Ótima noite. A Voz do Brasil volta amanhã. 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Boa noite.

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0: Ariel B. Opa, tá ligado aqui na Atlântida, a rádio das nossas vidas. Eu sou Ariel B, e a partir de agora tu vai ouvir o melhor do funk aqui na Atlântida. Tá começando o B de baile nessa terça-feira, o maior programa de funk do sul do Brasil. Então já pega o teu celular, grava um vídeo ouvindo o programa e me marca lá no Insta, no arroba o Ariel B. Vou estar contigo aqui nessa próxima hora, então me manda um direct com teu funk favorito.

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0: B de Baile, aqui na Atlântida. Tá curtindo? Então você tá ouvindo B de Baile aqui na Atlântida, o melhor programa de funk do sul do Brasil. Eu sou Ariel B e tô contigo nessa noite. Quero saber de onde tu tá ouvindo. Me chama ali no direct, manda teu nome, tua cidade e o funk que não pode faltar no teu baile. E já aproveita, grava um story ouvindo o programa, me marca no @oarielb. Aqui é funk de verdade, do jeito que tem que ser. Segue o

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2: 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Começa agora na Atlântida, My Club. My Club. O seu canal de música eletrônica. Com Mick Silva. A partir de agora é assim aqui na Rede Atlântida. A gente ouve música com volume no alto. Uma hora de música eletrônica pela frente para a gente curtir a nossa madrugada que tá quase chegando. Começa com Sultan Shepherd, ao lado de Mugleta, All of Your Weapons.

0: Calma e Club, o seu canal de música eletrônica rolando nas noites aqui da Atlântida. Uma excelente noite de terça-feira para todo mundo.
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0: Tá na Atlântida, todo mundo tá ouvindo a rádio das nossas vidas. O som é do A Crazy com Alicia Keys e Chemical Surf. The Other Side's on Fire.
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0: esse é o My Club, o aquecer da madrugada da nossa audiência em todo o sul do Brasil. Tom Ferry com Sylvie, Inhale, Exhale. Essa sonzeira é linda demais.
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0: Mesomo com Fortune Teller.
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0: Seguimos com mais música por aqui. Muito obrigado por participar pelo @omicsilva ali nas redes sociais. Agora tem Nitty Gritty com Want You.

My Club, o aquece da madrugada da nossa audiência em todo o sul do Brasil, aqui na Rede Atlântida. Tá chegando mais uma música nova, minha, Mick Silva, chamada Dancing on the Edge. Se você ainda não estava com o volume no alto, eu te convido a fazer essa gentileza, porque afinal de contas, ouvir música eletrônica com o volume alto é muito mais legal.

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1: Obrigado por você escolher o My Club para fazer a trilha sonora do seu rolê na noite dessa terça-feira. Agora tem Chris Lake com Easy My Mind.

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1: Esse é o My Club, seu canal de música e eletrônica rolando aqui na Atlântida. As nossas últimas de hoje segue com essa aqui, Don't Call Me, de Panuma.

0: E o som de Low Steppa com Rains, Wanna Show You, é o nome dessa música. A gente está encaminhando o final de mais uma edição aqui do My Club, o aquece da madrugada da nossa audiência em todo o sul do Brasil, na Rede Atlântida. Enquanto isso, vamos com mais uma, Martinique com Hayley May, How I Feel.
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0: Rádio aquece da madrugada, da nossa audiência em todo o sul do Brasil, Marty Leakin com Hayley May. O nome do som é How I Feel. Fechando mais uma edição do nosso My Club. Amanhã tem tudo de novo, a partir das 11 da noite. Afinal de contas, é assim. Segunda a sexta-feira, entre 11 e meia-noite, aqui na Rede Atlântida. Aquele abraço pra todo mundo, cuide-se por aí e até mais.
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8: Atlântida, rádio das nossas vidas, dois gordos e uma madrugada, de segunda a sexta, da meia-noite às duas da manhã, a qualquer momento no teu Spotify, de vez em quando no YouTube com imagens, mas a gente tá todo dia lá, gordo Léo.
10: E hoje com a aleatoriedade das aleatoriedades.
8: Porque pra ser convidado deste programa tem duas regras. Regra número um.
11: Bagaceira.
8: Pedro Ernesto Denardim.
11: É número um e a dois.
8: A regra número dois é a gente gostar. A gente não tá nem aí se a pessoa é famosa, a gente tem que gostar da pessoa.
11: Bom, então...
10: Nós temos que gostar da pessoa.
11: Preferia que algumas moças bonitas gostassem de mim, mas já que sobrou só você, sobrou.
8: Hoje a gente trouxe Pedro Ernesto pra quê? Pra ganhar do Colin na audiência.
10: Sim, tá o
8: porque as pessoas não botam no nosso programa, acham que é a gaúcha e aí ficam. E aí a gente, devagarzinho, a gente vai chegando lá.
11: Não sagrei o Barão, esse é o meu apelido.
8: Ah, Barão da Madrugada?
11: Quem sabia, Rafael Colin.
8: Ninguém sabia quem era.
11: Não, plantador de batata, aipim. Aí vou, Barão da Batata. É o conceito, né?
8: Pedro Ernesto, o que que tu faz acordado à meia-noite normalmente quando tu tá acordado esse horário?
11: Eu tava com uma certa tesão e fui pra cima da véia.
8: E aí?
11: E a véia pipocou.
8: Aí tu veio pra rádio.
11: Aí eu pensei, eu posso fazer um ato de masturbação, que é uma forma de...
10: Tu ainda pratica
11: esse... sexo.
10: Tu ainda pratica esse ato?
11: Sim, orientado pelo Dr. Rossol. A masturbação é bom, faz bem porque tu não perde o hábito, tu não perde a frequência. Tá entendendo?
8: É um treino, né?
11: É, e eu tô...
8: Pra, na hora do jogo tem que tá bom.
11: Preparativo. Tá?
8: É.
11: Prepara, e na hora do jogo tu tá entrando com tudo.
8: Mas Pedro...
11: entrando mesmo.
10: Isso, mas tu tá mais treinando ou tu tá jogando ainda?
11: Não, eu tô mais em treinamento. O jogo tá mais difícil.
8: Tá, mas Pedro, eu te conheço, porque trabalhei muitos anos contigo, inclusive fui produtor da madrugada muitos anos, e várias vezes do nada vinha uma mensagem do Pedro Ernesto, ou do nada ele conectava, porque esse homem ele tem uma rádio, um estúdio particular na casa dele, tu dorme ouvindo rádio.
11: É, porque sexo eu tenho feito menos. A véia me correu do quarto, porque eu ronco, peido.
8: Mas tu tá roncando menos, eu ouvi falar.
11: Roncando menos, claro, emagrecida.
10: Mas ela te atura quanto tempo? Só pra gente ter uma, nos situar.
11: 35 anos, fizemos uma festa esses dias.
10: Porra, 35
8: anos. Não sei, a gente não é convidado, eu e o Léo, pras festas da Gaúcha. Tem as festas lá no teu sítio.
10: Eu não
8: tem...
10: conheço, né?
8: A gente não conhece.
10: Já foi, já.
8: Né? Já fui várias vezes, mas... Mas depois que eu vim pra cá, ele parou de me convidar, não veio mais o convite.
11: É, não.
10: Já tem um monte de mala, né? Vou levar mais duas.
11: Mala é uma coisa que tem bastante.
10: Tem?
11: O que tem de chato nessa Porto Alegre? Coisas monumentais.
10: E tu deve ser bem, tu deve ser uma pessoa, Pedro, que as pessoas...
11: Simpatia.
10: Não, tu é um cara simpático, mas pra te andar na rua, tu deve encher o teu saco.
8: Fora que todo mundo acha que vai ficar rico com 5 minutos de conversa contigo. Tem um projeto pra te apresentar, Pedro?
11: Ah, não, o que tem de tempo? Eu vou fazer aqui, porque Vem de tudo que é ramo, imagina. Vem de político, de empresário de futebol, de não sei o quê. Não, vai falar bem do meu jogador, que aí eu vendo aí, te dou uma beira. Não, ô, patrão, faz o seguinte. Me deixa fora. Porque tudo que tu não pode fazer é comprometer teu nome. A única coisa que nós, que somos radialistas, temos é nome, é credibilidade. Outra coisa, vocês têm umas ofertas assim também. Nunca chegou um cara pra te dar um automóvel.
8: Nunca.
11: Uma BM de 700 mil. Não.
8: Que aí nós falava bem do jogador.
11: O cara chega com um chapéuzinho da empresa dele que fale nele. Ah, para. É uma bola.
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2: Dois gordos e uma madrugada, de volta para toda a rede Atlântida. A gente vai ao vivo até 2 horas da manhã, hoje com Pedro Ernesto Denardim, gordo Léo.
3: Cara, ninguém tá acreditando no que a gente... Quem tá vindo aqui no programa? É o maior completo que já veio nesse programa.
2: O maior de todos. Eu acho que é o maior de todos.
3: Ou as pessoas, eu tenho uma dúvida, o Pedro nos olhando na cara de... Tu tem uma dúvida? As pessoas, elas te param muito na rua, Pedro, pra dizer assim, olha só, meu sonho é ser narrador. E te narra um gol ou não?
4: Não, narrar o gol não, mas tem muita gurizada aí.
3: Tem uma fitinha que
4: botou. Diz isso e eu acho que é uma ideia assim, é completamente defensável, porque eu sou aquele cara que eu nasci, acho que tinha um microfone do lado assim, lá no Moinho de Vento ali onde eu nasci, tá? E eu fiz uma determinação de um sonho de ser narrador de futebol. Eu com 5, 6 anos, eu jogava futebol lá na rua São Joaquim, ali na Glória. Aí jogava futebol e narrava a mim mesmo. Olha o Pedro, dominou. Vieram com uma história pra mim. Naquele tempo tinha a Revolução Militar, minha mãe queria que eu fosse militar, me botou no colégio militar, estudei 3 anos lá, enchi o saco. E aí fiz tudo pra sair. E o comandante chamou meu pai e disse, Pedro, tira ele, porque senão nós vamos botar pra rua. Tá? E aí meu pai me tirou, claro. Tá? Depois eu fui carroceiro, fui taxista, fui não sei o quê, fui um monte de bobagem, caminhoneiro. Tá? Mas aí, deixa eu te dizer, meu sonho era ser narrador. E aí a Gaúcha lançou... um concurso, apareceram 32 pessoas, sobraram Nilton Zambuja e eu. E eu perdi pro Nilton Zambuja, e o Nilton Zambuja, que Deus o tenha, meu querido amigo, tá? Mas ele tinha deficiências visuais importantes. Mesmo assim, o Celestino Valenzuela botou ele e me escanteou. E eu fui parar na Rádio Farroupilha com o Marno Barcelos. Depois eu fiquei sabendo que o Celestino Valenzuela era tio do Nilton Zambuja, mas também, isso aí acontece, tá? Faz parte do jogo.
3: Faz parte da brincadeira.
4: Mas eu sempre tive um relacionamento muito bom com o Nilton Zambuja. Quando ele precisou, eu ajudei ele, que ele teve problema de saúde bastante sério. E foi uma figura muito querida. Então eu não estou reclamando, só estou contando.
3: Mas, mas o Nilton virou repórter, né? Ele não chegou a virar na cena rápida.
4: Mas ele não enxergava ali não, na frente. Né? Aí eu perdi por um século. Acontece.
3: Mas então aparece a turma querendo ser narrador, então.
4: Aparece a turma querendo ser narrador. A gente é muito solicitado também para saber que time torce Maurício Saraiva.
5: Putz, isso é um saco, né? É. Pensa.
4: Aí tu é gremista, né? Tu é colorado, né? Digo, não, meu amigo, deixa eu dizer o seguinte. Narrador de futebol não tem direito de torcer. A menos que tu trabalhe nessas rádios aí, que agora é colorado, é gremista. Mas eu trabalho numa rádio que não tem identificação de clube, não tem jornalismo, né? Claro que no Campeonato Brasileiro nós torcemos para os clubes daqui, tá? Mas tu imagina o seguinte, eu sou colorado, tá? E o Grêmio faz um gol no Grenal. Se eu sou bem colorado, tu acha que eu narro ou choro por causa do gol? Sabe? Então como eu tenho que narrar e fazer a festa do que tá ganhando, eu não tenho direito de torcer para clube nenhum. Eu tenho que torcer pro Grêmio, pro Inter e pra Seleção Brasileira, que são, digamos assim, os clubes e a seleção que a Rádio Gaúcha compra.
2: Tá, e como é que é a tua família, Pedro? A tua família torce ou eles...
4: Torce, minha filha é colorada, minha filha é gremista.
2: Um filho colorado, uma filha gremista?
4: Eu vou colocar no telefone pra...

0: Pode não, atender, não tem problema. Pode atender.
1: Se isso tiver que sair, não tem problema também. Gente. O problema aqui é democrático.
2: Não, tá bem.
0: Tá bom. Só quero saber quem é que liga essa hora da madrugada pra Pedro, né, Zé Nardinho?
1: Elas?
2: Lógico, né?
0: Tá, eu
2: tenho pavor de homem.
1: É mesmo?
2: Eu olho pra tua cara com nojo, tu não faz ideia.
0: Por que isso? Eu vou fazer as perguntas que eu sempre quis fazer. Não tem problema, eu sou mais bonitinho.
2: É, bem mais.
1: Mas eu emagreci, tu falou que eu tô melhor, pô.
2: Tá muito melhor mesmo.
0: Olha, tá, mas me tira uma dúvida.
2: Sem perder o personagem, não, esse gordinho aqui falando sério.
0: Isso é fenômeno.
2: Não perder o personagem ganhou saúde.
0: É.
2: Mas tu ainda vai tirar uns 15 quilinhos aí.
1: Vou tirar mais um pouquinho, quero chegar nos dois dígitos. Falta uns 10zinho pra bater no 99.
2: É. Seizinho, tá bom.
1: Tá bom.
0: Tá, me tira uma dúvida, Pedrão.
2: 95, eu quero chegar em 90.
1: Tá, tu vai chegar.
0: Por que que tem uma lenda urbana no Rio Grande do Sul que tu é sócio da tia Carmen?
2: Porque durante muito tempo a Carmen anunciou comigo.
0: Tá.
2: Enquanto anuncia...
0: Ela anunciava no show dos esportes.
2: No show dos esportes.
0: Eu lembro.
2: É, começou assim. O Flamengo veio jogar em Porto Alegre, tomou 5-1 e nós descobrimos que os jogadores tinham teste Covid, aqueles vagabundos todos, né? Tinha passado lá na tia Carmen um bom período, de noite e tal, e aí tomou 5, não podia, não conseguia caminhar. E aí eu liguei pra tia Carmen essa, descobri quem era, não sabia quem era. Eu digo, tia, o pessoal do Flamengo teve aí, mas eu não posso falar. Digo,
0: ela nunca
2: queria,
0: fala nada.
2: Eu queria te entrevistar. Não, mas o meu negócio é muito, muito escondido, sabe, ela toda cheia de dedo. Mas o que eu posso fazer é o seguinte, eu vou botar fulano de tal que fez show pra eles. Então bota fulano de tal, né? Eu lembro que a pergunta do Farid. Só show ou tu faz programa também? E ela disse, só show. Ela nunca deu pra ninguém.
1: Ninguém nunca deu pra ninguém lá dentro.
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2: Atlântida, Dois Gordos e um Pedro Ernesto Denardin. Sim, senhoras e senhores. Pedro Ernesto aqui na rádio.
3: Traiu a Rádio Gaúcha, tá ao vivo na Atlântida. Até as duas da manhã. O Colin tentou, foi, o telefone dele tocou, era o Colin.
2: O nosso álcool ele não é tão bom quanto o da Gaúcha. É, eu admito que o nosso ele é mais aguado.
4: Não é tão bom, não, é uma merda. Porra, parece.
2: Não, a gente.
4: Melei minhas mãos aqui, bom.
2: Tá, mas a Tia Carmen, mas quanto tempo tem amigo da Tia Carmen?
4: É o seguinte.
2: Tem, quanto tempo tem amigo dela?
4: Sei lá, faz 20 anos. Eu, inclusive, teve um determinado momento que eu quis namorar a Carmen e não consegui. Aí ela disse assim pra mim, Pedro, a gente não pode ter relacionamento. Eu digo, por quê, cara? Porque nós somos amigos. Eu digo, Carmen, nunca comi inimigo. Mas não levei.

0: entendeu? Eu já teve uma procissão ali, né? Mas deu fora, tá? Como é que eu... Tá. Aí tem como a propaganda tem a ver, como a brincadeira tem a ver, aliás, como o patrocínio tem a ver com sacanagem, é claro que os caras já chegam à seguinte conclusão: ele é sócio.
1: Tá.
0: Mas eu sou sócio da Sete Campos Piracicaba também.
1: Sério?
0: Do Piscinini. Claro.
1: Sério?
2: Não, não sabia.
1: Ah, também. Então tu é sócio da Tia Carmen mesmo?
0: Não.
3: Tá, dizem que tu é
1: sócio. Ah, tá, eles dizem.
0: Não, eu sou sócio do Vila Ventura.
1: Da Vodka Valesa.
0: Da Vodka Valesa, da Sete Campos Piracicaba, tá? Porque quando eu sou o tipo de comunicador que me envolvo com o cliente.
1: Claro.
0: Né? Eu não faço, beba Sete Campos Piracicaba. Não, eu já faço uma história, mano. Sabe aquela caipirinha, quando você serve de churrasco, aí tu conta uma história.
1: Aquela assim, lá servida pelo seu fulano.
0: Isso, tá.
1: Então alô, tem seu que fulano.
0: Uma outra conotação.
3: Tu fala do vinhozinho também.
0: Sim, o vinho Pérgola.
1: Pérgola, o mais vendido do Brasil.
0: 12 anos consecutivamente. Sabe logo o que é isso? Bah, que loucura. E aí o pessoal pensa que eu sou sócio da vinícola. E aí sai o papo. E da Tia Carmo, com uma sacanagem, claro, que rende mais, né?
1: Ali tu aplicou na poupança.
0: É o quê? Mas é isso.
3: Mas tu ainda foi, mas tu não vai mais lá na Tia Carmo. Tu não vai visitar ela.
0: Eu só fui para vender comercial.
3: Isso. Não, eu digo nesse sentido.
1: Mas tem vendido muito.
0: É que alguns clientes gostam de comprar comercial lá. Aí tu aproveita e conversa com o cara, faz o negócio,
1: Tá, e do que tu é sócio de verdade? Quais são as tuas outras empresas? Porque eu sei que tu é um empresário, tu é um... Vende alface,
0: eu tenho
1: um
0: sítio, rúcula. Eu tenho...
1: Orgânicos Denardim.
0: O meu cliente é o Zafari. Só tenho o Zafari como cliente.
1: Já comi muito Denardim.
3: Não, só tenho o Zafari.
1: Só o Zafari de cliente.
3: Ele é ligeiro.
0: Tu é engraçadinho também.
3: Eu sou. Cara gozado.
0: Só que vai pra puta que tipo pariu.
1: Tá, o que mais? Orgânicos Denardim.
0: Atlético pode dizer.
1: Pode, tá liberado. Que vale ainda mais nessa hora.
0: O Peter deixa.
1: Ele que nos deu esse programa. Nos deu esse programa pra gente falar o que
0: quis. Isso.
1: Pra tu ver, né? Mas nós estamos em segundo, nós estamos chegando,
3: hein?
0: Tu quer ganhar da gaúcha?
1: Porra! Em um horário só.
0: Não tem bala pra isso.
1: Não, mas eu não quero ganhar em todos os horários. Ó, da meia-noite às duas. Deixa eu ganhar da uma às duas só. Da meia-noite a uma, o Colin pode seguir. Ver.
3: Ah, mas o Pedro do TPH já não ganhava, né?
1: É.
3: Do TPH já não ganhava, né? Quando chegou na gaúcha, já não ganhava.
0: Não, gaúcha é chinelo.
3: É mesmo?
0: Comigo.
3: É mesmo?
0: Não. Não, mas a gaúcha é uma grande rádio. Isso...
1: É inacreditável. Inacreditável.
0: E a Atlântida também. A RBS sabe onde é que tá metendo a mão.
1: Não, tu tem a número 1 e a número 2, né? Tu fazer concorrência pra ti mesmo, os outros não fazem.
3: Mas a gaúcha é número 1. A gaúcha é uma rádio número 1, Brasil, assim.
1: Brasil.
3: Porque a gaúcha tem tudo, né, Pedro? Tudo.
0: Olha, eu vou te dizer o seguinte, eu duvido que alguma rádio do Rio, São Paulo, onde o mercado é muito maior, tenha um faturamento que tenha a rádio gaúcha. Duvido. Se tu somar o faturamento de todas as rádios, menos a gaúcha tem mais grana do que as outras.
1: Bem pertinho, o nosso microfone não é o da gaúcha, né?
0: Vamos arrumar uns da gaúcha.
3: Vamos arrumar uns da gaúcha pra ti. Mas então...
1: Tá, não, tu não terminou as empresas. Tá, Orgânicos Denardim, onde só? Mais? Só? É a tua única empresa? Não é possível. Tá, e o Pedro Ernesto e banda?
3: E os shows?
0: Não, mas não é uma empresa, é uma banda. Não.
1: Ué?
0: Não, a gente faz shows aqui no interior, agradamos muito, mas tem uns filhos da puta aqui na RBS que começa a debochar: ah, se o Pedro vai lá, eu vou viajar, leva a tua mãe, ô, o cachorro. é brincadeira, só no meu.
1: Não, mas pô, a tua... Brincadeira, mas tu tá há 30 anos vendendo show.
3: Eu acho.
0: Mas eles me criam um problema.
3: Quando é que começou a fazer show?
0: 1984.
1: Imagina, 40 anos.
3: E os caras dizem, ainda falam que tu é ruim. 40 anos.
1: Imagina se fosse bom.
0: Esses mau caráter aí da Rádio Gaúcha, tudo bobalhão. Tudo mentira.
3: Tá, então pô, dá uma palhinha pra gente sair, então.
1: Tá saindo.
0: É o meu Rio Grande do Sul, céu, sol, sul, terra e cor, onde tudo que se planta cresce e o que mais floresce é o amor. Mais do que só com cachê.
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3: Dois gordos e um pedernés de Nardina. Antes, vai até as duas da manhã, Pedrão. Falta pouco.
4: Falta menos do que faltava, Pedro.
3: Falta menos do que faltava. Confia na gente.
5: É verdade.
3: Quando passa da uma da manhã, tá liberada as perguntas polêmicas.
4: Tá, eu tenho uma pergunta.
3: Eu tenho uma também. Vai.
4: Tá, vou primeiro, então.
3: A minha é muito polêmica.
4: Tá. Bom, a minha é mais tranquila.
3: A minha é bem polêmica.
4: Pedro,
3: vai.
4: De todos os caras que tu trabalhou, tu acha que tu é o mais bagaceiro? Ou tem gente mais bagaceira que tu?
5: Tem.
4: Quem é mais bagaceiro?
5: André Silva.
4: André Silva.
5: Esse baixinho tu não faz ideia.
4: É?
5: Vocês também são mais bagaceiros.
4: Não.
5: Tá, digo... que é aquele pretinho básico. Aquilo é uma bagaceirada. Vocês deviam estar presos. Eu tinha que estar fazendo programa com vocês no Presídio Central.
3: Mas não é incrível. Tu ouve de vez em quando?
5: Não consigo, tô no sala.
3: Era isso? Não, mas tem às 6 da tarde.
4: Ele tá ouvindo.
5: Não.
4: Que nem o gaúcho.
5: Não, aí, eu tô fazendo coluna, ouvindo.
3: Alguma coisa esportivo. Fora gaúcha tu escuta?
4: Que outras rádios tu ouve?
5: Eu ouço de vez em quando das 11, como é o nome dele?
4: Bola nas costas.
5: Que é também uma bandaia.
3: Gandaia
5: total. Mas é um jeito de fazer futebol, né? Vai pro bar e os caras estão sacaneando.
3: É que a gente não pode fazer futebol igual a vocês, né?
4: Nós vamos perder.
5: Não é o caso de perder ou ganhar, cara. Cada um tem um jeito.
3: É isso.
5: Sabe? Cada um tem um nicho. Tem pessoa que gosta mais de sacanagem. Eu vi vocês, que gosta menos de sacanagem. Se bem que o saldo de redação...
3: Anda bem em sacanagem.
5: Também.
3: Às vezes eu escuto das 2 às 3, eu digo, que gandai. Entra o repórter, 2 da tarde, 2h20, o repórter não falou ainda. Que eles estão falando da careca do repórter, da roupa do repórter.
4: Já vi tu agradecer o repórter sem ele dar informação.
5: É. Aliás, dependendo do repórter, é melhor.
3: Eu vou pra minha pergunta polêmica.
4: Tá, vamos ver então, polêmica.
3: Quando o Pedro Ernesto Denardim vai parar? Porque eu escuto esse papo desde 2014.
5: É que tu diz isso.
3: Ué? Eu escuto, os corredores falam. Desde 2000, não, a Copa.
5: Manda a mãe deles parar.
3: Se o Brasil for hexa no Brasil, o Pedro vai parar e não sei o quê, não sei o quê. Eu escuto isso desde 2014.
5: Não, eu vou parar pra fazer o quê? Pra ir pra casa?
3: Não sei, tô te perguntando.
5: Eu vou trabalhar enquanto eu tiver saúde. Enquanto eu puder subir a escada aí, eu vou trabalhar. Não quero falar de nada.
3: Quantos anos tu tá, Pedro?
5: 7,5.
3: Porra. Vamos mais uma Copa? 2030.
4: Tu faz sexo ainda ou tu acha que tu faz sexo?
5: Não, com segurança.
4: Purinho ou tu cai no doping?
5: Não, eventualmente uma vitamina. Tudo é possível.
4: Tu não pode cair no antidoping, né?
5: Se a nota for 9, aí não precisa. Se for 6, bom, vamos nos acompanhar aqui.
3: Outra pergunta que eu escuto muito. Quem vai ser o substituto do Pedro Ernesto?
5: Bom, a Rádio Gaúcha tem 2 grandes narradores, eles vão ter que disputar o pedaço deles.
3: No soco.
5: Não necessariamente. Mas tanto o Debona quanto o Manhago são narradores de grande categoria. A Rádio Gaúcha não pode se queixar deles.
3: E qual é o teu estilo de narração que tu mais gosta? Não quero saber do narrador. Quem é o narrador que tu gosta de ouvir? Tu tá em casa e tu pensa, putz, como narra bem esse?
5: Eu gosto dos nossos.
3: É?
5: É. Tem algumas coisas que eu reclamo que o Manhago sabe tudo que é número, né?
3: O Manhago é um plantão narrando.
5: É, sim, só que aí ele...
3: Ele fode o plantão. Eu sei, eu já fui plantão dele, é uma merda.
5: E o Debona, eu gosto de dar opinião.
3: Aham, aí o ferro comentarista.
5: É, aqui é comentarista. Tem 2 na jornada. Não, é comigo, tá jogando mal. Esse aí joga muito. Mas isso são características pessoais, né? Que obviamente não acaba sendo produtivo, mas não desqualifica o trabalho deles, pelo contrário. Grandes narradores que chegam junto.
4: Tá, e quem é que tu gostava de ouvir então? O que é que tu gostava de ouvir? O que é que o Pedro ouvia?
3: Criança, adolescente,
4: falava
3: jovem.
4: Falava assim, pai, eu quero ser esse narrador. Porque todo narrador...
5: Tem uma escola, né?
4: Vai lá, vamos ver.
5: É mesmo?

0: Ribeiro e Pedro Pereira.
1: Esses dois são os...
0: Eu comecei a narrar futebol 90 dias depois da morte do Pedro Pereira. E eu imitava ele grosseiramente. Até que eu fui me separando dessa coisa toda, mas eu admirava ele demais. Assim como o Enzo Ribeiro, né, que fez uma Copa de 58, foi transportado quando chegou no aeroporto Salgado Filho de carro, né, pela cidade inteira, uma multidão aplaudindo ele, que naquele tempo o rádio era aquela loucura. Assim,
1: assim. Uma loucura de,
0: hoje da... os caras estão cagando e andando pra mim, mas naquele tempo da... era legal.
1: É uma loucura, né, pensar uma rádio Porto Alegre e fazer a Copa do Mundo, que foi a Guaíba de 58.
0: Em 1958.
1: Enzo Ribeiro e o Flávio Carlos Gomes. Não,
0: pra botar no ar era um...
2: Até hoje tem rádio que não fala, né? É basicamente a Gaúcha que compra e vai. Imagina em 58.
1: Eu tava vendo que, inclusive, a Banda B de Curitiba, que é uma rádio
2: grande,
1: gigantesca, vai estar com a Gaúcha em parceria na Copa, né? É. Pra todo o estado de Curitiba. Imagina que... Já foi uma rádio muito forte, né? Foi
0: a
1: rádio...
0: É que a Copa do Mundo é um custo, assim, proibitivo. A Rádio Gaúcha faz um esforço para fazer cobertura de Olimpíada e Copa do Mundo que tu não faz ideia. Para assinar o papel, $500 mil. Para assinar o papel.
1: E lá tudo eles cobram, né? Uma cadeirinha, tudo, um banquinho, tudo, uma mesinha, uma caneta.
0: Se respirar, ele cobra também. É um troço impressionante.
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2: Dois gordos e um Pedro Ernesto, dois gordos e a madrugada ao vivo. Todo mundo tá dormindo, a gente vai até 2 da manhã. Chupa, Rafael Cole.
3: Acho que hoje tá todo mundo acordado aqui, cara.
2: Não, hoje não tem
3: todo
2: ninguém.
3: Todo mundo pra...
2: Pessoal, não tô acreditando que o Pedro Ernesto aqui...
4: O Barão?
3: Não, o Barão da madrugada, nós estamos detonando ele.
2: Estamos detonando. Devagarzinho.
3: Tá lá.
2: A gente quer roubar um por um os ouvintes, a gente não tem pressa.
3: Não tem pressa, então a gente é novo.
2: Chama no quê? Eu pego os carros de aplicativo e digo, dá uma chance pro. Aí ele muda um, aí eu vou indo. Todo dia eu vou mudando um. Porteiro, um taxista, um motoristinho.
3: O cara
2: tudo que... der certo, em 12 anos a gente passa.
3: Isso. Devagarinho nós. As pessoas dão muito em cima de narradores esportivos, mas não. As gurias, elas dão em cima de mulherados.
4: Eu sou feiozinho.
3: Não.
2: Ah, já foi bonito.
4: Tem filhos bonitos.
3: Tem.
4: Eu sou bom reprodutor.
3: Elas não dão em cima de ti, não tem as Maria microfone.
4: Eu sou tão bonito, se eu chegar lá na tia lá e um chequezinho. Chequezinho não, se usa mais, um fixinho de 500 mil. Eu fico lindo durante 30 minutos. Depois evapora. Gás, evapora e vai embora.
3: Mas tu tá bem 30 minutos.
4: 30 minutos, tá bem, né?
2: Tá, e o que que...
4: Olha...
3: Tem conversa nesses 30 minutos, né?
4: Sim, muito. Quase tudo.
2: E o que que é mais difícil de narrar aos 76 anos, Pedro? É mais difícil se deslocar dentro do estádio? É mais difícil enxergar de longe?
3: Na arena.
2: É mais difícil ficar 6 horas falando sem parar?
4: Mais difícil é enxergar os jogadores. Na arena, onde tu estás no 8º andar, estamos falando aí de quê? De 30 e tantos metros. Tu enxerga o jogador, parece um bebelozinho lá embaixo. E aí, claro, aí tu tem as manhas, né? Quem tá do lado direito é o Pavon, quem tá do lado esquerdo é o...
3: Pedro Gabriel,
4: tá? Aí tu vê um negro correndo, é o...
2: É o Amoso.
4: Mas se tiver dois negros, aí é ele e o...
2: E o TT.
4: E o Mac.
2: O Mac também.
4: E aí tu não sabe quem é um, quem é o outro. Aí, seja o que Deus quiser, chuta e espera pra ver se tá certo.
3: É muito, a arena é muito alta.
2: É muito alto. É
3: porque eles construíram um baita estádio, mas as cabines de imprensa vão ficar...
4: O Rio também subiu a cabine. Também não tá muito fácil. É menos difícil do que a arena.
3: A do Olímpico era tranquila.
4: O Itaquerão é um horror. É um horror, é lá em cima, é mais alto que a arena.
2: Dizem sempre a do Morumbi, dizia que era ruim também, que era lá atrás, né?
4: Morumbi atrás do gol.
2: Tenebroso.
4: Porra. Uhum. Tu vê na televisão. Tá. Bom, primeiro, a televisão do outro lado. A rádio do lado de cá. Tá. E tu tá atrás do gol. Aí a goleira que fica à tua esquerda lá, pra ver um gol.
3: Qual é o melhor estádio pra narrar? Qual é o melhor estádio de tudo?
4: Independência.
3: É?
4: Parece que tá dentro do campo. Eu já falei aqui na rádio, não sei se vamos conseguir isso aí, pegar a arena e botar a cabine da Rádio Gaúcha ali onde tá Gold.
2: É.
4: Aí tu tá em cima do jogo.
2: Ali é fenômeno.
4: Aí tu tá dentro, aí é cego, chefe.
3: Mas tem como? Como tem?
4: Tem, é que não andou, né? O problema é meu, não é deles. Então.
2: Quem é o grande jogador que tu narrou, Pedro? Que tu, tipo assim, Bahamas, que...
4: Que eu narrei o Maradona.
2: Que privilégio narrar isso.
3: Pelé, tu não chegou a fazer o jogo do Pelé?
4: Não, não fiz. Não assisti o Pelé jogar em Porto Alegre, mas era guri, né? Não fiz.
3: Porque tu começou em 7-3, o Pelé tava parando já, e depois tinha que Cosmos.
4: É, isso, não, mas aí eu não fiz seleção.
3: Não, e também...
4: Eu já jogava no Cosmos, essa coisa toda. Copa do Mundo eu comecei em 78.
3: E o maior que tu viu jogar, o Maradona pra ti jogou muito mais que o Messi?
4: Ali, quem é que tá acordado essa hora? Alexandre Federer acordado.
2: Acordado, hoje é um dia especial nesse programa, hoje é um dia especial.
4: Tu vê?
3: Faz
2: reunião de madrugada que é pra ninguém saber o que nós estamos fazendo.
3: É verdade.
4: Mas deu o jogo.
3: O Maradona pra ti jogou muito mais que o Messi?
4: A primeira é diferente. Segundo, eu acho que sim. Tem convicção que sim.
3: Porque tu narrou a maior final de Copa do Mundo de todos os tempos. A última final.
2: É, a França e a Argentina.
3: É a maior. É o maior jogo, assim, de seleções.
4: Jogo de futebol foi o maior jogo que eu narrei. O mais incrível foi a Batalha dos Aflitos.
3: Sim.
4: O mais extraordinário foi quando o Brasil foi campeão do mundo. E eu era o narrador. Com os 2 gols do Ronaldo em cima da Alemanha.
3: 2002.
4: Da França.
3: Não, Coreia e Japão.
4: Não.
3: Brasil e França
2: é 98.
4: Ah, não, Coreia e Japão, claro.
3: 98 é a primeira Copa que tu narra como titular, 98.
4: Yokohama. É que é tanta Copa que eu já tô enrolando tudo.
2: É que nos últimos 30 anos tu narrou os maiores jogos de futebol no Brasil.
4: É, eu peguei um período muito bom. Você já tá falando com o Debona sobre isso. O período agora não é bom. Pra quem quer se firmar como narrador, é o caso dele.
2: É ruim.
4: Tá? E do Maiago também. Tu não tem o grande jogo, tu não tem a grande conquista, tu não pode fazer as grandes frases, sabe? Eu peguei tudo isso, eu peguei o Inter na Libertadores, no Mundial, peguei o Grêmio na Libertadores, no Mundial, peguei o Grêmio na Batalha dos Aflitos, peguei o Brasil, Grêmio, campeão do mundo.
3: É que na... Grêmio campeão brasileiro 96, é tu que na... Tudo.
2: É que se tu parar pra pensar que a dupla Grenal tem 5 Libertadores, tu narrou 3, que a seleção brasileira tem 5 Copas, uma é tua, que o... clube tem uma sul-americana, que tu narrou. Outro clube que tem 3 Copas do Brasil, 2 tu narrou.
4: Vou te contar uma que aconteceu que é interessante. A FIFA lá no Qatar fez uma premiação para quem narrou 8 Copas do Mundo ou mais. Quem narrou não, quem fez cobertura jornalística, né? E aí chamaram 8, 9, 10, 11, 12. Galvão e eu.
2: E agora vai para 13. Galvão e tu.
4: Galvão e eu, nós dois. Então, eu sou recordista mundial em narração de jogos por rádio. Recordista da Copa do Mundo, no mundo inteiro, com perdão da redundância. É Copa do Mundo e mundo inteiro. E isso, eu ganhei uma mini Copa do Mundo, deve ser de ferro, de bronze, sei lá, bem folhada a ouro, que parece bonito. É menorzinha, né? Tem estojo, super bonito também. E aquilo ali não é o troféu, aquilo ali é a minha história. E isso eu tenho um orgulho muito grande. Apesar de tu olhar pra mim com essa cara, eu sou muito orgulhoso do que
2: você
4: eu...
2: é cara de fã.
3: Eu sou aqui, fã, eu tô.
2: Esse aqui é um dos teus maiores, um dos maiores ídolos, se não o maior ídolo dele, pô.
4: É mesmo?
2: Claro.
3: Sim, cara, eu sonhava.
2: Esse aqui o sonho dele é derrubar o Debona e o Maiago.
3: É, o meu sonho nunca foi ser comediante.
2: O sonho dele é ser narrador.
4: Aliás, tu podia ser narrador. Como comediante, tá difícil.
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1: Acabou o dois gols de uma madrugada. Acabou, tá na hora, gente. Vamos pra cama.
2: Acho que era só isso, eu nem tinha vindo aqui. Andei pela noite aí de automóvel.
3: Toma, agora vamos sair pra dar uma volta.
2: Sinaleira agora,
1: bom. Onde é que nós vamos? Duas da manhã
3: um lugar bom em Porto Alegre.
2: Na tia Carmen, se dança, se namora. Com lindas mulheres e a paixão nos arrebata. Ali realizamos fantasias raras. Basta que se tenha bons reais na guaiaca. Tem que chegar com a grana.
3: Olha, eu tenho um convidado pro Pedro Ernesto. Peraí.
1: Qual convidado? Qual convidado tu tem, Pedro Ernesto?
2: Meu Deus, o que eles fazem comigo?
1: Não, o que esse gordo é teu fã, tu não tem noção. Eu sou muito teu fã, né? Eu, quando eu entrei na Rádio Gaúcha, tu me deu
2: o pior plantão de estúdio que eu vi.
1: Um dos piores, um dos piores. Mas eu fiz até Copa, me respeite.
2: Não.
1: Eu fiz Copa, eu fiz Grenal. Tem um Grenal na Gaúcha que sou eu, plantão.
2: É?
1: É, um só. Olha quem chegou.
2: Sabia?
1: Sabia que esse bagaceiro tá te imitando no Pretinho?
2: Ah, é?
4: E aí, ô Pedrão? Tu gostas de mim?
1: Sabe quem é esse aí? Sabe o que é isso aí? Esse é o Negro Ernesto Denardin.
4: Eu sou demais. Eu tenho ébano.
2: Tu acha? Vem cá, me diz o seguinte. Tá tudo bem contigo?
4: Tudo ótimo.
2: Continua apaixonado?
4: Ah, ainda, né? Ainda.
1: Tu falou pra mim que era 4 anos é de muito tesão, né?
2: É, depois vai derretendo.
3: Pode contar aquilo ou não? Teu primeiro jogo com o Pedro.
4: Primeiro jogo com o Pedro. Não é o primeiro jogo, meu primeiro Grenal.
3: Isso.
4: Primeiro Grenal com o Pedro, tô eu na cabine. Tenso, né? Pô, tô na Gaúcha ali, fazendo um Grenal.
3: Todo mundo ouvindo.
4: Visitante, arena lotada, milhões de ouvintes. Eu tinha 23 anos ainda. Palco Mendo, Soares, Grêmio, pai, chute pra tudo que é lado. Ele, a bola vai na linha de fundo. E aí, antes de me chamar, ele falou assim, ó. Ele desliga o microfone e fala, eu posso pegar o teu pau? E liga o microfone, vira e mora, hein, Will?
2: Mas não é isso, isso é pra te inspirar.
1: Cara, meu primeiro dia, meu, 2012, tá o Kleber Grabowski apresentando a redação, e aí chega ele, o Kleber, ah, esse aqui é o Pedro. Ele falou, quem tu é? Eu falei, não, eu sou o novo estagiário. Ele falou, tchê, vou te dar só um conselho. Um único conselho. Não me faz cagada. E se fizer, assume. Ninguém assume as cagadas desta merda, desse prédio.
4: E tem a outra, tem uma outra. Outro Grenal. Segundo Grenal na arena, Grenal com o Beto e o Pedro. Vini Moura e o Inter. E eu assim, ó. Esse time aí tá uma palmolice. Falei no ar e esse aqui desliga o microfone. E os chefes mandando mensagem. Pô, palmolice, esse aqui desliga o microfone. Mas se fosse do caralho.
1: Pedro Leonardinho. Volte sempre, Pedrão. Foi uma honra.
2: Me tiro de madrugada da cama pra vir fazer essa porcaria aqui.
1: E sabe o que ele falou de mim? Como é que eu sou o plantão na Gaúcha?
2: Pior de todos.
3: É o pior plantão. Isso é título. Não. Pior plantão da história,
2: da história, da Rádio.
3: Porra, isso é um puta. Isso é uma vitória, cara.
2: O Kleber Grabowski, se retorce lá na cidade dele, lá onde ele tá.
3: Pô, perdemos.
1: Olha. Atende. Dois gordos da madrugada, vai ficando por aqui. Obrigado pela parceria, pela companhia, de volta a qualquer momento. Quem é que liga essa hora?
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0: Olha só, o que tu vai ouvir agora é o resumo de tudo que nós fizemos de pior e melhor a semana aqui no Pretinho Básico. Que levou a facada?
1: Ursinho polar, bem pequenininho. Ele que chegou na mamãe e falou: mamãe, eu sou um ursinho polar. Ela falou: mas é óbvio que é um ursinho polar, meu filho. Com certeza, mamãe, que eu sou um ursinho polar, mas é óbvio. Mas, meu filho, tu é um ursinho polar, meu filho. Vai lá e fala com teu pai pra tu ver. Aí chegou: pai, eu sou um urso polar. Mas é claro que é um urso polar. Eu sou um urso polar, teu avô é um urso polar, tua avó é um urso polar, tua mãe é um urso polar, tua bisavó é um urso polar, a minha sogra é um urso polar, tu é um urso polar. Tá bom. Aí o Luizinho foi brincar. Foi brincar e voltou. Mas papai, tem certeza que eu sou um urso polar? Pô, eu te falei, tu é um urso polar. Ah, então tá bom. Aí voltou de novo. Não, papai, mas tem certeza mesmo que eu sou um urso polar?
2: Puta merda, sério?
1: Aí ele: porra, mas por que que tu tá com dúvida que tu é um ursinho polar? Aí ele: é que eu tô com frio pra caralho.
0: 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Tá legal? Muito obrigado.

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0: Olha só, o que tu vai ouvir agora é o resumo de tudo que nós fizemos de pior e melhor a semana aqui no Pretinho Básico. Que levou a facada!
1: Nego Velho era conhecido por tentar ganhar dinheiro em tudo que ele fazia.
2: Ah, Nego Velho tá sempre apostando e ganhando troco.
1: Certo dia ele apareceu na casa de um velho amigo e já foi dizendo: Pereira, meu querido Pereira, aposto que você não adivinha o que é que eu vim fazer aqui.
2: Ah, é muito simples, disse o amigo. Já sou calejado contigo, Nego Velho. Deve ter vindo aqui pra arrancar um dinheiro de mim, né? Tu tá louco, Pereira? Que é isso, velho?
1: Só passei aqui pra te dar um grande abraço, viu? Perdeu a aposta. Vai passando a grana. Bota postal, cara.
0: 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Muito obrigado.
3: Projota Lorena.

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0: só, o que tu vai ouvir agora é o resumo de tudo que nós fizemos de pior e melhor a semana aqui no Pretinho Básico.
1: Uma família muito recatada estava andando na rua, pai, mãe, filho, o menino tinha 5 aninhos e de repente se deparam com a cena de um cachorrinho fazendo a coisinha ali com um outro cachorro.
2: Minha cunha.
1: Lenha, lenha, lenha. E o Joãozinho pergunta:
3: e aí, pai? O que, que eles estão fazendo ali, aqueles dois cãezinhos?
1: E aí o pai, um pouco envergonhado, fala: ah, filho, é que o cachorro de cima, ele quebrou a patinha e o cachorro de baixo tá ajudando ele a andar. Oh. São amiguinhos. E aí o Joãozinho conclui:
3: bem que o vô falou que quem ajuda os outros só toma no cu.
0: Se tu quiser, se tu quiser, se tu quiser mais momento como esse, vai lá na TLTV, no YouTube, que tu vai achar muito legal. Tá legal? Muito obrigado.

0: só, o que tu vai ouvir agora é o resumo de tudo que nós fizemos de pior e melhor a semana aqui no Pretinho Básico. Quer levar uma facada?
1: A professora pede que o Joãozinho cite três partes do corpo que comecem com a letra Z. E ele tasca.
2: Essa é fácil. Zóios, ouvidos, orelha. Se quiser mais uma, zumbigo.
3: Meu Deus do céu, mas quanta estupidez! Vou te dar uma nota que também começa com Z. Sabe qual é?
2: Sei, essa é fácil, os 8.
0: Se tu quiser, se tu quiser, se tu quiser mais momentos como esse, vai lá na TLTV, no YouTube, que tu vai achar muito legal. Tá legal? Muito obrigado.

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Salve, salve, a quarta-feira, dia 27 de maio de 2026. Esse é o Despertador chegando ao vivo para toda a rede Atlântida, no Rio Grande do Sul e no mundo. 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Sim, você está ouvindo a voz dele, mundialmente conhecido como, ó, embaixador do balanço. Cá estou eu, lépido e faceiro, tururu, do Fagotão, para encarar mais um dia ao lado desta audiência chocrível. Arroba Rodrigo Adams, sim, titio tá on the line ali no Instagram. E também, Onera, até 5 para as 9 da manhã, entregando o Morning Show número 1 deste estado.

0: aí, Caroleta, como é que tá? Tudo bem?
1: Tudo bem, muito bom dia, Danzinho. Bom dia, audiência sua linda. Vencemos, chegamos no meio da semana. Já estamos aqui com a nossa cabeça erguida, com a nossa coroa de princesos e princesa bem encaixada no lugar. Ao menos eu espero, segura na minha mão e a gente vai tentar descobrir isso. E bora começar mais um dia juntos nessa loucura matinal do nosso Desperta Verso.
0: Boa! 7:07 é o Despertador embarcando junto contigo na tua rotina. E o que é uma rotina nesse programinha? É a nossa pauta do dia que chega junto com Docile.

0: Molto bene.
1: Muito bem, esse é o Despertador. Eu tava pensando agora, quando o Tony vem, eu tenho uma lembrança muito boa. Quando eu fui no pub do Buddy Guy em Chicago. E aí, na real, a inspiração vem num cara que subiu lá, era aquelas noites de open mic, é isso aí.
0: Olha só.
1: E aí era aquelas noites de open mic, era um cara que... Eu não consegui identificar.
0: Open mic de karaokê.
1: Isso. Mas não era karaokê, era o guitarrista tocando uma bluseira e o cara ia ali
0: então
1: performava e tal.
0: Palco aberto, vai lá, chega quem quer fazer o que quiser.
1: E aí eu lembro, tem uma foto até desse cara ali. Cara, eu tenho um vídeo, eu vou postar em seguida no meu Instagram ali, falando.
0: Um
1: a inspiração
0: vídeo.
1: Do Tony. Eu tenho um vídeo desse cara.
0: Ô, Rodrigo, mas agora tu...
1: Ele era um funcionário, aparentemente, da prefeitura ou algo do tipo, assim, um servidor público. Tava ali no pub e aí era liberado, o cara foi lá e cantou. E aí eu digo, aí toda vez que eu tô com o Tony por perto, eu lembro desse louco aí.
0: Com o Tony por perto é ótimo. Esse aí dá uma encostada.
1: É.
0: De Chicago para cá.
1: Isso.
0: Bom, Rodrigo Adams, nossa pauta do dia não tem nada a ver com Chicago.
1: Não.
0: Não tem nada a ver com os lados de lá.
1: Não.
0: Tem a ver com os lados de cá. Porque é o seguinte, hoje queremos coisas que o brasileiro vira especialista instantaneamente.
1: Tá.
0: Por exemplo...
1: Futebol, Copa do Mundo, né?
0: Ah, eu ia dizer daquele jeitinho. Resolver a resistência do chuveiro de um jeito...
1: Será-se, Carol? Não,
0: tu tá
1: botando umas camadas de cor que não é bem assim, não.
0: Eu acho que o brasileiro é bom de resolver coisa.
1: Concordo. Mas
0: dá
1: eu acho
0: jeitinho.
1: Que não é esse exemplo aí, não.
0: Tá,
1: hein?
0: Da resistência pode não ser da resistência, sei lá.
1: Eu sou um que eu ia pagar pra não me incomodar.
0: É, no meu caso também, né, Rodrigo Adams?
1: Então,
0: eu estou falando
1: dois.
0: Do outro. Estou falando dos outros brasileiros. Sei lá, a torneira tá empenhada. Dá um jeito de fazer ali um embromation pra funcionar até o cara chegar pra resolver de fato, entendeu?
1: Ah, eu já ia mais pelo lado
0: tu
1: do...
0: Tu jura?
1: Pois é, cara, mas tudo
0: pra tu
1: bem.
0: Ver como é que as interpretações de uma pauta podem ser várias.
1: É, eu acho aquela coisa do tipo assim, dá um quiprocó qualquer. Tipo, sei lá, meu, é cuidar os exemplos, né, pra não disparar um gatilho negativo, assim. Tá, meu, mas dá uma tragédia em algum lugar. Do nada as pessoas viram especialistas... em crise ambiental.
0: Ah, claro.
1: Sabe, tipo...
0: Claro.
1: Mas eu acho legal isso. Tipo, daqui a pouco, tu que assiste Fórmula 1, né? A gente tem um brasileiro ali que tá tentando um lugar ao sol, né?
0: Tá, assim, se segurando nas beiradas.
1: Mas tá tentando.
0: Gabriel Bortoleto.
1: Aí a galera já volta a manjar de Fórmula 1.
0: Exato.
1: Sabe? Aí tu tem
0: Exato.
1: João Fonseca no tênis. O pessoal já começa... acompanhar um pouquinho mais.
0: Entendi.
1: Tô viajando?
0: Não, mas eu acho que serve igual.
1: Tá falando tudo a mesma coisa,
0: eu
1: de maneira
0: acho que
1: diferente.
0: É.
1: Né?
0: Exatamente. Então agora demos várias perspectivas para os nossos ouvintes e eles podem chegar da forma como eles quiserem pra gente.
1: Momentos em que o brasileiro vira um especialista de forma instantânea.
0: Plau, assim, dois toques.
1: Exatamente.
0: Virei chefe de tal coisa.
1: Isso.
0: Então tá.
1: Manda pra gente no @ Rodrigo Adams e no @ Carol.Sanches, aquele áudio até 30 segundos.
0: Bonitão, sem barulho externo, o furacão, deixa de lado o furacão, manda limpinho, tira do Bluetooth.
1: Boa! 7:12, manda teu áudio e participa com a gente da pauta do dia.
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0: É bom isso aqui.
1: 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Offspring é grandão, hein?
0: Pra ouvir é alto no tal.
1: Olha, eu assisti o show do Offspring no Lollapalooza do ano retrasado, eu acredito, e foi no mesmo... no mesmo dia ou na mesma edição do Blink, que era, meu Deus, Blink tá voltando, grandão. Meu amor, Offspring, me desculpa, mas pisou no Blink.
0: É.
1: Pisou bonito. Offspring foi, assim, alucinante. Foi essa vibe, assim, o show inteiro.
0: É, eu assisti duas vezes Offspring, uma no Planeta Atlântida e uma no Rock in Rio, cara. E, assim, é isso, né, velho? É uma
1: showzão.
0: É uma porrada mesmo. Uma baita trilha pra gente começar o dia. E tu pode participar conosco deste Morning Show que só está começando.
1: Hoje a pauta do dia quer saber coisas que o brasileiro vira especialista instantaneamente. Tu manda teu áudio bonitão ali no @carol.sanches, no @rodrigoadams, até 30 segundos.
0: Boa.
1: Bruna Campos, 45 não dá.
0: Não dá. Vamos ver, a Patrícia mandou, 28.
2: Bom dia, Rodrigo. Bom dia, Carol. Tudo bem?
0: Bem.
2: É, pra mim, o que o brasileiro vira especialista é em virar tudo em meme.
0: Tá.
2: É impressionante
1: é,
2: como
1: realmente.
2: O brasileiro consegue virar meme, consegue fazer tudo virar meme. E é, não é à toa que é muito engraçado, né? Tanto em imagens, quanto também em comentários, que agora tá muito em moda a gente ler os comentários e dar muita risada. Beijo.
0: Bah, o meme que mais me pega agora é uma série de frames da série Magno dos anos 80, que era uma série que passava na Globo. E aí é o ator sempre fazendo uma cara do tipo, eu avisei que ia dar M. Sabe? Tipo, mas a cara dele não é pra isso na série, mas eles conseguiram transformar com essa frase em algo assim. Cara, eu assisto aquilo, eu começo a dar risada sozinho.
1: Quase vira a figurinha do WhatsApp ali, né,
0: total,
1: em momentos.
0: Total.
1: Vamos com este ouvinte aqui, ó.
3: Digligueu, muito bom dia, Adams e Caroleta.
0: Dia,
3: aqui é o Cia de Campo Bom. Cara, coisa que o brasileiro é expert, eu acho que é gambiarra, mano.
1: Gambiarra.
3: Chama a NASA pra nós, porque a gente devia ser estudado, realmente. A gente resolve as coisas na hora ali e gambiarra, resolver um negócio aí. Tem um arame na mão aí, um alicate, o cara faz muita coisa.
0: Uma gaivezinha, né?
3: O brasileiro sempre dando seu jeitinho, né? Valeu, abraço.
0: É, Carol, entra no que tu falou na arrancada ali mesmo.
1: Viu?
0: É verdade. Me dobrei pra essa daí, tens razão.
4: Salve, salve, Rodrigo. Salve, Carol.
0: E aí, João?
4: Meu nome é João Lobo e eu tô aqui pra dizer, ó, brasileiro é especialista em criar meme, tá? Pode acontecer qualquer coisa, em qualquer lugar do mundo, os melhores memes são os nossos. Não adianta,
1: é
4: disparado, tá? Um bom dia pra todo mundo aí.
0: Valeu, velho, tamo junto.
1: Eu acho que o rolê do meme bate na alegria do brasileiro, igualando a energia de show de brasileiro. Não tem artista internacional que não fale da energia que é o brasileiro num show, cantando, gritando, estando ali junto, que eu acho que é essa mesma alegria, só que online.
0: Verdade.
1: Fiz uma boa comparação.
0: Boa,
1: agora.
0: Vem muito bem. Parabéns,
1: 7h26,
0: Carol.
1: Eu acho que eu posso encerrar o dia. Vamos com o Alex.
0: Tem muita coisa.
5: Fala, Carol. Fala, Rodrigo. Aqui é o Alex de Alvorada. Eu acredito que o brasileiro é especialista na desculpa, né? Quando não sai algo do esperado ou como prometido, ele vai lá e sempre arruma.

0: uma maneira de dar uma desculpa. Então, eu acho que o brasileiro, ele é especialista nisso. Kikiki!
1: Valeu, velhão!
2: Fala, Rodrigueira! Fala, Carolzinha! Bom dia! Boa quarta-feira!
3: Bom dia!
2: Cara, uma coisa que o brasileiro domina, mas domina,
3: domina,
2: assim, tira de letra. Gambiarra, cara. Não tem uma coisa que o brasileiro não faça uma gambiarra.
3: Ó, mais um, viu?
2: Ah, aquilo ali não tá funcionando direito. O brasileiro vai lá e dá uma gambiarra. Faz uma gambiarra. Nossa senhora. E funciona melhor do que se mandasse consertar às vezes. E é isso, valeu. Tamo junto.
1: Valeu, tamo junto, mano, velho.
3: Deixa eu ir com a Bruna aqui.
4: Eu acredito que o único e possível jeitinho brasileiro ali que pisa em tudo é o fã brasileiro. Cara, o fã brasileiro, ele é assim, ó, sensacional. Ele consegue levar a autoestima de muito artista,
3: é,
4: seja nacional ou internacional. A gente ama de um jeito e não faz distinção. Pode ser de série, filme, show,
1: verdade.
4: A gente é alucinado.
3: E a Bruna não deu nem oi, nem tchau, não. Porque foi ela que diminuiu o áudio. Acho que ela ficou nervosa,
1: ótimo.
3: Mas conseguiu diminuir.
1: Tá, mas olha só. A ideia dela é boa, o conceito é bom, mas a pauta não é exatamente isso.
3: É outra.
1: Vamos recuperar a pergunta da pauta, tá? É bom o pensamento dela. E isso pode até render, tipo assim...
3: Pode.
1: A gente pode fazer uma pauta um dia ali na frente. Tipo, artistas que lá fora nem são tudo isso e aqui viram wow, sabe?
3: Vou até escrever.
1: Aqui, ó. Momentos em que o brasileiro vira especialista instantâneo. Essa é a pauta do dia. Vamos ver o que, que o Amaral mandou.
5: Diguinho, beleza? Bom dia, salve, salve. Que o brasileiro, de repente, vira especialista, cara. Solta na mão de um brasileiro preguinho 12x12 arame. Tá consertado tudo. No carro, em casa, pra colocar um quadro, porta. O aqui, ó, preguinho 12x12 arame, o brasileiro faz miséria. Tudo se conserta, tudo se repõe. Valeu, Tititi!
1: Muito bom.
3: Ah, convenhamos, a toalha que tá velha, ela vira um pano de show,
1: não,
3: né?
1: Não
3: tem o que fazer.
1: É verdade. Vem com mais um, Caroleta.
3: Deixa eu ir com o seu João aqui, ó.
6: Bom dia, Carol. Bom dia, Rodrigo e Jota de Porto Alegre. Uma coisa que eu acho que brasileiro tem especialidade em adaptar e melhorar pratos típicos de outras localidades. Exemplo, o estrogonofe com batata palha, o hot dog, que cada região tem o seu,
1: sim,
6: né?
1: Sim. Mas também tem uma capacidade de...
6: Bom dia pra todos, Kikiki.
1: Boa, velho, bom isso aí. Ó, 7h29, o sinal já vai marcar que é 7h30, a gente precisa seguir também com a nossa playlist.
3: Bora.
1: Aqui do Despertador, mas temos uma pauta do dia.
3: Isso aí, coisas que o brasileiro vira especialista instantaneamente. Então, sei lá, chegou alguma coisa no universo, o brasileiro vai lá, ele vai dominar um assunto, ele vai falar sobre esse assunto. Então, conta pra gente coisas que o brasileiro vira especialista instantaneamente.
1: Boa! Agora 7h30, marcou o sinal da Atlântida. Vale mais um realzinho de Ramones, né?
3: Pra
1: gente entrar no clima dessa quarta-feira, dar um pontapé na energia negativa e abraçar a positiva. A gente já volta com o Despertador.

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0: 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Esse é o Despertador no ar. Vamos pra cima, Despertador tá junto contigo nas ondas da Atlântida até 5 para as 9 da manhã e a nossa parceria com o consórcio do Sicredi, o melhor caminho até as suas conquistas. E também a nossa pauta do dia chega com a assinatura de Docile. 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
1: Isso aí, experimenta então participar da nossa pauta do dia. Mandar ali pra gente no arroba Rodrigo Adams e no arroba carol.sanches o teu áudio bonitão até 30 segundos, contando então o que vem na tua mente sobre coisas que o brasileiro vira especialista instantaneamente, assim ó, não tô.
2: Opa, bom dia Rodrigo, bom dia Carol, tudo certo? Yeah. Salve, salve, salve. Bom, pra fugir um pouco aí de muito do que a galera já tá falando, gambiarra, meme, coisa nada, o brasileiro é especialista também em fazer cagada, tá? Do nada, tem uma coisinha dando mais ou menos certo ali, o brasileiro consegue dar um jeito de lá estragar, em algumas áreas. Tenham todos um ótimo lindo bom dia, Guilhão.
0: É que a gente é o corajoso por natureza, né?
1: É.
0: E a coragem, ao mesmo tempo que ela é boa, ela também pode levar a situações de constrangimento puro.
1: É verdade. Só quem se arrisca merece viver o extraordinário.
0: É.
1: E às vezes o extraordinário não é tão legal.
0: É.
1: Vamos com a Isadora.
3: Bom dia, Caroleta. Bom dia, Rodrigo. Isadora aqui de Passo Fundo. Na minha visão, uma coisa que o brasileiro vira especialista na hora é que pode tocar a música que for, seja em outra língua, seja em português. Se tu não conhece, a gente vai dar um jeitinho de falar, nem que seja as duas últimas letras da frase,
0: claro.
3: Assim,

0: E vai sair alguma coisa, vai dar alguma coisa. A gente vira especialista no Enrolation até pra cantar. Obrigada, beijo, boa semana.
1: Beijo!
2: Bah, eu tô muito contigo aqui, ó. Quer ver uma coisa? Tem
1: Qual?
2: Uma música que ela é dos anos 80. Mas ela toca em qualquer festa, saúde.
1: Obrigada.
2: E ela automaticamente gera esse sentimento nas pessoas. Mesmo tu, assim, ó, tu pode ser do pagode, do samba, tu pode ser do sertanejo, do gaudério.
1: Qualquer lugarzinho.
2: Tu pode ser roqueiro, tu pode ser do rap, mas isso aqui vai tocar, tu vai saber pelo menos um trechinho, quer ver? Josie's on a vacation far away. Não é essa parte. Aqui tu tá só sentindo ela.
1: Tá.

0: E o DJ sempre mete o agora.
1: É verdade, Adams.
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1: Tonight.
0: Boa. Vai.
1: Boa, Adams. Essa tu veio bem.
0: Sou eu aqui, né?
1: Vamos com... Não sei. É assim, assim, assim, assim.
2: Bom dia, Rodrigo. Bom dia, Carol. Brasileiro é especialista em... descumprir pequenas regras, furar uma fila, fazer uma coisinha errada aqui, outra ali, botar um Ramones de manhã cedo na rádio, fugindo da programação. Esse aí é a especialidade do brasileiro. Valeu, Kikiki.
0: Valeu, Rafinha, tamo junto aí, tá? Depois a gente conversa.
1: Até nervosa. Vamos com o Guilherme.
3: Bom dia, Caroleta, bom dia, Rodrigão. Cara, brasileiro especialista, na hora que tá olhando o jogo de futebol, ele vira técnico, ele vira jogador, ele vira o Pelé da área, assim, cara. Não adianta. Ele sabe mais que o treinador, ele joga melhor que o cara profissional, que ganha milhões. Não tem. Isso o brasileiro é campeão. Não adianta. Rodrigão, próxima gramada do Samba, te prometo não te assustar de novo. Valeu!
0: Ah, sempre tem alguém me assustando, cara. Não tem problema, meu. Eu sou um assustado por natureza, velho.
4: Bom dia, Caroleta e Rodrigão. Do nada, o brasileiro virou especialista na escalação da Copa.
0: Também.
4: Diga-lhe, boa quarta-feira.
0: Oi, fala, essa coisa do assustar, pra ter uma ideia, a gente tem o nosso colega Thiago Bittencourt, que tá desde os primeiros minutos do dia aqui na Rádio Gaúcha, né? Parceirão, grande camarada. E eu, pô, todo dia cumprimento ele, porque eu chego ali, vou lá pegar um café. Hoje eu não vi, o Thiagão tava vindo, eu tô dobrando a direita, bati o ponto, aí só vi um bom dia. E o ufa da puta, som cardíaco aqui já era.
1: Nenhum estente seguro isso aí.
0: Mas tu tá louco, velho, tomei um baita borrão.
1: Meu Deus, vamos com o Giovanni.
5: Bom dia, Carol, bom dia, Rodrigo. Giovanni Jimbé. Eu acho que é a gambiarra. A gambiarra é a pior. Não é à toa que foi o brasileiro que inventou o chuveiro elétrico, né? Misturar eletricidade com água. Olha, isso é... É a pior e a melhor das gambiarras. Valeu, bom dia pra vocês.
1: Essa informação é correta? Vamos perguntar para os nossos universitários.
0: Oi, o Francisco Canhos, também conhecido como Francisco Canho.
1: Como o seu Chico.
0: Na cidade de Jaú, na década de 30.
1: Ah, ali do lado.
0: Poxa, velho. Ô, meu, eu ganhei meu dia, cara, porque eu adoro pesquisar essas coisas no estado. Eu acho que tu aumenta o teu repertório quando tu sabe coisas aleatórias.
1: Verdade,
0: isso é uma pauta também, ainda não, pra gente recuperar. Coisas aleatórias que eu sei.
1: Coisas aleatórias que eu sei.
0: É, que são, tipo assim, isso daqui, cara, isso aqui abre portas, velho. Num bar, tu sabia, né? Brasileiro que inventou o chuveiro elétrico. Puta, né? Eu não sabia,
1: como
0: cara.
1: Assim,
0: como é que foi
1: cara?
0: Isso? É.
6: Fala, Adams. Fala, Carol. Que o brasileiro vira especialista de 4 em 4 anos é Copa do Mundo.
0: Boa.
6: Pode nunca ter assistido um jogo e quando vê, tu tá no bar discutindo com o seu Zé se ganha seu Cabo Zé. Verde ou Havaí.
0: O Havaí não é uma seleção, né? É um time de futebol.
1: Ele é o especialista do jeitinho dele.
0: Verdade.
1: Do jeitinho
0: verdade.
1: Dele.
0: Não, foi,
1: e aqui no Despertador a gente acolhe
0: valeu
1: todo mundo.
0: Muito. Eu não sei nem se ele não foi irônico aqui, então por isso que eu fiquei meio assim cabreiro, né? Mas é isso. O Havaí faz parte dos Estados Unidos.
1: Entrou na brincadeira, vai?
0: É, não, muito.
1: Vamos com o Jonathan.
0: Seria um país legal.
1: Seria.
7: Bom dia, Carol. Bom dia, Rodrigo. Aqui é Jonathan de Pelotas. E o que o brasileiro é especialista é quando tem um preguinho 12 por 12, uma havaiana...
1: Ó, mais um.
7: Com a tira arrebentada. Com certeza, essa havaiana terá mais uns meses ou até anos de vida útil na mão desse brasileiro. Que?
0: Valeu, velho.
7: Boa semana e bom trabalho a todos.
0: Tamo junto, meu. Agora 4 minutos para as 8 da manhã, nossa pauta do dia, Carol.
1: Hoje queremos saber coisas que o brasileiro vira especialista instantaneamente.

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0: 8 horas, 11 minutos, quarta-feira, dia 27 de maio de 2026. Aqui estamos com o Despertador ao vivo, Morning Show número 1 do Rio Grande do Sul. 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Carol Sanches, a nossa pauta do dia para Docile.
2: Hoje queremos, então, coisas que o brasileiro vira especialista instantaneamente. Galera, chega ali no arroba Rodrigo Adams e no arroba carol.sanches.
0: Boa! Vamos com sessão de áudios aqui Flau da galera. Olha aqui, ó, tava sumido, Felipe.
3: Fala, do Sala Carolzinha. Bom dia, Digliguinho. Felipe aqui. Cara, se tem um negócio que o brasileiro vira especialista instantaneamente é quando fala que tá com uma dor, né? Ah, tô com uma dor no joelho. Ah, dor no joelho. Cara, isso aí é... Tem que tomar de viu de 6 em 6 e passar a arnica, né? A arnica resolve tudo. Ah, tô com uma dor no ombro. Ah, tem que alongar com o cabo de vassoura, senão isso aí não vai embora. É sempre assim, né? Ki.
0: Valeu, mano velho. Tamo junto.
2: Bora com o Diego.
4: Bom dia, Carol. Bom dia, Adam.
0: Dia.
4: Diego de Cachoeirinha. Pessoal, acho que a maior gambiarra do brasileiro aí é começar a remendar os havaianos aí com preguinho. Acredito que muitos brasileiros aí acabam fazendo isso. Certo, gente? Bom dia e uma boa semana a todos.
2: Bom dia!
0: Valeu, bom dia, tamo junto! Vamos ver aqui o Almir, querido.
5: Oi, Rodrigo Alves, oi, crianças, daquela edição de gravata aí.
2: Oi!
5: Uma coisa que eu já... Que o brasileiro sabe fazer instantaneamente é falar a língua portuguesa do Brasil, porque dizem que é a letra, que é a língua mais difícil de se aprender, se aprende instantaneamente.
0: É verdade.
2: Ai, que fofura, cara. Vai. Deixa eu ir com o Eduardo.
6: Bom dia, Carol. Bom dia, Adams.
0: Dia.
6: Eduardo de Caxias.
0: Como é que tá, mano?
6: Cara, uma coisa que o brasileiro é especialista é reutilizar um monte de coisa. Um exemplo prático. Não sei se vocês lembram lá, ainda existe, mas o pessoal não usa mais. Aqueles potes de vidro de extrato de tomate como copo pra tomar qualquer coisa. Um abraço, pessoal. Bom dia. Um
0: abraço, velho. Tá ouvindo a rádio boa no fundo aí, hein, cara?
7: Bom dia, Rodrigo. Bom dia, Carol. Ah, o brasileiro é o rei da gambiarra. Que a gambiarra, quando é bem feita, ninguém sabe que é uma gambiarra, né? Daí o cara já é formado em gambiarra. Modéstia à parte, bom dia.
0: Valeu, modéstia à parte, bom dia.
2: Modéstia à parte, bom dia. Vamos com a Lene.
8: Bom dia, Carol. Bom dia, Rodrigo. Lene de Lajeado. Então, o brasileiro é especialista em ser feliz, né? Porque é impressionante. A gente pode estar na M que for, mas o brasileiro sempre dá um jeito de fazer piada, né? De ser feliz. Carnaval, Copa, tá tudo aí pra demonstrar pra gente o tempo inteiro, né? Vamos lá, quartou, só falta 2 dias pro final de semana.
0: A gente é da bagunça.
8: Valeu, galera.
0: Valeu. A gente é da bagunça.
2: Isso aí.
9: Bom dia, Carol. Bom dia, Rodrigo.
0: Dia.
9: Luciana de Porto Alegre. O que o brasileiro é especialista em se jogar, se entregar corpo e alma... Vocês já viram como é fácil identificar um grupo de brasileiros numa viagem?
0: É.
9: Ok, que é pela bagunça, pela gritaria, mas também é pela alegria. Um grande abraço, uma ótima quarta-feira. Kikiki!
0: Isso é uma real, cara. A gente pode ter todos os defeitos, assim, olha, todos mesmo, cara. Mas se a gente tem qualidades, uma delas, a gente é muito amoroso e muito alegre, velho.
2: Receptivo também.
0: É isso aí, é verdade. Né?
2: Qualquer pessoa, normalmente, a gente abraça quentinho. Vamos com a Milena.
10: Bom dia, Caroleta.
2: Dia.
10: Bom dia, Adams.
0: Dia.
10: Então, que o brasileiro vira especialista na hora, que o brasileiro é especialista, é de dar um jeito.
2: Ó.
10: Não importa o que for, não importa a maneira, o brasileiro dá um jeito, sempre, pra tudo. Ah, se não tem não sei o que, se não faz não sei o que, o brasileiro dá aquele jeitinho brasileiro que só a gente tem. Não tem igual. Bom dia!
0: Bom dia!
2: Não tem igual!
0: Tamo junto! 8:15. É o seguinte, ó, esse é o momento em que a gente pede pra audiência ligar pro despertador.
2: 26400-943, nosso Fruc Minota, entrando na área pra tu escolher teu som aqui.
0: Boa, Caroleta! 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Vamos ver quem tá na linha, não diga bom dia, diga dig liguinhão.
11: Dig, dig,
0: quem tá falando?
11: É o Douglas de Portão.
0: Meu, aê, faz o seguinte, ó. Primeira coisa, baixa o volume do carro aí pra gente se ouvir só na linha.
11: Bora, fechou?
0: Aê, craque máximo. Vamos de novo. Douglas de Portão, é isso?
11: Isso mesmo, ó.
0: Tomeu, trabalhamos no quê?
11: Ah, tu vai lembrar de mim, cara. Eu sou cliente oculto, cara.
0: Ah, é o cara do cliente oculto. Ah, cara. E onde é que nós vamos hoje?
11: Hoje?
0: É.
11: Estamos indo para Osório, meu irmão.
0: É, e pode dar um soprinho a mais, assim, do que é?
11: A cafeteria.
0: Tá. Oh. Legal, legal. Bem nichado. Legal, legal. Tu já sabe o que vai pedir?
11: Ah, ainda
0: não. É. Ô meu, então é o seguinte, ó, pra gente botar uma trilha sonora, então, tu que tá caminhando o litoral aí, pegando a freeway, aquela coisa toda. A gente falou no primeiro bloco aí de duas bandas, a Carol falou mais especificamente, né? De Offspring e Blink 182.
2: Verdade, falei.
0: O que nós vamos ouvir, Offspring ou Blink 182?
11: Ah, vamos de Blink hoje, meu irmão.
2: É mesmo? Olha!
0: E vamos botar pra quem, meu?
11: Cara, pra todo mundo do Desperta Verso aí, vocês são demais, Luzada.
0: Valeu, meu galo cinza, boa viagem aí, pede valeu. Um cortadinho pra gente lá com um pão com manteiga.
2: Pode ser.
0: Valeu, velho, tamo junto. 8:17, momento Fruc Minota no

0: 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Seja um dia muito legal para todos nós aqui no Grupo RBS, um dia muito especial, chamado de Dia D. Fique ligado na programação do grupo. Hoje muita coisa bacana ao longo do dia.
1: Mas nada de spoiler assim pra gente.
0: Só fique ligado na programação do Grupo RBS. Recomendo. Recomendo, assim como eu recomendo participar da nossa pauta do dia.
1: Isso aí, bora mandar teu áudio ali no arroba Rodrigo Adams e no arroba carol.sanches. O seguinte, coisas que o brasileiro vira especialista instantaneamente.
0: Vamos ver aqui o que o Dirceu mandou.
2: Vamos dali, bom dia Carol, bom dia Rodrigueira, vamos dali.
0: Vamos dali.
2: Dirceu de Porto Alegre, bora, olha só.
0: Dali.
2: O que a gente vira especialista, o brasileiro é especialista, mas todos, não tem um que não é. É inventar uma gambiarra pra alguma coisa. Tem que improvisar alguma coisa, vamos improvisar, é gambiarra, cara, tem que... Achar uma gambiarra e já era.
1: Dale,
0: vamos
1: já
0: dali.
1: Era.
0: Dale. Vamos dali.
1: Vamos dali.
0: Foi a primeira da gambiarra, né?
1: Foi.

0: Vamos com a Daiane.
1: Bom dia, Carolzinha. Bom dia, Rodrigo Adams, meus queridos. Oi. Aqui quem fala é a Daiane, de Pelotas.
0: Beijo!
1: Uma linda situação em que o brasileiro vira especialista na hora é aprender a abastecer com Vale Alimentação. Ah. É isso aí, quartou, kikiki.
0: Meu Deus,
1: beijo, meus queridos.
2: Bom dia.
0: Beijo, maravilhosa.
3: Salve, Rodrigo. Alô, Carolzinha. César Carioca de Porto Alegre.
2: E aí, meu?
4: César Carioca.
3: 6.6 hoje, hein?
0: Opa!
3: Mas é assim, ó, o brasileiro é campeão em tentar justificar o injustificável. Como ele se adapta a isso? Meu Deus! Samba neles!
2: Grande César Carioca, nosso ouvinte da velha guarda aqui do Despertador. Despertador completando 10 anos ano que vem. E o César é um cara que vem, olha, de longa data conosco.
0: Há um tempão.
2: Feliz aniversário, meu parceiro. Muita saúde, felicidade. Querido. Que tu siga com a gente por muitos e muitos anos aqui, velho.
0: E com muito samba na vida.
2: Ah, samba neles!
0: Vamos com o Michael ou Mikael, não sei, enfim.
5: Bom dia, Carol. Bom dia, Rodrigo. Aqui é o Maicon de Canoas, motorista de aplicativo. O que o brasileiro se tornou especialista agora nos últimos tempos aí foi em viagem à Lua. O que teve de pessoal aí falando nos grupos de Facebook, de Instagram, que eu dou uma acompanhada ali, sobre a viagem ser falsa, ser verdadeira, se a nave... ficou queimado ou não, não, olha, não tá escrito. Feito, um abraço, bom dia.
2: Um abraço, bom dia. O Lelê é um que só falava disso, né? Chamava
0: sério?
2: Ele de Marcos Pontes aqui no ar. O astronauta brasileiro.
0: Poxa vida, cara.
2: Ó, 16 minutos para as 9. Esse é o Despertador na Atlântida, a nossa pauta do dia.
0: Coisas que o brasileiro vira especialista instantaneamente. Agora faltam 16 minutos para as 9. Manda teu áudio ali pra gente rapidão. 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

0: 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Muito obrigado pelo carinho da audiência, da parceria, da conexão. Tu que vem junto com a gente de segunda a sexta, a partir das 7 da manhã, e faz do Despertador o Morning Show número 1 do Rio Grande do Sul e do mundo.
1: Muito obrigada pela tua parceria, audiência. Tamo muito junto nessa. Como o Adams falou, acompanha aí todas as redes, todos os veículos do Grupo RBS, que hoje é um dia muito especial. E claro, continua comigo no @carol.sanches e no Adams, no @RodrigoAdams, no @rede_Atlântida, pra gente seguir nessa melhor vibe da FM e do Despertaverso.
0: Boa! A gente tá indo nessa, depois do show do intervalo, tá chegando o hashtag ao vivo pra toda a Rede Atlântida. Uma ótima quarta-feira, valeu!
1: Falou, falou, falou!
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4: Olha só a dúvida do Júnior. Doutor, minha mãe vive me dizendo que se eu ficar muito tempo olhando para a tela do celular meio curvado, ou se a minha mochila para a escola for muito pesada, eu posso ter escoliose. É verdade? Não, Júnior, não é bem assim não. Escoliose é uma alteração na curvatura da coluna, aliás, uma questão bem comum, né? Afeta quase 3% da população. Não tem como causa a má postura. Mas vamos pensar no seguinte: se o jovem já tem uma escoliose, o problema só vai se agravar com esses hábitos. Por isso que é muito importante você prestar atenção se você tem um ombro mais alto do que o outro, se você fica com a cabeça meio inclinada ou se os lados da sua cintura são diferentes. Isso pode ser sinal que você tem escoliose, que normalmente se desenvolve na fase mais rápida de crescimento, na puberdade e na adolescência. Quanto mais cedo ela for diagnosticada, mais simples é o tratamento. Então tua mãe não tá errada em dizer que você não deve ficar muito tempo curvado sobre o celular ou que você não deve carregar a mochila muito pesada para ir na escola, mas isso não vai causar escoliose. Isso vai apenas acentuar uma questão se ela já existe. Tá com dúvidas? Escreve pra gente, @JairoBauerOficial.
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10: Da Rádio das Nossas Vidas, 9:05, 12 graus de temperatura aqui no centro de Caxias do Sul. Bom dia, gente! Vamos lá começar o hashtag desta manhã de quarta-feira. Com carinha de segunda pra quem folgou ontem, né? Tá, nós já estamos no meio da semana. 27 de maio de 2026. Vamos lá, que depois do despertador com a Carolzinha e o Adams, eu sou a Dani, tô chegando pra te fazer companhia até às 11 da manhã desta quarta-feira de chuvisqueiro, de neblina, friozinho, mas nem tão frio, né? 12 graus, tá até de boa, não vamos nem reclamar. Daqui a pouquinho a gente já traz a previsão do tempo também, mas vamos lá, tocar música boa e também atualizar as informações aqui da nossa Serra Gaúcha, agenda, um pouquinho de tudo, sempre aqui no nosso programa, vocês já sabem, né? E claro, tu pode interagir comigo desde já. Lá no arroba Atlântida Serra, segue a gente lá que sempre tem barbada também, hein? Sempre tem ingressinho pra cinema, ingresso pra show, presentes pra galera, lá no arroba Atlântida Serra, tá? E também, se quiser interagir comigo, pode me chamar lá no arroba Daniela Fante no Instagram, que é o meu perfil pessoal. Fechou? Vamos lá começar com Jota Quest. Bom dia, boa quarta-feira pra todo mundo!
11: Falou, Tim Maia. Falou que...

0: Um single que celebra a identidade nacional e coloca a mulher brasileira como centro da narrativa. A música pós tem uma atmosfera leve, popular e carregada de referências culturais que atravessam diferentes regiões do país. O resultado é uma faixa que mistura elementos do rap, referências pop e constrói uma espécie de retrato afetivo do país. Isso porque a faixa cita estados, sotaques e diferentes paisagens brasileiras. Para ouvir esse som e ficar por dentro do próximo trabalho de Projota, é em atlantida.com.br. Eu sou a Babi Bittencourt e daqui a pouquinho tô de volta.
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4: Quero lembrar a galera que o ar mais seco ele pode irritar nariz, garganta e olhos, especialmente em transições sazonais. Então, beber água regularmente é um aliado simples e eficaz. Mantenha ambientes arejados, limpos e com menos poeira. E use soro fisiológico nas narinas para alívio diário se necessário, também conhecido como a lavagem nasal. Redobre cuidado se você tem rinite, bronquite ou asma nesses períodos e evite fumaça e poluição nos dias mais sensíveis. Procure orientação médica em casos de sintomas persistentes. Respirar bem é fundamental para energia e qualidade de vida.
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8: Da rádio das nossas vidas, a melhor vibe da FM é aqui, não adianta. 22 minutos faltando para as 10 horas da manhã, estamos de volta com o nosso hashtag. Vamos direto para a previsão do tempo?
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8: Vamos lá que o tempo vai dar uma melhorada nesta quarta-feira, mas a chuva já tem data para voltar, gente. Depois de uma terça-feira bem chuvosa, né, no Rio Grande do Sul, a gente tem uma melhora gradual do tempo ao longo desta quarta-feira. Nas primeiras horas do dia ainda tem condição para chuva e previsão de precipitação fraca, né? Principalmente vales, Serra Gaúcha, litoral norte e região metropolitana. Com o passar do dia, o tempo começa a melhorar gradualmente, diminuição das nuvens, retorno do sol, né? A metade oeste, a campanha, já tem tempo mais aberto desde as primeiras horas do dia. Mas a gente aqui na Serra Gaúcha vai tendo isso ao longo da quarta-feira. Porém, a gente já tem na sexta, entre sexta e sábado, já a previsão das chuvas retornarem ao estado do Rio Grande do Sul, entre sexta e sábado, isso aí, entre os dias 29 e 30 de maio. E aí a gente também deve ter, né, as temperaturas, aliás, as mínimas baixando um pouquinho, as temperaturas máximas não mudam muita coisa, né? Ficam ali em torno de 17, 18 graus, mas as mínimas caem, né, na segunda metade da semana, entre quinta e sexta-feira, amanhã e sexta, né, a gente volta a ter temperaturas aí perto de 6, 7 graus no início do dia. Hoje a gente já começou, né, o dia com temperatura mais amena, né, na casa dos 10, mas entre quinta e sexta-feira a mínima baixa um pouquinho, então a gente vai ter um pouquinho de tempo firme aí entre hoje, amanhã, sexta, mas já no final da semana, né, a gente já volta a ter, então, a previsão do retorno das instabilidades para grande parte do estado. aqui nos estúdios da Atlântida Serra, estamos com 12 graus. Começamos com 12 e está estacionada aí na marca dos 12 graus a temperatura aqui na esquina da Bento com a Borges. 20 para as 10, vamos lá, escutar música boa, Taylor Swift com The Fate of Ophelia. Bom dia, boa quarta!

0: na Atlântida, a rádio das nossas vidas, tá aí Teddy Swims com The Door, também tivemos Magic com I'm Rich, que mais, gente? Zig Marley, Truth Myself, Benzie, Água Salgada, Armandinho, Amor Vem Cá, e ainda Shawn Mendes, Treat You Better, e Taylor Swift com The Fate of Ophelia. 10:05, estamos atrasados para o break, mas antes eu preciso dar um recado aqui dos nossos parceiros e amigos do Estúdio Z, há 23 anos em Caxias do Sul. 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Agora sim, 10:06, a gente vai pro break, mas é bem rapidinho, já tô de volta com mais hashtag, não sai daí não.
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0: Tá na Atlântida, Rádio das Nossas Vidas. Rag & Bone Man. Com Hilma. Fechando mais esse bloco do nosso hashtag, também passou por aqui. Milk Chains com Jack Johnson, Don't Let Me Down. Miles Smith com Stargazing. Que mais, gente? Mariana, Big Up, Vida Leve, Dolce com Anxiety, Marcelo Falcão, Chorão, Legado e ainda Benson Boone com Mystical Medical. Esses foram os sons que a gente tocou nesse bloco. 26 para as 11, tá na hora do nosso...
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0: ATL Redação, vamos dar um pulinho em Pioneira, em GZH, que tem todas as informações atualizadas da nossa Serra Gaúcha por lá. Mais de 83 mil pessoas passam pela Romaria de Caravaggio em Farroupilha. A expectativa era até um pouquinho maior, né, gente? Mas a chuva atrapalhou um pouquinho. Mas enfim, tá lá a cobertura completa, né? Com fotos, todos os cases, né, que a galera encontra do pessoal pagando suas promessas, pedindo bênçãos também. Tá lá tudo em Pioneira, em GZH. Com mais de 100 empresas participantes, dia livre de impostos ocorre nesta quinta-feira em Caxias do Sul. É amanhã, né, que os consumidores poderão adquirir produtos e serviços com descontos de 33% ou equivalentes aos tributos incidentes. Está lá também em Pioneira, em GZH, a lista completa, né, de empresas participantes das ações promocionais do dia de amanhã. O Hospital Taquini, em Bento Gonçalves, promove mutirão para preencher 50 vagas de emprego, gente. Para a galera, né, que está precisando trabalhar, vai ser no dia 10 de junho, do meio-dia às 5 da tarde, né, na parte da tarde. E aí tem vagas que abrangem aí áreas administrativas, recepção, nutrição, cozinha, higienização, manutenção e também central de relacionamento. Está lá em Pioneiro as informações completas. Após incêndio em Igreja Matriz, Flores da Cunha mantém programação de Corpus Christi e Festival do Menarosto. Tem também todas as informações do esporte. O Caxias se reapresenta para enfrentar o Ituano. O lateral está sendo reavaliado. Tem goleiro Linha funcionando e a CBF buscando empate com o Boca Juniors na Libertadores de Futsal. Tudo sobre a Libertadores também lá em Pioneiro, na editoria de esportes, e tudo também sobre Juventude e América Mineiro. Valores, como comprar ingresso, enfim, jogo da 11ª rodada da Série B. O time alviverde entra em campo na sexta-feira, no Jacone, então. Todas as informações do esporte, além de previsão do tempo, horóscopo, coluna social, tu encontra em Pioneira em GZH e também na edição impressa desta quarta-feira, 27 de maio. 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Intervalo rapidinho, a gente volta já.
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0: Tá na Atlântida, a rádio das nossas vidas. Tá aí Dua Lipa com We're Good. Também tivemos Justin Timberlake, What Goes Around Comes Around. Que mais, gente? Justin Bieber com Peaches e ainda Rael. Cabulosa, quase fechando, quase encerrando o nosso hashtag Atlântida desta manhã de quarta-feira. Pra quem folgou ontem, tá com cara de segunda, né? Tá esquisita essa quarta-feira, mas pelo menos tá parecendo que o tempo tá firmando um pouquinho mais, né? Então vamos lá agradecer os nossos parceiros. Também preciso fazer um convite muito legal, gente. 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Então, rock clássico, muito humor e as músicas que todo mundo conhece, só que em versões inesperadas e hilárias, né? 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Sempre tem alguma coisa acontecendo, né? Com o carimbo da Atlântida Serra. Então a nossa agenda sempre tu encontra por lá, tá bom? 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Gente, um beijo, a gente volta tarde aqui com programação local da Atlântida Serra. Bora terminar com essa aqui.
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0: Zara Larsson, tá vindo pro Brasil. Stateside, Pink Panthers. Vem aí o Bola nas Costas. Beijo, boa quarta-feira.

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1: A contagem regressiva para a Copa do Mundo já começou e junto dela vem aquela vontade de entrar no clima do futebol antes da bola rolar. Nos últimos meses, os streamings passaram a apostar ainda mais em documentários sobre a seleção brasileira, campanhas históricas e grandes jogadores que marcaram gerações. Entre títulos recém-lançados, produções clássicas e novas séries que estão viralizando nas redes sociais, algumas opções viraram praticamente obrigação para quem quer chegar na Copa já completamente dentro do universo do futebol brasileiro. Por isso, separamos uma lista em atlantida.com.br de documentários para assistir enquanto os jogos não começam. Um deles é o Tetra, Acreditar de Novo. Produzido pela Netflix, ele é um dos documentários mais comentados do momento, que revisita toda a campanha da seleção brasileira na Copa do Mundo de 94, responsável pelo tetracampeonato nos Estados Unidos. A lista completa tá no site da Atlântida. Eu sou a Babi e daqui a pouquinho tô de volta.
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0: Atlântida, Rádio das Nossas Vidas. 11:07, bicho! 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Estávamos de papo aqui antes do microfone ser aberto, acabei me esquecendo de abrir aqui as pastas importantes aqui, né? A cagada que eu fiz aqui. Ah, vamos lá então, vamos começar com eles que não estão muito felizes hoje.
1: Se o Grêmio tivesse um time médio, poderia em determinado momento até golear o Torque. Mas o Grêmio nem isso consegue ser, porque o Torque não é um time forte, não é um time que jogou bem ontem, mas mesmo assim foi o suficiente para quase ganhar do Grêmio na Arena.
0: Então o Grêmio poderia ter goleado o Torque, mas não goleou.
1: Porque é ruim.
2: Que? Rodrigo Adams!
3: Uma manchete confusa, mas eu entendo, Natan, a gente tá confuso, cara. A gente não sabe o que esperar desse Grêmio aí. Na verdade, a gente sabe, mas vai se iludindo, porque o torcedor tem esse papel de se iludir um pouco, né? Mas a atuação de ontem, mais a escalação proposta pelo nosso treinador, é um balde de água fria em qualquer torcedor, né?
2: Rafael de Velho!
4: Só fugindo um minutinho do jogo, hoje é um dia muito importante aí pro Grupo RBS.
3: Né? Verdade, o dia
4: muito
3: D,
4: muito importante,
3: né?
4: O dia D.
0: Verdade, cara.
4: Vários eventos da firma aí.
1: Tô na expectativa aí.
4: E também
1: já,
4: tô.
1: Pra ver se eu vou pra Copa.
0: E já aproveita.
4: Não,
0: aqui.
4: Tu não vai.
1: Eu acho que eu vou, cara.
4: Tô
1: num programa grande, bola nas costas.
2: Rafael Gomes!
5: Muito bom dia, senhores. Bom dia, o co-irmão, novo especialista em playoff da Sul-Americana.
0: Verdade, cara, verdade.
3: Olha.
0: Verdade. Vamos falar muito sobre o jogo de ontem.
1: Mas tem que engolir.
0: Mas eu quero aproveitar o que o Diverio falou desse dia importante e mandar meu abraço aqui especial à galera de Passo Fundo, cara. Porque hoje é um dia muito importante para Passo Fundo e região, né? A partir de hoje nós

0: Temos oficialmente a Gaúcha Passo Fundo.
1: Gaúcha Passo Fundo. Né?
0: E, uma região do estado tão...
1: Próspera, grande.
0: Pungente, maravilhosa, que agora tem, efetivamente, oficialmente, a Gaúcha Passo Fundo. Então, mandar um abraço especial ao nosso bruxo Mauro Vanin.
2: Grande.
0: Né? Que certamente tem a mão dele nessa função.
2: Para todo o time, né, cara? É muito legal.
0: Todo mundo lá, então...
2: A gente já tem a Atlântida aqui em Passo Fundo. Agora, com a Gaúcha, assim, essas collabs... Tudo que vocês olham e ouvem, né, dentro de Atlântida e Gaúcha e todas essas parcerias que a gente faz, assim, vocês vão ter aí agora na região de vocês também, né, mais on-air, né, o que já era conectado, já era online, claro. Muito forte, mas agora on-air, assim, então muito legal, um beijo pra turma aí.
1: Ô, Lelê, posso só contar uma historinha, bastidor de começo de vida?
0: Por favor.
1: Quando eu voltei pra RBS em 2011, era pra ser correspondente Rio Grande, e no final de semana de folga eu dividi a equipe, né, uns pegavam as escalas dos outros. E o maior terror do correspondente era pegar a região Passo Fundo.
0: Por quê?
1: Porque são 81 cidades, se eu não me engano.
2: É uma porrada, velho. O carro do Mauro Vanini tem 450 mil quilômetros, cara.
1: Imagina.
2: E é 2025.
1: Cara, 7 da manhã de sábado, tu fazendo ronda pra 81 cidades. Fazer ronda significa ligar pra todas as delegacias... da nossa lista, 81 no mínimo, pra saber como pelo é que tinha sido, parará.
3: Notícia não ia faltar, né?
1: Nunca.
3: Pelo menos isso.
1: Sempre tinha.
0: Então,
1: cara, né, chegava a gelar.
0: Boas-vindas a Gaúcha Passo Fundo a partir de hoje, fazendo parte...
1: Conto isso porque é uma região muito próspera.
0: É,
1: né?
0: Pô,
1: muito
0: tá louco,
1: grande,
0: né,
1: cara.
0: E ficamos aguardando aí convite pra voltar a Passo Fundo. A gente ama estar em Passo Fundo.
2: Ô, Lelê, deixa eu te falar uma parada.
3: Deixa eu te falar uma coisa.
0: Uma das minhas acordadas mais incríveis da minha vida foi em Passo Fundo.
2: Ah, verdade.
0: Né?
2: Buzinasse pro Lelê, né?
0: E o pior é que eu nem foi uma acordada depois de uma noite de amor.
2: Nada.
0: Foi uma acordada...
4: E o último enquadro que tu levou foi Passo Fundo também.
0: Aquele do teatro?
4: É.
0: Bah, quase também um soco na cara no teatro lá.
2: Ah, eu soube disso.
0: Um cara que subiu no palco lá com a
4: e não gostou de umas brincadeiras.
0: Não gostou das brincadeiras que tava no roteiro e eu pensei que ele ia me guindar, eu já dei, eu, sabe?
4: Tava no roteiro?
0: Não, mas geralmente os caras que sobem no palco, eles levam na boa, né? Mas aí quando o cara chegou e ele chegou pra me guindar, eu só botei o pezinho pra trás, assim, sabe? Eu já preparo pra fazer esquiva aqui, ó.
2: Se tem algo na mão, já pega diferente.
0: Eu lembro que ele chegou no meu
4: ouvido. Cara, eu vi nós olhando assim, ó, olha só que massa, parece que o Lelê vai apanhar daqui a pouco. O meu Lelê vai apanhar?
3: É. Geralmente o Lelê fica com uma tacinha de vinho, né? Daqui a pouco ele quebra a taça e vira uma arma.
0: Não, mas foi. Perigo, tudo certo.
2: Acabou.
3: Vai, vamos lá.
2: O que eu penso, assim, antes de analisar a partida de ontem, é que após a partida de Grêmio e Corinthians, quando abriu o recesso agora de Copa do Mundo, data FIFA, vai entrar naquela coisa amorosa.
0: Intertemporada ou não?
2: A direção do Grêmio, o departamento de futebol, todas as pessoas responsáveis por contratações e pensar o jogo do Grêmio, tem que vir a público e não só dar uma entrevista, tem que ser questionado por muitos jornalistas, assim, em perguntas do tipo, que Grêmio é esse? Pra onde vai o Grêmio? O que que o Grêmio quer? Esses são os jogadores? O Grêmio não pode mais? O Grêmio não pode contratar de maneira inteligente? Cara, tiveram lances ontem e pra mim eu acho que o volante argentino que cara,
3: Leonel
2: o Grêmio
3: Pérez
2: ainda se escapou ontem, na mão grande, né, velho? Aquilo
3: mais,
2: é pênalti, velho.
3: Mais
2: vamos falar português, claro.
3: Grêmio.
2: Ah, foi, tava com a mão no chão. Para, calma, porra! Calma. Se é pro outro lado a gente grita, mano. Se é pro outro lado, a gente grita, cara. Não existe um jogador de futebol profissional fazer uma jogada daquela. Se é um gurizinho na beira da praia, tu ainda vai dizer, não, vem cá, peraí só um pouquinho. Isso aqui tu não faz, ó. Esse é o tipo de jogada que tu não faz. E o Grêmio, ele... Parece que, meu, o futebol do Grêmio, ele tá terceirizado, assim, pela turma do Luiz Castro, cara. Porque, assim, só eles estão falando, aliás, o treinador tá falando, não fala absolutamente nada com nada. E a direção, meu?
3: Acho que tem um...
2: E os caras que pensam, que contratam...
4: E se não fosse o Everton, o momento do Grêmio ia ser bem...
2: Muito pior.
3: Com certeza.
2: Muito pior. Se não fosse o Everton, sejamos justos, os guris da base. Os guris da base, que querendo ou não ainda tem. Ontem tem algumas coisas assim que, meu, é pra deixar qualquer torcedor puto. Primeiro, até foi perguntado isso pra ele na coletiva. Porra, tu tem o Arthur, ele não consegue jogar o jogo todo. Não é mais inteligente tu sair jogando com ele e depois tu vai construir o jogo.
0: Mas é um debate eterno, né?
2: E depois tu vai tirar. Ele defendeu, a resposta dele não é tão trouxa. Mas eu penso diferente. Ele disse, não, ele vai pegar um outro time mais cansado e tal, eu ponho ele. Beleza, funcionou. Só que, meu, tu não pode abrir mão do cara que faz a coisa fica azeitada.
4: O capitão do time.
2: A coisa fica fluida com ele. Vocês viram na hora, eu tava vendo o jogo em casa.

0: Tá. Viram na hora que o Luiz Castro tá dando a instrução, tu ouve mais a voz do Arthur dizendo: não fiquem muito tempo com a bola. Fiquem entre as linhas, eu vou achar vocês. Cara, dava pra ouvir o Arthur treinando os caras.
1: Cara, o Arthur tira a ansiedade dos jogadores em campo. Treinando, ele pega a bola, conduz, aí, espera assim, os caras se
2: posicionar. O problema é ter treinador gringo, né, cara?
0: É namorado, velho.
3: Ele é português.
0: Por favor, cara, já basta esse tipo de situação, assim, de tu ir atrás de jogadores que a gente nunca ouviu falar. Não vai ser aqui que vai dar certo, cara.
1: 27 anos na
0: Colômbia. Sabe, não deu certo ontem. Aí, essa jogada do Léo Pérez também.
3: Ah, o Léo Pérez, ele dá a cabeçada no chão.
0: Ao constrangimento.
2: E, cara, eu não vi essa jogada ainda. Todo mundo tá falando, eu não vi.
1: Cara, foi um cruzamento de escanteio, rasteiro, ele cabeceou.
0: Se eu elogio, eu me sinto no direito de ficar puto e criticar também.
3: Eu vou achar.
0: A expulsão trouxa do Carlos Vinícius ontem. Tá?
2: Mas demorou pra ela acontecer.
0: Trouxa.
2: É. Vamos combinar.
0: Tá horas.
2: Demorou.
3: Vocês?
2: Se é o juiz brasileiro, aceita aquilo ali.
0: Não, ele falou algo que o juiz não deu papo, deu vermelho. Ali falta o seguinte,
3: deu uma cabeçada.
0: Calibre, velho. Falta calibre pra entender. Bah, eu não vou conseguir ganhar hoje, mas eu sou necessário na próxima partida. Tá?
3: O problema não é
0: um dos
3: ontem.
0: Líderes do grupo, é cara de oratória, é pastor e tal. Aí chegou na hora, perdeu o freio inibitório, quase deu uma biaba no juiz, velho. Não existe isso, cara. Não dá pra passar pano nesse tipo de situação. Comprometeu. O Grêmio vai pra uma eliminatória agora. E não pode entrar com o espírito derrotado, velho.
3: E como...
0: Não pode entrar com o espírito derrotado e soltar a mão de competição. E... Como isso se normalizou no Grêmio, cara? Ah, vamos até onde dá ali. Vamos focar lá. Daí não dá mais o foco lá. Não, não. Nós temos que cuidar aqui porque a gente tem perigo de rebaixamento. Cara, o Grêmio virou um limbo, cara. Um limbo.
4: O passado te condena. Tweet Retro.
2: É, amigo, como tu disse, o Grêmio normalizou, né? 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Um tweet que não envelheceu bem. 23 de julho de 2024, o Internacional estava disputando a Sul-Americana e caiu para a repescagem. Aí o Diego, gremista, Diego _ STQ, foi lá e botou detalhe, é caps lock, repescagem da Sul-Americana.
3: É, não, mas não tem
1: como ver isso, cara.
3: Vamos lá, dois anos seguidos já. Tá classificado pra essa repescagem, pode continuar lutando pra ser campeão da Sul-Americana, isso é muito importante, mas não tem cabimento. Não tem cabimento o Grêmio disputar a repescagem ou playoff.
1: O problema não é nem
3: o grupo com o Torque, o Palestino e o Riestra. Não pode, não é aceitável para a história do Grêmio. E já é o segundo ano seguido que o Grêmio vai para a repescagem ou para as playoffs, vamos chamar como a gente quiser.
0: Já tá 5 jogos de uma final, cara. Isso. Entende? Tu entrar na oitavas hoje, tu te dá a segurança, tipo, ó, parou o calendário agora, eu fico de boa. Eu vou... Porque assim, ó...
3: Não, é que o Grêmio reassumiu a arena e quer jogar mais jogos na arena pra fazer com que o torcedor não esteja mais perto do time.
0: Qual é a garantia que eu... Por que que eu vou acreditar no papo do treinador me dizendo assim, ó... Não, agora na parada... Meu, eu tô com medo, velho.
2: Todos os times vão parar.
1: Não, ele falou que... Não, eu tô com
0: medo, vai evoluir, cara.
1: Porque joga de 2 em 2 dias, então, os próximos jogos depois da parada, o Grêmio vai voar, então. Essa é a minha expectativa.
0: É isso, pô.
1: Pô, o Grêmio vai jogar muito.
0: Coitado de quem vier de frente com a gente.
2: Aí, depois da parada, já tem a
1: repartição. Olha, vem aí o Super Grêmio.
3: O primeiro tempo ontem, parecia, de verdade, eu não gosto de ficar vulgarizando assim, mas parecia um time que se encontrou pra jogar com jogadores bons, que se encontrou pra jogar contra um time que treina. O Grêmio tinha dois times em campo ontem e mais de uma vez isso já vem acontecendo. O Grêmio tem um time que defende e um time que ataca. E no meio disso tudo tem um buraco. No segundo tempo entrou o Arthur, entrou o Gabriel Mac e aí diminui o buraco. Mas tem dois times do Grêmio em campo. Tem um time do Grêmio que só joga pra frente e tem um time do Grêmio que só joga pra trás. Não é assim que se joga futebol em nenhum lugar.
0: E o cara que
3: já passou isso
0: e o cara
3: tempo.
0: Que contesta o Pavon lateral ontem parou, né?
3: Acabou, não, tá ontem louco.
0: Parou, velho.
3: Tá louco?
0: Parou, na boa. O primeiro gol dos caras ali, o cara fez o que quis com o Marcos Rocha, velho. Só faltou, tipo assim,
3: o velho, não, desculpa, o velho treino de amarrar uma corda nos jogadores pra eles não ficarem longe do outro. Vai ter que voltar.
1: Não, e aí tu vê o quão grave é a montagem de elenco
3: Rocha
1: do Grêmio.
3: Durou 6 meses no Grêmio, nem
1: porque isso. O Grêmio nem teve isso. A sorte do Pavon desempenhar minimamente na lateral direita. Senão seria o Marcos Rocha titular.
3: Marcos Rocha só jogou bem contra nós,
1: na lateral esquerda contratou o Caio Paulista, que não tem condições. Aí deu a sorte do Pedro Gabriel estar correspondendo. Na zaga também teve a sorte do Luiz Eduardo e do Vieri desempenhar bem. Senão ontem, qual seria ali a linha de defesa do Grêmio? Seria Caio Paulista, o Marcos Rocha, na defesa seria o Kahneman e o Wagner Leonardo. É isso.

0: da montagem de elenco. E eu acho que tem um nome que a gente tem falado muito pouco que tem que ser cobrado. Paulo Pelaipe, cara. Foi ele que criou esse time do Grêmio, foi ele que fez as contratações, foi ele que trouxe o Leonel Pérez.
1: Isso é ele que me paga, fez o Grêmio
0: é
1: pagar.
0: Ele, isso é ele que tá fazendo.
2: Na minha vez o Pelaipe tá manso.
0: É ele que tá fazendo, sabe? O Grêmio sair nos portais de notícias que tá devendo rescisão de jogador, cara.
1: Paga,
0: isso é ruim. Aí, né? Agora o Grêmio vai querer contratar jogador. Que moral o Grêmio vai ter pra contratar um jogador se tá devendo Deus e o mundo?
3: Ah, médio, né? Eu tô totalmente de acordo. Eu falo pela live também que tem, segundo a reportagem da Rádio Gaúcha, que eu acho que foi do Simon, deve sim, ou vai pagar 50 milhões de reais para jogadores que ele demitiu. Deus, ou seja, não achou destino para jogadores que obviamente tinham destino, como é o Cuejar, que é o caso mais claro, que é 15 milhões de reais.
1: E agora vai usar essa categoria de base para suprir esse rombo.
2: E aí, assim, aí, 50 milhões numa conta esdrúxula, rasteira, burra, mas certeira. É 2 anos de um puta meia de futebol pagando 2 milhões por mês, cara. O cara que resolve teu time.
3: Nessa aí, eu tô com o Natan em quase tudo. Só um reparo, assim, uma mudança que eu usaria de frase. Que eu acho que esse mérito, o Adams insiste, eu tenho que dar pro treinador, que tem a sorte dos jogadores estarem bem, mas eu tenho um treinador que apostou nos caras e os caras estão. Vale pros 4 jogadores da defesa. Pro Pavon na lateral, pros 2 zagueiros guris e até pro Gustavo Martins e pro Pedro Gabriel. Isso aí é o mérito. E pra mim, olha, cara, tem quase mais nada de mérito do Luiz Castro no trabalho. A gente diz, ah, beleza, ele ganhou um Campeonato Gaúcho, é importante. Mas fora isso, a gente só pode elogiar o Luiz Castro por ter botado o guri pra jogar. Cara, também porque
0: o veterano não tá usando nenhuma resposta. A gente tá no meio da temporada. Vai acabar um turno do Brasileirão. A gente não consegue encher a mão 5 jogos bons do Grêmio.
3: E outra coisa, não tinha que ter dado o pênalti ontem do Pérez só pela tosquice.
4: Claro, cara, meu. Questão de ordem.
3: Só pela tosquice.
1: Eu te mandei o lance, tu viu?
4: O Igor acabou de mandar o lance, eu não tinha visto.
1: Cara. É surreal.
3: Inacreditável. É ridículo,
1: cara, não deu.
3: E o árbitro não deu.
4: Mas como que não é pênalti?
3: Aí, depois deu um pênalti engraçado.
0: Tu vai assistir.
4: Não, pênalti do Grêmio não foi, né?
0: Não, pênalti aqui.
1: Não, não. O meu problema é que aí teve mais essa. Vocês empataram em casa com o Torque ainda roubado. Mas era pra ter perdido.
2: Acho que é pênalti. O problema é que a gente tá acostumado a não darem esse pênalti.
4: Não, só um pouquinho.
2: Deslocou o
0: não, mas tu acha que. Também.
4: Não, só um pouquinho. Peraí, a gente teve um debate segunda-feira com o Diori aqui sobre simulação.
1: Ô, Lelê, torque,
4: tu acha
1: torque.
4: Realmente que aquela, a queda do Bright White ontem, ela é...
2: Não, ela é cavada. Mas então... é pênalti. Mas é pênalti, tu cava um pênalti.
4: Mas o do Bernabé também, então. Porque o juiz, o
0: eu acho que
2: eu tô falando do Bernabé.
0: Eu acho que a intensidade no Bright White foi maior que a do Bernabé. E os dois cavaram. Só que a do Bright White foi mais forte.
2: Cara, quando o teve, começou toda essa nossa galinhagem...
4: Intensidade de cavação.
2: Então, começou essa nossa galinhagem dos pênaltis.
0: A intensidade do zagueiro.
2: Quando a gente começou a nossa galinhagem dos pênaltis, era quando o Wesley tava no Inter ainda, tu lembra? Ele era cara do X1 e, meu, cavava. Cavar faz parte.
4: Mas, por exemplo, eu não vi o jogo.
3: Foi mérito do Bright White em arrumar aquele pênalti.
4: Mas o Diori falou na transmissão,
3: falou
4: por que
3: não foi pênalti.
4: Mas como não?
3: Ele falou que não foi pênalti do... Não.
4: Essa do Léo Pérez?
3: Não, tô falando do final do jogo.
0: Ele falou que não foi.
3: Eu não me lembro. Na verdade, essa eu não vi ele falar. Eu só via do final do jogo.
4: Se o Jorge estiver nos ouvindo e quiser mandar um áudio...
0: Mas o árbitro também,
2: se o goleirinho não pega a primeira cabeçada do Carlos Vinícius, que na outra ele faz uma falta. Né, ele dá pra ver na hora que ele empurra o cara e cabeceia.
0: Tem uma na trave também.
2: Se o goleiro não pega aquela bola, os uruguaios estão embolando o juiz até agora.
3: Ah, sim.
2: Essa é real. Vamos falar, vamos pro aeroporto, nós vamos dando no senhor até lá e a gente se despede na ponte aérea ali. Porque era certo, meu, tava estranho, velho. Não dá pra negar, meu.
1: E o Carlos Vinícius ficou brabo.
0: Mas o juizinho também, pô, só 7 minutos de acréscimo, velho.
1: Não, para
0: só. Pô, a quantidade de paradas que teve.
4: Quantas horas tu quer de
0: jogo? Mais queria. Cara, teve parada pra tomar água.
1: Queria um fuso. É que tem todos a parada pra tomar água.
0: A cera que fez o time do Torque, pelo amor de Deus, velho.
4: Pô, Uruguai fazendo cera não dá,
1: né? Não, pra caramba.
0: Só 7 minutos, cara, pela quantidade
4: que parou. Só 7 minutos, né, cara?
0: Pela quantidade... O mínimo 10 minutos.
1: Tá.
0: O mínimo 10 minutos.
4: 10 minutos?
0: 10 minutos, cara. Pelo amor de Deus.
2: Me veja, gente.
0: Só 7. Tudo bem, cara.
2: Não,
0: eu acho que o juiz falhou, cara.
2: É que eu tô mais velho. Tem coisas que eu já...
4: Então, para só um pouquinho, então.
0: Para uma quantidade de ser enorme.
4: Vamos organizar isso aqui. O juiz deu...
3: O juiz foi bem ou foi mal?
4: Não deu um pênalti... Não deu um pênalti bizarro a favor do Torque. Que o cara vai... Não sei o que ele vai fazer ali, que ele quer ali, né? Enfim. Aí tem um pênalti bem discutível a favor de você.
0: Não, os dois são discutíveis, né?
4: Os dois discutíveis,
0: claro.
4: Tá, beleza.
0: Discutíveis.
4: Tá, claro.
3: Mas nas duas discussões a moeda caiu pro
4: lado. Ele deu 7 minutos de desconto.
3: Tá, tu queria mais.

0: essa aí, a moeda acabou pro outro nessa aí.
1: Aqui eu vou falar uma parada que eu vou me enredar, mas eu tô triafim de falar. Eu tô triafim de falar.
2: O Grêmio empatou roubado pra ir pra repescar de sextão.
3: Eu preciso estar aqui pra resgatar o Adams de 2015. Faltou o Adams de 10 anos agora. 16, 17.
1: Pá, numa boa, velho. Eu cresci vendo os volantes mais boca braba na história do Grêmio jogar, velho. Dinho, Luiz Carlos Goiano, daí depois tinha umas tosqueiras ali que nem jogavam tão bem, mas batiam por amor à arte, meu. E uns caras com cara de ruim, cara de brabo. Bah, meu, o Grêmio tem um volante hoje com uma cara de Janjo, velho.
3: Um dos caras mais feios da história do Grêmio.
1: Véio. Não, não, não é por beleza. Tô falando assim, ó. É o cara que tu vai olhar, bah, esse ratão, bah.
2: Ele é parecido contigo, né?
1: Não, não, não é. Ô, velho. Não, não. Viajou. Cara, assim, ó. O que saudade limite. Do doutor Fábio Koff, que às vezes, tipo, nem tinha visto os caras jogar, mas ele dizia assim, ó. Esse é o teu jogador? Aí deixava o cara jogar, ele se dava o braço a torcer. Eu tenho certeza que ele ia olhar, o cara ia dizer,
4: ah, mas esse aí é o novo cara da TI. Esse aí vai ajudar no jurídico. Esse
1: eu não vai dizer que é jogador de futebol, cara? Numa boa, é velho. Assim, olha pra estampa do cara, não combina com a história do Grêmio.
0: Não, peraí, saiu.
3: Não veio o Fábio Koff. Eu tentei, não veio. Não veio. Faz muito tempo que eu não ouço a entrevista dele.
1: É,
3: eu posso ouvir depois. Desculpa, gente.
0: Entrevistas novas dele, tu não vai
3: ter. Não é nenhum duplo sentido, é porque realmente.
0: É que assim, ó, aquele lance do Léo Pérez é o seguinte, ó. Não foi nenhuma, nem duas, nem três vezes que eu vi o Kahneman fazer coisa parecida. Mas ele acertava a cabeçada.
3: Sim,
0: cabeçada.
3: Ele é apaixonado pelo Kahneman, sempre lembro.
0: Tu tá elogiando o Kahneman, cara. Cara, hoje tu tá no nível de tanta.
3: Ah, eu tô. Eu tô, cara.
0: Eu tô elogiando o Kahneman.
3: Isso aí, elogio então. Vai,
0: Kahneman. Eu tô elogiando o Kahneman.
2: O que eu tô querendo dizer é o seguinte: o Kahneman saiu do Grêmio e tá de garçom do Cavanhas ali da Lorena agora.
0: Faz uma jogada como aquela ali. Igual, velho. Por mais que ela seja tosca, se tu acertar.
2: É do jogo, faz parte.
0: Parei, sabe que tá rolando um...
2: É isso?
3: Racha na bancada colorada.
0: Não, cara, é que vocês estão falando paralelamente de uma coisa que.
2: Desculpa, é que eu acertei o Adam sem querer, desculpa.
3: A gente tá.
2: Eu falhei.
0: Eu tô falando, sei lá.
2: Eu fui Léo Pérez. O Kahneman foi cabecear o show.
0: Eu fui Léo Pérez. O Kahneman já acertou essa jogada e tá tudo certo. O problema é tu fazer uma jogada dessa e errar.
2: E a bola fica presa.
0: Isso é pênalti.
1: É, meu, que tu olha pro Léo Pérez, né? Assim, ó, no outro é o adversário. Os caras botam a ficha lá do jogador que vão jogar e tu olha aquele cara. Bah, tô vendo os loucos em volta da ficha. Pá, nós vamos pra cima desse louco aí. Sim. É esse é o cara. É ali, ó. É ali, ó.
0: Eu vou te dizer, e a é sorte que foi no fim do jogo. Se foi no início do jogo, eles perdem no jogo depois daquilo ali.
3: Mas eles estariam errados, né?
1: Eu prefiro
3: né?
1: o Dodge já. O Dodge é feio.
3: Não, se o Dodge fosse Alejandro Dodin, uruguaio, seria titular do Grêmio.
2: Não, Alejandro não anda funcionando muito também.
3: Mas é brasileiro, né?
2: Não, eu falei não anda funcionando.
0: O problema muito. É o Alejandro com dois R's.
2: É isso.
0: Se fosse com.
1: Não, é o Flaco Dodge.
3: É isso aí. Flaco Dodge.
0: Ah, e olha aqui, ó, essa aqui eu não posso esquecer também.
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2: O Jory não tá ouvindo.
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1: Grêmio me envelheceu uns 10 anos ali.
0: Pra Solufix e GetNet, tweet retrô, o Rafael Gomes falou ontem aqui no programa do perfil do Montevideo City Torque, que começou a aparecer pelo algoritmo, eu não seguia.
2: Eu também não.
0: Mas começou a aparecer por causa do algoritmo, porque eles estavam postando um monte de coisa de Porto Alegre.
2: Não, eles fazem coisa.
0: E aí quando eles postaram ali o... Aliás, tiraram uma onda com o Grêmio. Tiraram
1: uma
0: onda.
1: Uma merda também.
0: Agora aguenta. Não. Elimina então. Tudo certo. Não eliminou, aguenta. Aí o seguinte, cara, ó.
2: Vocês nunca ganharam do Montevideo City Torque na história.
0: Aí eu fui lá numa... A postagem que eles fizeram lá do Beira-Rio, eu fui lá e escrevi. Torque, eu me vou. Botei ele uma bandeirinha do Inter e um óculos escuro. E aí, o Jefferson Leigman foi lá e comentou o meu comentário. Vão perder motivado. E aí, Jefferson?
3: Não perderam nem ganharam, né?
0: E aí, Jefferson? Como é que é?
3: Não perderam nem ganharam.
1: A resposta do cara.
0: Hein? E aí, Jefferson?
2: E pra seguir no arroba MVD City Torque, eles postaram em todas as redes sociais dele um adulto conversando com uma criança. E aí o adulto tem o escudo do Montevideo City Torque, a criança tem o escudo do Grêmio. E aí o adulto diz, você parecia maior nas fotos.
3: Tá na live.
2: Tá
0: na live.
1: Vocês não são dono nem de vocês também, já é uma merda.
3: Isso.
2: Vou compartilhar no
0: vídeo. Tem que aguentar, pra
3: torcida tem.
0: E quem é que... Por exemplo, ontem eu vi ali o tentei ver, pelo menos, deu uma dormida já no segundo tempo ali no Estudiantes e Independiente Medellín.
2: Tu acordou no final ou não?
0: Acordei. Tá, Acabei vendo o gol. Não, bizarro, né? Bizarro. Né? O impedimento. Não foi impedimento porque o cara escorregou, velho. Isso. Cara, que coisa bizarra. Mas, cara, que time ruim aquele do Estudiantes da La Plata, cara. Não tem nada. Não,
2: o técnico
0: nada.
2: Coisa?
0: Cacique Medina.
2: Cacique Medina?
0: Cacique Medina.
2: Ah, pô, por que será que é ruim o time?
3: Isso aí.
2: Pô, Cacique Medina.
0: Pior. Mas aí, por exemplo, aí o Independiente Medellín já ficou em terceiro. Mas aí que tá, o Grêmio tem uma campanha, se eu não me engano.
2: Isso, a gente vai falar no segundo bloco pra explicar como é que funciona, porque...
0: É um dos melhores, se não o melhor, né?
2: Por enquanto é.
0: É o melhor segundo lado.
2: Pode ser segundo ou terceiro, isso.
0: Mas aí, é o primeiro. E aí tem forte chance de pegar o Flu, hein?
2: Tu acha, meu? Eu acho que não.
0: Não?
2: Eu acho que não.
0: Quem tu acha que pode vir?
2: Ah, vamos ver agora no...
0: Vamos ver?
2: Mas eu acho que não vai ser, acho que não vai ser.
0: Então vamos pegar agora, deixar o sinal da Rede Atlântica 11h30. O Bola nas Costas volta daqui a pouquinho, depois do intervalo.
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5: 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Faltando 27 para o meio-dia, tá de volta bola. 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

0: 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Temos um áudio aqui de Diori Vasconcelos, que não estava nos ouvindo porque está correndo. Só que daí a informação que chegou aqui pela nossa produção aqui, é isso, Rafael Gomes, que tinha um outro cara que estava correndo, que estava nos ouvindo, parou a corrida, passou correndo pelo Diori e avisou, ó,
1: o Ismael Ribeiro.
0: É isso aí.
1: Mentira que foi assim?
2: Aham, o Diori não tá ouvindo vocês, acabei de ver ele correndo na hora.
0: Muito bem.
1: Então, é muito bom isso aí.
3: Será que ele tava ouvindo?
0: Olha só, né, que loucura, né, ele não corre ouvindo bola, sem informação. Mas vamos ver o que o Diori fala sobre o lance bizarro ontem de, como é que é o nome mesmo do guri? Léo Pérez.
4: Do guria. Salve, salve, gurizada do Bola. Tô aqui na orla, dando minha corrida. Domingo tem maratona de Porto Alegre. E eu tô sempre ouvindo Bola. Sobre os lances de ontem, lance do Bright White. Nada. Disputa por espaço.
0: Que
4: contato de jogo.
0: Ofegante.
4: Ele sente que foi tocado e se joga de maneira ridícula pra frente.
0: Só um pouquinho, vamos mentalizar agora que não que o Johnny não tá correndo, que ele tá transando. Tá?
1: Isso.
0: Vamos mentalizar que ele tá transando.
4: Gente. Aliás, não é a primeira vez que o Bright White faz isso.
1: E ele tá em cima.
4: Pra mim, errou a arbitragem, eu não marcaria.
1: É?
4: Compreendo a não interferência do VAR, porque tem um contato, o árbitro tá muito bem colocado.
1: Agora o Diori tá de
4: quatro. Ele vê no campo e interpreta que aquele contato é suficiente pra infração. Então, pelo protocolo que vem sendo adotado no VAR de um modo geral, o VAR não tem interferido em casos como esse.
0: Não dá pro cara falar a palavra protocolo transando. Né?
1: Não, negócio.
0: VAR até vai, mas protocolo
4: tem. Tem alguns protocolos que obedecem. Vira até o absurdo o árbitro de Sul-Americana marcar um lance como esse.
1: Ah, então vai se tocar.
4: Com relação ao lance do Pérez, cara, eu concordo que só pela tosquice ele merecia que fosse pênalti.
1: Ah, ele gosta
4: de uma bagaceira. Cara, não existe o cara dar uma cabeçada num lance que é pra ir com o pé.
1: Dando cabeçada.
4: Mas pela frieza da regra, é um lance de posição natural do braço, de movimento natural, ele claramente tenta cabecear a bola e a partir disso ele tem um erro técnico e a bola bate no braço. Então, na frieza da regra, a arbitragem acertou.
1: Ah, para
4: de... Mas pelo amor de Deus, né? Vai ser ruim assim lá, não. Deixa pra lá. Dá um abraço. Sigo correndo aqui, faltam 4 km e sigo na escuta.
0: Acabou. Eu tive que acelerar o final. Ali.
1: Primeira coisa. Vai ser ruim assim, o Diori não transa bem.
5: Não, primeira coisa.
3: É rápido. Cara,
5: não é que ele... Eu achei que ele tinha, sei lá, como eu só tinha ouvido o início, eu achei que ele tinha parado de correr e mandado um áudio.
0: Não tem como, cara. Ele tá num ritmo de treinamento da maratona que ele não pode parar o treino.
1: Como é que consegue correr e falar, meu?
3: Não, mas isso é normal. Depois essa turma aí consegue. Faz isso,
1: se eu correr e falar, eu acho que eu desmaio na hora.
0: Por isso que tu não corre maratona.
3: Aliás, tem muito cara que passa o tempo todo falando. É com esses que tu não tem que treinar.
1: É isso aí. Ano passado, lembra que eu
0: outra pessoa?
3: É isso.
1: Lembra que eu perdi a aposta pro Diori ano passado e eu tinha que correr 5 km com ele? Ele passou 5 km falando e eu só respondia sim ou não.
0: Sim, com a cabeça.
1: Morrendo, né?
0: É que ele, cara, tu viu ele falou, faltam só mais 4. Ele deve estar fazendo um treino de mais de 10, com certeza.
3: Certo, 21, né?
0: Pois
3: 23.
0: Pois é, não sei. E o cara tá num ritmo que se ele parar, lembra do maluco 18. Aquele lá, da o padre, aquele que impediu lá o...
3: Padre do balão?
0: Sim. Não, cara, o padre maluco...
1: Padre, ex-padre irlandês.
0: Que interrompeu a corrida do Vanderlei até o Vanderlei recuperar o ritmo.
3: Padre Kelman?
0: É.
3: Falou padre maluco. Pô, aquele do Beira-Rio também era. Deixa aí, deixa quieto.
0: Esse aí a gente já dá.
3: Esqueci que depois
0: de 4 em 4 anos ele aparece.
1: Chega.
3: Não, melhor não.
1: Agora vez
3: não.
1: Cala a boca!
0: União.
1: Melhor.
3: E os grupos, Rafael, o de velho?
5: Bah, cara, eu vou precisar de ajuda de vocês aí, dos matemáticos, tá?
1: Bah, fodeu.
5: Só um pouquinho. É o seguinte. É o seguinte.
1: O playoff
5: da Sul-Americana não é por sorteio. Não é por sorteio. É por posição. O melhor segundo colocado da Sul-Americana, vai enfrentar o pior terceiro colocado da Libertadores. O segundo pior, o segundo melhor, o segundo pior e assim
3: quem
5: por diante.
3: Quem seriam hoje essas possibilidades? Hoje, que ainda tem rodada.
5: O problema é justamente isso. Primeiro que, por enquanto, o Grêmio é o melhor.
1: Vou tentar te ajudar.
5: Isso. Abre da Sul-Americana aí, por favor.
6: Faltam duas rodadas na Libertadores,
5: uma.
6: Né?
5: Uma.
6: Okay.
5: Hoje e amanhã. O Independiente Medellín, que o Lelê falou, tem 7 pontos. Esse não faz mais ponto nenhum. O Nacional do Uruguai tem 8 pontos e também não faz mais ponto nenhum. Todos os outros vão fazer pontos. Ou podem mexer na tabela.
0: Bolívar ou Fluminense? Os dois têm 5, então... Isso.
5: E é um contra o outro. Né?
0: Não. É Bolívar recebe o já classificado Rivadavia e o Fluminense recebe o La Guaira e tendo que fazer... Dois gols a mais que
5: o Bolívar. Vamos dizer que o Fluminense ganha o jogo, ele vai fazer os mesmos 8 do Nacional.
0: Os dois ganhando aqui
5: certamente vai passar o Nacional.
6: Tá, mas se o La Guaira ganhar, vai a 6.
0: Não, o La Guaira não vai ganhar do Fluminense no Rio de Janeiro.
6: Dito isso,
5: bom,
6: hoje...
5: Pode até, pode ser também. Ah, né?
1: Os caras ontem achando que o Cusco ia fazer alguma coisa também, o Flamengo brincando.
0: Mas foi só no segundo tempo.
1: Mas o Flamengo brincou, eu vi o jogo ali. O Flamengo ficou com... E aí daqui a pouco eles se irritaram. Tá, bota o Pedro, o Bruno Henrique, vamos, não sei o quê. Pedro. Fizeram, em 5 minutos finais, eles fizeram 4 gols, anularam o último ainda.
0: Grupo D.
5: O Universidade Católica tem 10, já foi?
0: Já foi.
5: O Cruzeiro tem 8. O Boca tem 7 e o Barcelona de Equador tá fora.
0: Tá fora. Então é Cruzeiro ou Boca que entra
5: isso,
0: aqui.
5: Mas já tem 7 pontos, né?
3: Não vai.
6: Improvável.
3: Improvável. Vamos botar assim.
5: No grupo do Corinthians, o Corinthians já tá classificado. E o Platense, o Santa Fé e o Peñarol disputam essa segunda. O Peñarol pode ser o terceiro. Pode ir pra Sul-Americana. Com 6 pontos. Aí é uma.
6: Não sei. Sim.
5: Aí é uma grande possibilidade de ser o.
6: Joga em casa, o Peñarol, última rodada?
5: O Peñarol joga hoje com o Santa Fé às 9 da noite, em casa.
6: É um time.
5: Se é confronto que... direto. Se ele ganhar, ele vai ficar em terceiro lugar.
6: É. E talvez aí eu coloque aí também.
5: Aí tem boa chance de ser o último colocado. No grupo do Palmeiras, o Palmeiras joga contra o Júnior de Barranquilha. O Sporting Cristal tem 6 pontos, vai jogar com o Cerro Porteño. 6 pontos é pouco também. Pode ser que fique com 6 pontos.
3: O empate entra nessa zona.
5: Se
0: ganhar, vai a 9.
5: E aí já não vai ser mais adversário
0: do Grêmio. Aí o grupo...
5: O Lanús é o terceiro colocado, esse já terminou.
0: Já
5: O Lanús é o terceiro, mas tem 9 pontos, tem 9. Eu acho muito difícil
3: que seja... É muito trio os posts da Sul-Americana. Bienvenido, Lanús, el campeón vuelve a Sul-Americana. Sim, foi eliminado da Libertadores, velho. Parece que eu... Ah, meu, aí é foda também, né, cara?
0: Esse
3: é tirar o torcedor
0: eliminado
3: pra trouxa
0: de um
3: também,
0: hipótese,
3: né,
0: eu não.
5: E tem o Universidade Católica do Equador... Que, aliás, Universidade Central da Venezuela, que tem 6 pontos também e joga hoje com o Libertad. A última partida do Libertad tem 0 pontos. O Libertad perdeu todos os jogos. Esse time aí, se perder esse jogo, pode ser também adversário do Grêmio.
3: Isso daí tinha que valer alguma coisa. Tipo, o cara conseguiu gabaritar, perder absolutamente tudo, alguma coisa tinha que levar. Pelo menos uma framboesa de ouro, uma parada do tipo.
6: Uns 2 anos sem jogar competições internacionais.
3: Ah, meu, umas chibatadas.
1: Ah, e a Sul-Americana que pediu pra eu abrir aqui.
6: Mas vou te dizer, cara.
1: Tá, hoje o Grêmio é o melhor segundo, tá?
5: Porque tem 11 pontos.
1: O O'Higgins já jogou todas as 6, tem 10.
5: Já não. Foi, não passa mais.
1: O Santos já jogou todas as 6, tem 7. Não passa mais. Os outros times todos que estão em segundo lugar têm 5 partidas e podem passar o Grêmio, como o Carabobo, que tem 5 jogos e tem 9 pontos. Se ganhar, vai a 12 e passa o Grêmio. O Carabobo joga com...
0: Carabobo joga hoje, Jorge.
1: Joga contra o Bragantino. Do...
5: Isso.
1: O Bragantino é desse mesmo grupo, também pode ser melhor segundo, mas se ganhar vai a 10, então
5: isso.
1: Não passa o Grêmio.
5: Isso.
1: Então o Grêmio, entre aspas, torce pro... Bragantino.
5: Isso.
1: Se o Bragantino ganhar ou empatar, o Carabobo não passa o Grêmio.
5: Isso, quem pode passar é o Carabobo e o Caracas, que joga o Botafogo.
1: Isso, o Caracas tá no grupo E, junto com o Racing, Independiente e Botafogo.
5: Isso.
1: Os dois já estão classificados, Botafogo e Caracas, então o Botafogo deve poupar jogadores, inclusive.
5: O América de Cali joga com o Macará, e aí tem o seguinte, se o América de Cali ganhar, ele vai passar o Macará, e aí o Macará não vai ficar pra trás. Então são só 2 times que podem passar o Grêmio nessa rodada aí.
6: Cara... Independente de quem vier aí, o problema é o Grêmio.
1: Não, Independente não passa.
0: Independente
1: é o Grêmio.
0: Independente.
1: É o Macará.
0: Com licença aqui, eu preciso aqui.
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0: Um abraço de gol, olha essa turma aqui, ó. Max Peixoto, Pedro Yarley, Rodolfo, Gabriel, Dario e Léo estão em Buenos Aires assistindo bola. Estão lá gravando mais material com o Yarley lá na.

0: No bairro de La Boca, lá na Bomboneira, e irão no jogo do Boca na quinta-feira, no caso, amanhã, jogo esse que a gente falou aqui agora, acabou de falar, Boca e Universidade Católica, que define ou não a classificação do Boca neste grupo aqui, que é o grupo aquele do Cruzeiro, cadê, achei aqui o grupo D, Universidade Católica 10, vai jogar contra o Boca na Bomboneira, Cruzeiro tem 8 e recebe o Barcelona de Guayaquil. Então, um abraço pra galera que tá lá em Buenos Aires.
1: Meu, tenho dois aniversariantes. Um acabou de me mandar aqui, o Nico Salaberry, meu aniversário hoje, parabéns.
2: Habla.
1: E outro é o nosso amigo Marcelo Júnior de Bona, que hoje...
0: Te liga!
2: 40? Aí,
3: tá acabado.
2: Tá muito acabado.
3: Trabalhando, né, acabado. Um abraço pra galera do Motivação. Ontem palestrei pra eles ali no Parque Esportivo da PUC. Criatividade não é dom. Olha, uma galera que é nosso ouvinte no Bola, gurizada, mulherada. Então um beijo pra toda a galera do Motivação Porto Alegre, um beijo pra Lisandra e toda a equipe que contratou a palestra, valeu. E
2: como é que eu faço pra contratar a tua palestra?
3: @ Gomes Rafael, criatividade tá não é dom, obrigado Natan.
4: Tá. E o meu abraço chegou pra torcida colorada que tá cheia de risinha aí, parece o Baraka do Mortal Kombat, mas tão tudo fora, nem repescar.
2: É verdade,
4: o Grêmio pode botar o rabinho entre as pernas aí,
2: o Grêmio tá na Sul-Americana,
4: pode botar o rabinho entre as pernas, não estamos falando nada,
3: empatando roubado, isso aí.
4: A única coisa não, falando do Colorado. Colorado foi do Cacique Medina, que saudade dele do Musto, hein?
2: Não, saudade do Musto, é verdade.
0: Aliás, o Inter ontem oficialmente entrou na CBF.
2: Ah, que choradeira.
0: Não é choradeira, cara. O dia que tu for, o dia que tu perder o título fora do campo, tu vem conversar comigo. Vocês já foram roubados dentro do campo, tá?
2: É ruim.
0: O Grêmio já perdeu o título roubado dentro do campo.
2: Corre atrás e ganha, velho. Corre atrás e ganha.
0: Mas como se tu...
2: Tá, daí tu vai...
4: Como acontece pra todo mundo.
3: Não, fora do campo. Eu corri atrás e ganhei e me tiraram.
2: É triste.
0: Fora do campo, tu nunca foi dormir líder.
2: Lamento.
0: Tu nunca foi dormir líder e acordou terceiro lugar.
2: Lamento muito.
0: Nunca.
2: Mas poxa vida, né? Já tá um tempo aí pra ganhar
3: um. Tu já foi dormir rebaixado e acordou na primeira divisão.
2: Tá um tempo aí pra ganhar um Brasileirão, não ganhou, agora vai ter
0: também.
2: Que...
0: Não, a gente ganhou e nos tiraram.
2: O Paulo Brito anunciou. O Paulo Brito avisou.
0: A gente ganhou e nos tiraram.
2: O Internacional foi rebaixado.
0: Inclusive, né, já está no ar lá no...
4: O Internacional.
0: Já está... Esse rebaixamento é o mais fake que existe.
4: Não, só um pouquinho. Tu tá chamando o grupo RBS.
3: Claro.
4: Isso aí. A RBS TV. Paulo Brito.
2: Tá. Tudo bem que agora o Paulo Brito...
4: Tá dando uns news, Lelê.
2: Tá, então.
4: Mas na época era um desafio.
3: Onde é que anda o Henrique Cabrito?
0: Eu te faço um desafio.
3: Que ano foi isso? E o gol no time do Preto Casagrande?
0: Que ano foi isso? Anos 90?
1: 92.
0: Então tu me arruma uma súmula de jogo do Inter na segunda divisão nos anos 90. Só uma.
4: Meu camarada era.
0: Poxa, eu fui rebaixado e caiu.
4: A segunda acordou na primeira. Vocês tiveram isso.
0: Não. Era só uma dívida lá. Era o transfer ban da época. Tá?
4: Resolveu pagar. Vamos olhar isso de novo, hein? Vai cair pra E.
3: Olha, não
2: sem
3: fala
2: contar
3: isso.
2: Que né?
3: Cada dia na minha timeline aparece alguém que vocês estão devendo.
2: Caiu em 2016 e fez choradeira pra não cair também, né?
0: Não, caiu em 2016 e não caiu mais.
2: Caiu em 2016 ali, foram lá pro TAS, CAS, sei lá o que é, na Suíça.
0: Vocês não foram aquela
2: vez. Fizeram escambau.
0: E vocês quando caíram pro River aqui, não foram?
2: É diferente, né? Não é caindo
0: de série. Aí agarra
2: aquilo ali.
3: Para,
2: foi um crime.
3: Para, o Gajardo pegou o elevador e fez o quê? O estádio de vocês, ficaram brabo, que o cara pegou um elevador.
4: Esse ano a gente relembra, obviamente, os 15 anos, mas a gente também relembra o que aconteceu. E eu vou te falar o que eu te disse na época, mas tu tá com a memória falha, eu entendo, é a idade, eu também tô.
0: Na época?
2: Não, mas vocês também.
4: Eu vou te dizer uma coisa. O Inter sempre se gabou. Não, nunca caímos. Sempre tem a primeira vez.
0: Isso é verdade.
4: O Grêmio caiu 3 vezes. E eu sei disso, e, velho, isso é uma dor irreparável na história do Grêmio. Mas vou te falar uma parada. Nada é tão ruim que não possa piorar, vocês vão cair de novo. Pode não ser agora, pode ser daqui a 10, 15 anos.
0: Quem tu acha que cai antes, então, desse teu exercício de futurologia? O Grêmio pela quarta vez ou
4: esse ano os dois estão brigando.
2: Eu vou te dizer. Eu acho que pode dar que alguns anos a gente está comentando aqui o Grêmio na Série B.
3: É? E o Juventude na A.
2: E o Juventude na A. Vou te dizer, velho.
0: Tá bom.
2: Infelizmente.
0: Olha, falando em Grenal. Falando em Grenal, hoje tem Grenal, hein?
2: É.
0: Tem. Hoje tem Grenal feminino.
1: Beira Rio.
0: No Beira Rio.
3: Vai, tem um recado muito importante.
1: E o cadastramento biométrico.
3: Um recado muito importante também com uma crítica, tá? Os bares do Beira Rio não vão estar abertos.
4: Estão de sacanagem.
2: Não.
3: Eu vi, acabei de ver isso na timeline. Da outra vez já tinha acontecido.
4: Pô, aquela vez foi no verão ainda. Era pior a situação.
3: Tá mal. É, então assim, ó. É um vacilo.
4: Então as pessoas podem levar o que vão consumir,
3: é exatamente,
4: né?
3: Isso que o Inter tá divulgando, que cada um pode levar a sua água, pode levar a comida, mas pelo Esporte Clube Internacional, olha só, beleza. E se resolverem abrir e voltarem atrás, tá tudo certo, não tem problema, a gente volta.

0: volta atrás aqui e elogia.
1: Oportunidade para os ambulantes.
0: Oportunidade. Ó, tá inclusive aqui, ó, o tweet há pouquíssimas horas diz aqui, ó, será permitida a entrada com alimentos e bebidas em garrafas lacradas e de plástico. Não, tem que liberar tudo.
2: Isso.
0: Tu não abriu...
2: Isoporzinho.
0: Tu não abriu o bar, tem que liberar
3: não.
0: O que for.
3: O Lelê
0: não
3: trouxe
0: vem
3: uma
0: vetar a garrafinha,
2: não vem vetar. Leva a churrasqueira, faz um assado ali dentro.
1: Do não, mas é uma boa oportunidade para os ambulantes que podem vender ali no entorno para justamente as pessoas
0: terem... Mas Lelê, pode abrir um bar. Um tá bar pode
3: não,
0: abrir.
3: É que não adianta
0: pode
3: nada
0: abrir.
3: Tu apoiar o futebol feminino.
0: É isso.
3: Ao longo
0: é isso.
3: Aí
0: tá
3: no dia
0: errado.
3: Que tem um clássico, ou qualquer outro jogo, podia ser o Inter e o Itapipoca, velho. Ou o Grêmio e o Itapipoca. Cara, se tu quer equilibrar as coisas, igualar as coisas, tu tem que oferecer a mesma experiência de estádio, velho.
0: Tá errado. Assim,
1: vamos lá, não precisa, obviamente, não,
3: é exato,
1: abrir todos
3: pode
1: os
3: modular,
1: bares do Beira-Rio,
3: mas, exato.
1: Pô, vamos
0: um pode estar tá aberto, velho.
1: É, o principal ali,
0: o público.
1: Não, e hoje as pessoas sabem muito quantas
2: rateado,
1: pessoas vão
2: rateado,
1: no estádio. É, essa tá mal, difícil, essa aí é difícil.
0: Fica
1: mas
0: fica
1: o ingresso é 10 pila. 10 pila pra quem não é sócio do Inter. Pra quem é sócio é só fazer o check-in. Todo mundo tem que fazer a biometria, pô. Vamos lá, é um belo evento aí, vai ter transmissão do Grupo RBS, eu acho que... E eu,
3: vai!
1: Já, cara, eu sou cada vez mais entusiasta dessa modalidade, de verdade mesmo. Eu, depois que eu trabalhei no jogo ali, vi como é que funciona a mobilização,
0: é muito
1: tinha
0: massa,
1: bastante, né? Gente lá no SESC, e ô, cara, não vai achando que é a... Tipo, gincana de colégio, sabe? Não tem nada disso, cara, é a Grenal, afu. Terminou o jogo lá no SESC, as gurias do Grêmio foram comemorar com a torcida... E a provocação, é
2: dizer,
1: igualzinho,
2: meu,
1: igualzinho ao Grenal masculino nesse, adulto, cara.
2: Nesses jogos você vê a galera com mais amor ao esporte do que no masculino, que já virou status, grana.
1: É um belo evento.
0: Toda razão.
1: Belo
3: camarote.
1: Evento.
2: Inclusive, um abraço pro Gabriel Klein.
1: Eu perguntei pro Marcos Bertoncello quem que ele acha, tá? Que vai ser o adversário do Grêmio, e a resposta dele foi: é muito difícil prever, porque ainda tem muito jogo pra acontecer, aquilo, o exercício que a gente fez, mas ele tem um palpite entre o Santa Fé e o Universidade Central da Venezuela. Ele acha que um desses dois deve ser o adversário
2: dois
1: do Grêmio.
2: Dois é difícil, cara.
0: Vocês iam ver
1: dois ele duelos. Considera, e eu também, que o Grêmio vai ser o se melhor não, segundo ou o segundo melhor.
3: Vê na Baia. Eles vão ir. Eles vão ir, velho.
2: Carlos Vinícius também.
1: Informação.
0: Não vai, ele foi expulso.
2: Então, vai ver na Baia.
3: Ah, tá. Não, mas tem que ir, vai fazer essa
1: viagem. O Bolívar, Lelê, joga hoje em Santa Cruz de la Sierra.
4: Exatamente o que eu falei ontem
0: e
4: aqui.
0: E como é que tá o físico dele? Ele tá aposentado há um tempo já.
4: Barra, é verdade. Foi bom.
3: Bolívar.
4: Aliás, tem entrevista com o Bolívar lá no meu canal no YouTube, se quiserem me erguer lá. E ontem entrou no ar a entrevista com o Fernando Carvalho.
0: Essa aí tá na minha playlist.
4: E justamente nós tínhamos falado, o Fernando Carvalho, sobre essa questão de 2005. Eu tinha dito na semana passada que o Inter ia entrar assim. E casualmente o Inter entrou ontem. Então tá lá no meu canal do YouTube, conversa com o Fernando Carvalho sobre passado, presente e futuro do Internacional. Ele tem uma ideia bem interessante sobre a eleição desse ano. Tá lá no meu canal.
1: Boa.
2: Vai, presidente, Lelê?
4: Oi?
2: Vai, presidente?
4: Quem?
2: Tu?
4: Claro que não, cara.
0: Eu gostei muito de um corte que ele desmentiu ali, que tu postou, Lelê, sobre alguém já ter procurado o Milito. E ele disse, não, gente, só um pouquinho, o Inter tem um técnico, que é o Pozzolano, e eu sei que é mentira.
4: Ele foi enfático
0: nisso. Cara, é uma doideira isso que a gente vive, das informações sendo jogadas. Eu trabalhei, essa reta final que eu trabalhei como setorista era muito difícil, porque eu passava mais tempo desmentindo informações do que apurando informações.
3: Mandar um abraço de gol atrasado aqui pro Rafael Sobis, porque eu assisti a entrevista dele com o Pozzolano, e Sobis, meu camarada, tu que ao longo dos anos sempre disse pra gente, pô, tinha que ter perguntado isso, aquilo, tu fez a pergunta e recuou, velho.
2: A pergunta
3: que todo mundo queria, que era da seleção uruguaia. Eu só, não, mas não precisa falar e tal. Meteu a boleiragem na hora, o super trunfo. Eu entendo, é relação e tal. Mas essa pergunta aí era quente, velho.
0: Esse é meu cagaço.
3: Essa era quente.
0: Eu acho que nós vamos perder o treinador.
2: Pois é.
1: É, mas eu acho que não é no meio do ano, tá?
0: Tomara, velho.
1: Eu acho que não é no meio do ano. Pelo que a gente tem trabalhado ali, pela relação que o Inter tem com o Pozzolano, a conversa de que como não tem tanta coisa assim nesse ano, depois da Copa do Mundo... Ele possa ficar até o final. Se for ele o treinador, vamos lá, tem um monte de coisa pra acontecer. Se for ele o treinador, ele pode ficar até o final do ano e começar um trabalho em 2027. E isso tudo muito no campo da especulação.
2: Mas
1: porque primeiro o Bielsa é o técnico do Uruguai.
3: Mas
1: vai sair depois da Copa.
3: É isso que eu ia dizer.
2: Mas tem uma convocação. Tem uma convocação só depois da Copa?
1: Tem setembro, com certeza, e acho que tem novembro depois.
2: É, cara, daqui a pouco ele pode fazer paralelo os dois.
3: É só duas.
0: O Diniz fez isso quando assumiu, lembra? Isso. Que ele assumiu a seleção brasileira e não...
4: Cara, bota o Diego Aguirre na seleção uruguaia.
1: Tá lá no
4: muito mais tempo de trabalho. O pessoal ainda é muito novo pra entrar
1: sobre,
4: na seleção. Deixa ele quieto aqui.
1: Sobre seleção e Inter, tá? Uma informação eu publiquei hoje, tá na Zero Hora.
4: A informação.
1: E tal.
2: A informação.
1: Os dois jogadores do Inter que não foram convocados para a seleção colombiana sentiram de forma muito diferente a ausência na lista.

0: O Borré
1: foi pra festa.
0: Demonstrou, não.
1: Comemorou.
0: E tem uma diferença também de maturidade, eu acho que fica nisso aí. Mas isso é uma observação minha, tá? A informação é que o Borré aceitou.
2: Entendeu?
0: Entendeu? Inclusive, lamento. A frase dele para pessoas do Inter era muito difícil escolher. Ele tinha que escolher e ele fez uma escolha com base no que ele pensa. E, de fato, ele, na prioridade, levou 3 jogadores que jogam na Europa.
3: Veio pro lugar errado, né, Borré?
0: Cantei a
3: morta,
0: é. Não levou, por exemplo, o Viveiros, que é o goleador do campeonato.
4: De vez em quando pro Grêmio, tava cheio de jogadores convocado ontem e acabou dando o que deu.
2: Tá com os jogadores não, o Arthur lá, veio pro Grêmio pra ir pra Copa.
3: É. Não, mas tem outros que foram.
0: E o Carbonero, no primeiro momento, eu acho que ele alimentava mais esperança de ir pra Copa do Mundo.
3: Mas daí eu acho que é por ser jovem também, né?
0: É bem mais jovem. Claro. O Inter alimentava uma esperança.
4: Ele tem uma chance de calar a boca do treinador domingo às 11 da manhã.
0: Esse é o papo que o Inter vai ter com ele. Assim, claro.
1: Nem vai ver o jogo.
0: A cabeça, tem próximo jogo.
1: O treinador do Uruguai? Nem vai ver o jogo do Inter.
4: Nós estamos falando da seleção da Colômbia.
1: Da Colômbia? Me confundi, cara.
0: Ah, não, entendi. Mas tá bem.
1: Mas
0: tá bem,
1: é perto
0: tá
1: ali, geograficamente, a Colômbia do Uruguai.
4: Sim, do lado. Sim,
3: do lado. É tipo Viamão e Itaqui. É isso aí.
1: Ah, Canoas, Porto Alegre.
0: Não é. Porto Alegre, Belém.
3: Isso aí. Meia hora, bate e volta.
1: Você pega detalhe. Vocês entenderam?
2: Isso, passa o carrinho. Não, o pior é que não, a gente ficou olhando e falou, o que o Natan tá falando?
3: Você é tipo um amigo meu que soube que tá na Copa, e aí falaram que ia ter um evento em Porto Alegre aí, grandão, né? E aí ele disse assim, bah, mas como é que vai ser? E aí o camarada disse lá, vai ser bate e volta, vai vir de lá pra cá.
5: Isso. Tem de palhaço nessa rádio.
4: Palhaço, falando nisso, hoje acaba o mistério, né?
0: Acaba o mistério.
4: Sai a lista hoje.
0: Acaba o mistério.
1: Opa, é hoje. Eu vou, hein?
4: Que horas e aonde?
3: Imagina a Natazinha, hein?
4: Quem sabe isso?
0: É durante o...
2: Sala de redação.
0: É.
2: Ficou pra te falar. Eu vou dar informação, pode vir. Mineiro, se eu estiver mentindo, pode vir.
3: Não é.
2: Até as 3 da tarde vai ter a lista e tem mais de um integrante do Bola que
4: vai
2: estar.
4: Foda-se, então, outra
2: vez.
4: Foda-se,
1: cara, eu vi que o Mineiro tá me cumprimentando diferente.
2: Aí, o debate raiz, nós estamos chegando.
1: O Mineiro tá mais simpático comigo, eu acho que eu vou.
0: Vou antecipar uma outra coisa, Lelê. Também.
2: O Vini não vai.
0: Gosta de ouvir o Pretinho Básico a uma hora, pode ouvir o Pretinho Básico a uma hora todinho, porque a lista vem depois disso.
2: Porque eu falei até as 3 da tarde dele.
6: Bolão do Bola!
7: Bolão de Bola!
8: Que é isso, rapaz?
7: Os morrinhos do Bola!
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8: Pois então, senhores, vamos fazer aqui então o Bolão do Bola hoje. Nesse jogo aqui que sim interessa a torcida do Grêmio.
2: O Grenalzinho.
8: Ah, o Grenal Feminino também. Boa. Vamos botar 3 jogos aqui.
2: 3 jogos.
8: Grenal Feminino, Fluminense, Laguari, Bolívar e Rivadavia, porque isso aqui interessa pro Grêmio.
0: E hoje tem também a final do Alemão lá, do centroavante.
2: Raio Vallecano. Raio Vallecano.
0: Você pro Alemão.
8: Ai, mesmo.
2: O Alemão fazer o gol do título.
8: É verdade, cara. Que horas é que...
3: Ah, meu, o Alemão tem que brotar, velho.
8: 16 horas o Raio Vallecano contra o Crystal Palace, né?
0: Raio... Só confirmar, 16 horas.
8: É campo neutro?
0: É campo neutro. Vamos ver qual é o
2: estado. É Istambul?
0: A gente falou
2: não, Leipzig.
0: Leipzig.
2: Qual é que era Istambul que nós
8: Nenhuma, a gente errou todo.
2: É. Ah, não, era a Europa League.
8: Tinha uma que era Istambul. Europa League, semana passada, que foi vencida pelo...
2: Aston Villa.
8: Isso aí.
3: Que hora o jogo?
8: 4 horas. Crystal Palace, Raio Vallecano. Vamos lá, então. 1-0 pro Raio Vallecano.
2: O Raio vai ganhar, ele.
8: Gol do Alemão.
2: Boa, 1-0 do Raio. 1-0 pro Raio.
8: Vou nessa aí. 1-0, gol do Raio.
2: 2-1.
8: Gol do Alemão.
2: 2-1 pro Raio.
3: Eu não vou opinar, porque eu nem vi isso. Eu só sei que o Alemão tá lá e tá legal.
8: Eu acho que é um ato de grandeza. O cara não sabe bosta nenhuma, não opina.
3: É que eu não vou meter essa daí. Eu vi que o Alemão tá...
2: Nós vamos parar de falar de futebol.
1: A gente para de trabalhar daí, né?
3: Tá, eu vou arriscar, então. 2-1, o Alemão vai fazer um gol, então.
8: 2-1 pra quem?
3: Pro time do Alemão.
8: E o Alemão vai fazer um dos gols.
2: Não sabe,
3: o Alemão é
2: o Raio Vallecano.
3: Não é o Raio?
2: Contra quem?
3: Contra o
1: Leipzig.
2: Crystal Palace.
3: Red Bull.
2: É o Brasil. Para, meu.
8: É o Crystal Palace.
1: É em Olha aí. Leipzig. É em Leipzig. Oh, meu, é tipo Colômbia, Uruguai. É parecido.
8: É igual.
0: Vai.
8: Grenal Feminino, 18h30, no Beira-Rio. R$10 o ingresso.
0: Vai trabalhar bastante, Carol. 2-2.
8: 2-2. 3-2 pro Internacional.
3: 2-1 pro Tricolor.
1: 4-3 pro Grêmio.
0: Gomes.
2: Vai ser 5-1 pro Inter.
0: Tá.
8: Então tá, esses dois tá bom. Limei a Libertadores do bolão aqui, só porque a gente...
1: Vai, eu tava com um palpite aqui pro Libertadores.
8: Então dá o teu palpite.
1: Eu acho que é 1-0 Fluminense.
8: 1-0 Fluminense. E Bolívar e Independiente Rivadavia, que não é na altitude, é em Santa Cruz da Sierra, que são apenas 400 metros, não muda nada.
1: Como é que é a altitude?
8: É mais baixo que Caxias. Não,
3: mas pra ele, que acha que Colômbia e Uruguai são vizinhos.
1: Cara...
3: Capaz de dar uma bugada.
8: É Bolívar. Diz, é,

0: programa com arroba Elf. Arroba Elf, atenção para o sinal. Meio-dia, esta é a
1: Rede. Acho que era com o Rafael Gomes de Escorama, ele fez assim.
2: Eu achei que ele ia falar alguma coisa.
3: Ia começar com os virguloides.
0: Bagulho. Pô, imagina.
1: Mais.
3: Olha, são três do bola na Copa.
0: Três do bola na Copa. Informação que vazou. A gente fica sabendo hoje durante o sábado.
1: Eu sei fazer rede também, hein?
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4: Vai começar a viagem. Meio dia e 5 minutos. Bom início de tarde de quarta-feira. Meio de semana pra você. Colado na Atlântida. A rádio das nossas vidas. Tá começando o Discorama. Grande viagem da Atlântida. 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Vem comigo até a uma. Vamos ser felizes com música.

Preço do Amor, The Price of Love, musicaço dos anos 90 do New Order no Discorama. Meio-dia, 16 minutos, hoje é aniversário do André 3000. Uma das cabeças do Outkast, fazendo 51 hoje, garotão. Vamos ouvir o Outkast agora com Miss Jackson.

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Meio-dia, 20 minutos. Arroba Real Fetter. Tô catando ali os pedidos da galera. Pedindo pro ouvir Charlie Brown Jr. Sempre bom ouvir Charlie Brown Jr. O nome desse som é Zóio de Lula.

musicão pra gente ficar lembrando daquele tempo legal da nossa vida. Meio-dia 24. 27 anos atrás, o ano era 1999, os Raimundos lançavam o álbum Só no Forever. A faixa do disco, a mais pedida. Atlântida.

Passa por esse disco dos Raimundos de 1999, só no Forevs. Essa é a mais pedida, baita som, pedido de ouvinte. Meio-dia, 28 minutos. Bom demais isso aqui hoje. Tô de fone o tempo inteiro, desde o início do programa. O discorama vai me deixar surdo.

na Atlântida, rolando esse Blink 182, baita som. Aliás, uma curiosidade sobre esse som do Blink, vou dar um play nele de novo aqui, rapidinho. Onde é que tá? Tá aqui, peraí. Nossa, quando o cara tá afim de fazer um troço, não rola. Aqui, pronto. Vou te contar a história do nome dessa banda, Blink 182. Blink é o verbo piscar. Em inglês, to blink. Blink, então, significa piscada. E 182, blink 182, o número 182, é o número de vezes que a palavra fuck foi dita no filme Scarface, um clássico do cinema lá dos anos 70. Aí a curiosidade sobre o Blink 182, tocando I Miss You, aqui no Discorama da Atlântida. I Miss You. Ah, vontade de ouvir de novo. Vamos ouvir de novo? Não vamos ouvir de novo.

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11: Estamos de volta. Todo mundo tá ouvindo essa porra.
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11: Segue a viagem ao Discorama na Atlântida. Um programa impressionante. Presta atenção no que vai acontecer contigo agora.

Eu não sei se é o frio, o ar-condicionado muito baixo, mas eu tô todo arrepiado ouvindo esse som do Elton John. O então garoto Elton John, no ano de 1970, do seu segundo disco, som chamado Your Song. Pedido de ouvinte, lembrança da audiência veterana da Atlântida. 18 minutos para uma. Segue a viagem com o som da Carly Simon.

A gente tá acostumado a conhecer a Carly Simon como uma puta vocalista, compositora de mão cheia. Mas a Carly Simon, na verdade, começou a carreira e segue como escritora. Famosa escritora americana. E um grande hit da carreira, Coming Around Again, tocando no Discorama da Atlântida, no oferecimento do consórcio do Sicredi, o melhor caminho até suas conquistas. É mais um pedido de ouvinte da audiência veterana da Atlântida. Pra curtir esse som da Xadê, tem que dar volume. É o beijo da vida. Kiss of Life.

esse Discorama, sonsaço da Xadê, Kiss of Life. Agora eu tava lembrando de uma frase, de um pequeno texto do poeta chileno chamado Pablo Neruda, que diz que a gente morre um pouquinho todos os dias se a gente não viaja, se a gente não lê, se a gente não escuta música.

é bom demais, o Discorama é pra isso que existe. Final dos anos 70, 1979, uma banda chamada Player.

musicaço, elegância. They Become Back, de uma banda chamada Player, lá do final dos anos 70. Aliás, na mesma época, vou encerrar o Discorama com esta obra-prima de um grupo chamado Exile. O nome da faixa é Kiss You All Over.

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14: Não, desculpa.

0: tarde de quarta-feira com o Pretinho Básico aqui na Atlântida, Rádio das Nossas Vidas, 1h05. 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Muito boa tarde, Porazinho. Como é que estamos em Florianópolis, querido?
1: Fala aí, meu irmão. Bom, deu uma esquentadinha, já coisa dá pra usar uma camiseta. Isso. Mesmo com o vento sul.
0: Não, não é já, é ainda dá pra usar uma camiseta.
1: É, não, é porque os últimos dias estavam complicados aqui, com muito frio e chuva.
0: Isso aí.
1: Mas agora tá de boa, Alexandre.
0: Ótimo,
1: tá de boa,
0: Porazinho.
1: E eu tô no Pretinho, então eu tô feliz.
0: Bom te ver quarta-feira aqui, Porazinho. 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Muito boa tarde, Rafinha Menegazzo.
2: Melhor que isso estraga. Boa tarde, Alexandre.
0: Ah, que linda vibe.
2: Cara, eu tô sempre na vibe. Eu sou luz, eu sou sol, eu sou vibe sunshine.
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0: Boa tarde, Léo Oliveira.
3: E aí, meu Jorge?
0: Tudo bem, irmão?
3: Tamo aí, 0.5, mas tamo legal.
0: Como?
3: Tamo legal.
0: 0.5?
3: Ah, zero, bateu, Medina. 0.5, mas tamo legal.
0: 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É do Banrisul, Vini Moura.
4: E aí, Alexandre?
0: Tudo bem contigo?
4: Ah, tudo lindo,
0: que
4: meu.
0: Que vibe deliciosa.
4: Ah,
0: olha,
4: cara, olha a vida cara é
0: dele.
4: Boa.
0: A olha que é boa. Às vezes pode ser melhor, pode ser melhor. Mas às vezes também pode ser pior. Então,
4: sempre
0: vamos
4: tá
0: ficar na média. Exatamente.
4: Sempre sei.
2: Você tá fugindo?
4: Não, eu tô muito bem.
0: 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Rafael Gomes.
2: Fala, Alexandre. Boa tarde.
0: Boa tarde. Zero medo. Moletom, zero medo, hein? Bonito esse moletom aí.
4: Muito obrigado.
0: Pô, do inverno passado, né?
4: Quem me deu gosta muito de mim.
0: Muito. Quem cara que te deu isso aí gosta muito de ti.
4: É verdade.
0: Vamos dar-lhe aqui, então, no dia 27 de maio de 2026. Algum problema, Rafael?
2: Cara, se eu tiver algum problema, a gente resolve lá fora. Aqui é só alegria, Alexandre.
0: Achei grosseiro.
2: Não, ele te chamou pro soco. A interpretação de vocês tá muito equivocada. Se a gente tiver um problema, a gente vai numa sala de reunião e resolve. Aqui é só alegria. Tu não, vocês não estão pegando. E outra, Porã, não enche meu saco hoje. Que já
0: ele
2: me
0: não
2: uma
0: tá
2: problema.
0: Legal. Ele não, Porã, não tá falou legal nada, hoje.
2: Eu só dei boa tarde. Eu só dei boa tarde. Ai, meteu
0: mas
2: aquela.
0: Deixa eu te falar.
2: Não,
0: coisa
2: eu tô
0: séria. Triste,
2: velho.
0: Não, ô Alexandre, não, se eu te disser, arca. Alexandre. Se eu te contar um bastidor que ontem, numa publicação desse senhor que tava falando aqui, eu peguei
2: qual
0: e comentei,
2: senhor?
0: Pô, saudade de ti, mano, tu acha que ele me respondeu?
2: Mas é óbvio que não, porque aquilo ali foi traidade.
0: Ele não respondeu, velho. Ele não me respondeu, eu abri meu coração e disse saudade de ti, mano, e ele não me respondeu, Alexandre.
4: Resolvam depois essa questão entre vocês, eu acho lamentável a grosseria do colega Rafinha Menegazzo, mas se tu quer brigar comigo, quer lutar comigo, quer brigar, quer ir pra violência comigo, eu vou te dizer o seguinte: não tô nessa.
2: Hoje não.
4: Tá.
0: Mudou. Hoje eu não tô afim.
3: Tá, mas qual luvinha? Luvinha e cabelo.
0: Eu já cansei de propor. Já cansei de propor isso aqui pra vocês, pra gente fazer um campeonato de luta livre.
1: Um time mais parelho pra entrar nas lutas aqui.
3: O Vini topa. O Vini topa.
1: Eu topo.
3: Complicado.
4: Eu já fiz luta.
0: Vamos dar-lhe aqui, o que tu fez de luta?
4: Eu fiz Krav Maga já.
2: Krav Maga.
0: Não, eu não conheço.

0: falei Krav Maga e defesa pessoal já.
1: Tá. É que ele já praticou todos os esportes.
2: Krav Maga é defesa pessoal, né?
3: Não, não.
2: Muay Thai
3: não, não.
2: É defesa
3: qualquer
2: pessoal.
3: Luta é defesa pessoal.
0: Eu fiz uma aula específica para defesa pessoal.
4: Ah, aquelas pra mina, aquelas de duas mina que o cara puxa.
0: Não importa o tamanho, não importa.
5: Tá, na Galto Pesar, parciais, né? Tu não completou nenhuma. Tu não completou nenhuma.
0: Eu sei te apagar sem nem tu perceber.
5: Ah, então dá, né? Então vamos fazer um teste.
4: Ah, eu também quero. Eu também quero.
1: Não, bota ali o alemão, mas o Krav Maga no alemão ali.
3: Cara, isso é um desserviço que faz com as artes marciais.
5: Artes parciais, que é o caso dele.
0: Ele não fez nenhuma. Qualquer pessoa das artes marciais, Rafinha, sabe te apagar. Não quer dizer que ela vai.
2: Não fala bobagem. Não fala bobagem.
0: Isso aí é não é bobagem.
2: Não é bobagem.
0: Vocês não têm
2: olha só. Vamos focar no que a gente sabe, que é falar bobagem. Então vamos voltar aqui para os destaques do Pretinho Básico. 27 de maio da Pena, boa tarde.
5: Boa tarde, Leandro.
2: Hoje é dia dos. Oi?
5: Que camisa bacana, hein?
2: Obrigado.
5: Bonito, hein?
2: Obrigado.
5: Passaria, essa aí não fala português.
2: Fala português, sim. É de uma marca brasileira. Óbvio que fala português.
3: Logo se vê que tu não entende nada mesmo.
5: Não fala português.
2: É, fala português, é uma marca chamada Reserva, é uma marca brasileira.
0: No tá estressado.
2: Só usa titular, né? Hoje é dia dos meios de comunicação.
5: São
2: muitos, né? É o dia da mídia, os meios de comunicação. Hoje também é dia da Mata Atlântica.
1: Ah, é um belo dia. Saudades dos anos 90.
2: E também é dia do profissional liberal.
5: Também, saudade dos anos 90, né?
0: Saudade da Mata Atlântica e do Liberal, pode ser a mesma data.
2: Poucas pessoas pegaram essa aí, hein?
3: Ah, é que é
2: assim. A Mata Atlântica.
1: Pegou quem tem que pegar.
2: Eu sou mais do Cerrado.
3: Os tarados.
0: Serra Pelada.
2: É, sou da Serra Pelada. Prefiro a Serra Pelada.
5: Eu gosto do que nem o Porã, assim. Eu gosto do.
2: Do
5: Catflagem.
2: Do Mato Cerrado.
5: É isso aí, o Hannah Phillips.
2: Certo. Tá bem. Vamos dar-lhe aqui, então, neste 27 de maio. Cara, hoje é 27 de maio. Quando a gente voltar, semana que vem já vai ser junho.
1: Peraí, Alexandre.
0: E depois de junho vem julho.
3: Queria só fazer uma pergunta.
0: Depois de agosto eu tô de
2: calma, gente. Vamos por partes. O Porã.
1: Vamos por partes. Fala, Porã. Prioriza porque hoje, no ano de 2004, veio ao mundo meu filho, João Pedro Freire Bernardo.
2: Coisa linda.
1: 22 anos do João hoje, mano. Tá,
2: os nossos piás têm a mesma idade com diferença de 2 meses, né, Porã?
1: É pouquinho, bem pouquinho.
2: Exatamente. Dois mesezinhos de diferença. Parabéns, Porãzinho, parabéns.
1: Valeu, irmão.
2: Parabéns, amor lindo,
5: Grêmio
2: amor lindo.
5: Grêmio Estão, gente boa demais.
1: Parabéns. Aquele é o Francisco, cara.
5: Não é o João aquele?
3: Puta merda.
5: Pô, chamei o cara errado.
1: Aquele
5: jogo
1: que o Léo leva no jogo é o Francisco.
3: O cara quer dar um abraço
1: e acostumado a ser. Não, mas o Francisco tá acostumado a ter chamado, a ser chamado pelo nome errado.
0: O tio dele
1: chamava de Paulinho.
0: O Léo ficou chamando o guri a noite toda de João.
1: O tio dele chamava de Paulinho, entendeu?
2: Cara, eu vou te respondia.
5: Cara, eu vou te falar,
0: o guri tímido, não fala.
3: O filho do Porã é mais educado, não, tu chama ele de outro nome.
0: O Léo foi tomar o filho do Porã, escuta,
5: né? Ainda comentei
0: com que máscara que
5: tu comentei pro Natan, o gurizão, o cara chama, não responde, que máscara. Ah, agora tá explicado.
3: Pode ser a minha vez agora, Alexandre?
2: Pode,
1: o Léo leva no jogo.
3: Por que que hoje é o dia dos veículos de comunicação?
2: Boa pergunta, Rafinha Menegazzo. Traz pra nós, Rafa Gomes.
0: Porque é uma indicação da ONU de celebrar o Dia Mundial dos Meios de Comunicação. Como a faculdade de comunicação social como um todo. Então não é um só,
2: porque,
0: mas todo jeito de comunicação.
2: E por que é o dia da Mata Atlântica?
3: Boa, Vini.
0: Porque é o dia que José de Anchieta, em 1560, descreveu a biodiversidade da floresta.
5: E por que é dia do profissional Liberex? É.
0: Porque decidiu-se politicamente que hoje seria o dia para se homenagear qualquer profissional liberal. Que pode ser qualquer um, né? Qualquer um pode ser um profissional liberal.
5: Hoje as pessoas
0: desde
5: da internet...
0: que formado e sindicalizado para poder atuar na sua área de maneira individual.
3: Cara, isso aí te deixa numa grandeza, Gomes, toda vez que tu traz essa informação.
5: Tu brilha. Tu fica procurando coisa, aí é o momento.
3: Mas é uma
5: boa. Mas quando é comigo ele faz...
2: Tá, olha só, vamos dar aqui no Petinho Básico. O Petinho Básico de hoje é a Mel.
1: Tua boca tem.
3: Ah, vai dizer que é de novo?
2: A Mel é uma gordinha de 13 aninhos que já venceu um câncer e ama comer manga.
5: Ai, ele vinha rindo e quando falou câncer, a mão veio na boquinha.
2: Não é que a mão veio na boquinha, ele mordeu a mão.
3: Claro!
2: Ele mordeu a mão pra não rir, filha da mãe.
5: Mas ele não sabia a continuação do texto.
3: A gente combinou tu avisar sempre as coisas ruins antes, cara.
1: Não dá mais pra defender o
5: rapaz. Ela venceu, ela tá bem, porra.
3: Isso, porra.
5: Ela venceu.
2: Ela venceu.
5: Ela tá bem.
3: Não, tá ótimo. Parabéns.

0: parabéns pra Mel.
1: Tá melhor que nós, a Mel.
0: Bem melhor.
1: Parece a Mel ama comer manga e ela é dos tutores Gabriel e Giovana.
2: O cão chupando manga.
3: Ela tem uma moto e o Fetter não tem, cara. Ela
1: gosta de manga. Isso é verdade.
0: Não, é manga com
1: leite mata.
0: Alface americana e trimão.
1: Manga com leite mata.
0: Alface americana.
3: Alface americana.
0: Ah, sim.
3: Uma bela salada.
1: Cumbri também.
0: É, verdade. Naquele...
3: Ah, no frio é bom.
2: Tomatinho de cereja.
3: Cumbri com o quê mesmo?
1: 1,16.
3: Pedregão.
1: 1,16.
0: Damasco.
2: Uma boa companhia.
3: Ou não,
1: e nozes.
0: E nozes.
3: É bom comer nozes.
1: Que salada. É nozes. Vai, que baita salada.
2: Eu adoro quando come nozes.
0: E aquele vaziozinho deu, fechou.
3: Fechou uma saladinha.
1: E um merlozinho, merlozinho.
3: Privilégio, né, Rafinha?
4: Que privilégio, Alexandre. Bota um chuca desse pros teus colegas.
1: Segunda-feira que vem. Segunda-feira que vem eu vou contar o que eu vou fazer pra você segunda-feira que vem. Vou sair daqui da rádio às 2 da tarde, vou passar no Stock Center da Ipiranga.
0: Boa.
1: Vou fazer um rancho de carne, carvão, pão, bebida, porra, não sei o que.
2: Eu quero vazio.
1: Que e nós, óbvio. E mamma nós minha. Vamos fazer o churrasco da rádio na segunda-feira à noite. Na próxima segunda-feira à noite.
3: Isso aí, sabe?
1: Aí eu vou fazer esse churrasquinho pra nós.
3: A salada é comigo, viu?
1: Nosso ouvinte, obrigado. Nosso ouvinte aniversariante é Cristiano Quadros. O Cristiano Quadros é advogado, servidor público, fazendo 38 anos. Ele é de Porto Alegre.
3: Parabéns.
0: O Adeva.
1: Parabéns, Adeva. Tamo junto aí. Saúde, prosperidade.
3: Isso aí tá garantido, hein?
1: Tá estourado. Aniversariantes famosos de hoje, começando com o atacante da seleção brasileira e do Manchester United, Matheus Cunha, fazendo 27 anos.
2: Convocado pra Copa.
1: Convocado pra Copa.
2: Titular.
3: Tá, esperança nossa.
1: Esperança nossa.
3: Já teve Ronaldo, Romário, agora tem o Matheus Cunha.
0: Ai, ai, ai.
2: Ah, não vamos.
0: Não vamos zicar o cara,
2: não vamos zicar o cara.
1: José Loreto, o ator José Loreto fez o Charlie Brown no cinema, fazendo 42 anos hoje. Fez o Chorão.
3: O Chorão, meu irmão.
1: O cantor Lucenzo tá fazendo 43.
2: Ele é do reggaeton.
3: Tu conhece a música dele? Tu não lembra?
2: Qual que é?
3: Dança com o duro,
0: das mãos pra cima.
1: Ah, é?
0: Pintura sola.
1: Ele é original do Kuduro.
0: Da vuelta, dança com o duro.
3: Ele gravou com
0: o
1: jornalista.
3: Quem?
1: Jornalista Guga Chakra, fazendo 50 anos hoje.
3: Monstro.
0: É legal.
1: Gosto demais do Guga Chakra.
2: Fiquei de cara esses dias dele. Que eu vi que o plano de fundo dele não era Nova York de verdade, era
3: como
2: uma
3: não?
2: Tela.
3: É uma
2: tela.
3: Mentira?
2: É uma tela. Claro.
3: Mentira que é capricho.
2: É
3: que
2: tela.
3: Nem o Alexandre entrava no programa isso. Na época da pandemia.
1: Da minha biblioteca.
3: É verdade.
2: E ele não tá em Nova York.
0: Já caiu a biblioteca.
2: Não, ele tá em Nova York.
3: A biblioteca caiu.
0: Caiu só o lençol.
2: Mas é um estúdiozinho. E ele bota.
3: Não, mas o Guga Chakra é um monstro.
0: Ah, é um monstro.
3: Jornalista.
2: Monstro, e manja jornalista. Muito de futebol.
1: O rapper do Outkast, André 3000, tá fazendo 51 anos hoje.
0: É legal, olha legal. Só. Dá o ar aí, meu. Tá calor do caramba.
3: O Outkast que, pô.
2: Tá calor mesmo.
0: É outro.
1: Aqui, eu toco pra ele ali.
0: Toca.
1: Opa, desculpa. Desculpa, mano. Desculpa,
3: você que acertou o Ivan, né,
1: que houve, cara?
3: Puta que pariu,
2: chegou na o testa
1: Ivan,
2: do Ivan.
1: Que houve, Ivan? Desculpa, foi sem querer.
0: Porra. Não, eu vi que foi sem querer.
1: Eu joguei pro Rafinha o controle.
3: Pô, veio no meu olho aqui.
0: Era pra dar na minha lata.
1: Mas desculpa, cara, eu não consegui me controlar. Era pra dar na tua lata.
0: Eu sei, desculpa, eu senti cara. A força que tu mandou. Vem,
1: desculpa. Eu às vezes não tenho controle sobre a minha força.
3: O tefolone do compliance.
1: Que tu quer?
3: O compliance.
2: Tu sabe o que é compliance? Ele não consegue falar telefone, mas compliance ele consegue.
3: Me vê o telefone do compliance.
1: Eu vou te dar o nome do cara do compliance. Fala com o Villain. Fala com o Villain, mas tu já vai sair pelo porque o Villain é meu amigo.
3: Só um pouquinho, o Villain do
1: João. O Villain é meu amigo.
3: Villain! Vamos.
1: Ivete Sangalo!
3: Buena!
1: Fazendo 54 anos hoje.
3: Maravilhosa, rainha Ivete.
1: Eu chavequei a Ivete num planeta.
3: Aqui, cara, como assim, cara?
0: Ah,
3: que
1: mico.
3: Autoestima. Ah, é. Não, que autoestima.
1: Que autoestima.
3: Eu tava num momento bom, resolvi tentar.
0: Tá não, bem. Não. Não tem momento bom pra chavecar a Ivete.
1: Não, claro que tem.
2: Tem espelho.
1: Não, qualquer coisa que dê, que abrir uma oportunidade, se eu tiver soltinho, eu chaveco.
2: E o que que ela te respondeu?
1: Que não é por aí.
2: A história não vai lembrar dos covardes.
1: Vocalista da banda Crowded House tá fazendo 68 anos hoje. É o Neil Finn, o nome dele.
2: É o Finn.

0: aquela música Ronald, Ronald, don't dream it's over.
1: Parece o pai do Guga Chakra.
0: It's a bon job. Marcos Oliveira, o ator Marcos Oliveira, fazendo 70 anos hoje, é o Beisola da Beisola, grande família.
2: Tá ruim pra ele, né?
1: Ele tá na casa dos artistas, né?
3: Retiro dos artistas. E ele reclamou que não podia levar o gigolô lá.
1: Ele
3: sabia?
1: Ele reclamou da estrutura também.
3: Ele reclamou que, ah, tu quer fazer um sexo, trazer um rapaz, um michê, não pode.
1: Ele
3: deu entrevista pra
2: dele. Ele é da baguncinha, eu acho.
1: Ele gosta do pastel de calabresa. Pastel de calabresa.
3: Ele é da baguncinha. Ele recheia o pastel. É, ele gosta do pastel recheado de linguiça.
4: Ah, é? Pouco sabia.
3: Não sabia que ele era.
1: Então ele e o Lineuzinho.
3: Porque
1: tu acha que é bem sola?
3: Não muda nada, ele é almirante, mas não muda nada.
4: Não, porra, a gente tem que admitir que isso nos chama a atenção, quando
1: claro
4: a gente não
1: chama
4: sabe,
1: atenção,
4: né?
1: Saber a sexualidade das pessoas é a melhor coisa que tem.
3: Mas tu não sabia que ele era homossexual?
4: Não sabia.
0: E por último, Renato Rocha, faria hoje 65 anos, pereceu em 2015, músico, compositor brasileiro, integrante da Legião Urbana.
4: É, o baixista da Legião, né? Isso. Participou dos três primeiros discos da Legião Urbana.
0: Isso aí, por exemplo. Aliás, tem uma entrevista rolando do Dado Villa-Lobos, não sei se chegaram. Aí, o Negrete. Não sei se vocês chegaram a ver o Dado Villa-Lobos quebrando o mito Renato Russo.
4: Cara, eu só vi a manchete, oh, pode
0: tá
4: abrir essa
0: tão ruim ali, cara, as colocações do Dado, cara.
2: Por exemplo?
0: Tá dizendo que o Renato Russo não era tudo isso.
3: Mas será que não é porque tem a treta com o filho lá em relação à Legião Urbana?
4: Pode ser, mas né, mas acho ruim, desrespeitoso, até porque ganhou dinheiro a vida inteira com a obra do cara.
0: Exatamente.
4: E ainda ganha. Ainda ganha dinheiro com o cara que fez todas as músicas da banda dele.
0: Verdade. Renato Russo não era aquele cara genial, não era aquele cara que lia, não era aquele cara... O Dado Villa-Lobos que não.
3: Pô, tu pega as canções que ele fez.
0: Mas eu não consegui ver mais do que 2 minutos da entrevista, me chateou a entrevista.
4: Porque eu comecei a ver esse corte, mas aí não terminei.
3: Porque
4: não
3: o terminei, Renato, ele faz o aborto elétrico, que vai dar origem à Legião Urbana e ao Capital Inicial.
4: Isso.
3: E as músicas também são dele. Os hits do Capital Inicial, muitos são do Renato Russo.
4: Da primeira fase,
3: só isso.
2: Mas porra, ninguém, obviamente que nem é unânime assim, mas tu não pode chegar e depois de um tempão, só porque tem corte podcast, sair cremando todo mundo.
3: Não, ainda mais
2: o que tu viveu uma fase de ouro dos anos 80 ali.
4: Eu acho, no mínimo, ingratidão.
2: É cuspir no prato que tu comeu.
0: Mas a gente tá acostumado com isso, né, Porã? Já vimos muito disso.
4: A gente tá acostumado. E essa coisa é do ser humano, mas é que, porra, cara,
0: ser humano ruim, né?
4: É o famoso assim, não era necessário para o Dado Villa-Lobos a essa altura do campeonato se expor dessa
0: forma. Concordo muito.
4: Com um sentimento assim tão, né, que desmerece um ídolo do rock brasileiro.
0: Concordo muito. Por falar em ídolo do rock brasileiro, deixa eu fazer um convite pra galera de Porto Alegre, dia 3 de junho, acho que é quarta-feira que vem. Tem em Porto Alegre um Kid de Abelha chamado George Israel.
4: Oh.
0: Ele vai estar tocando as suas composições que ele fez com Kid de Abelha, fez com Cazuza, fez com Paralamas do Sucesso. E vai estar lançando também para a carreira artística sua filha, chamada Kat Israel. Ele vai estar tocando no Gres na semana que vem, eu acho que é 8h30, 9 da noite. Vai no Simpla e garante o teu ingresso para ver o saxofonista George Israel. Agora a gente dá-lhe aqui nos destaques do Pretinho, começando com uma coisa triste aqui, meu irmão.
1: Quem morreu, quem morreu, bom, tu avisou,
2: isso ainda é bom. Isso,
0: homem vai escondido à casa de swing e lá encontra sua esposa acompanhada de seu irmão, Joia Rara.
3: Puta que pariu, meu.
0: Que paulada, hein?
3: Eu fui
4: Isso sim é uma paulada aí,
0: porra,
3: paulada. Não se pega.
1: Em Lagoa Santa, que fica em qual estado brasileiro, Rafinha?
2: Lagoa Santa, eu acho que
4: tem cara de Minas Gerais, né?
2: Não, tem cara de ser São Paulo, isso aí.
1: Minas Gerais, tá correto, Porã. Mas o Porã é muito inteligente, né, cara?
3: Ou ele leu ontem nos programados também?
4: Não, ele leu ontem nos programados. Parecia mesmo uma. Tipo, que. Minas Gerais tem 7 lagoas, né? Lagoa Santa.
3: É uma delas.
1: O rapaz havia avisado sua esposa que ia sair pra tomar cerveja com os seus colegas. Até que saiu discretamente com um de seus amigos pra ir a uma casa de swing.
0: Ele foi na casa de swing com um amigo.
1: Com um amigo.
0: Quer botar um amigo na roda lá.
4: Os amigos.
3: Sai mais caro, né?
4: Meu amigo Biabiga.
1: Na casa de swing, quando tu vai acompanhado de homens, a entrada é mais cara do que quando tu vai acompanhado de mulheres.
3: Com a mulher é mais baratinho.
1: Isso. Então, quando ele chegou na casa de Swing, ele começou a andar pelos corredores escuros e reconheceu uma voz. Puta, quando ele começou a procurar a voz, antes dele identificar a dona da voz, ele identificou o irmão dele. E aí ele olhou o irmão dele e falou, ah, o que tu tá fazendo aqui? E aí naquele momento,
4: pegando a sua mulher.
1: A dona da voz olha pra trás e lenha vê o seu marido.
3: E lenha na cunhada, lenha.
1: O rapaz se dá conta.
0: Não é possível.
1: O rapaz se dá conta.
2: Tudo é possível.
1: Que o irmão dele
3: está
1: numa casa de swing com a sua mulher.
3: Que pariu, bem na minha vez o gambá passou perfume, nego.
4: Que coisa maravilhosa. Onde é que tu tirou isso, Joia?
3: Olha, isso aí é a vida, né?
4: Bem na minha vez o gambá passou perfume. Isso é maravilhoso.
3: É uma poesia da rua. É a poesia da
2: rua. Street poesia.
4: Street poetry.
1: Segundo relatos da casa, naquele momento, os três não falaram nada, ficaram em silêncio, um olhando no olho do outro, até que o homem, o traído, digamos, pelo irmão e pela esposa, porque tinha mais gente traindo no rolê, pelo jeito. Ele disse a seguinte frase: acho que hoje ninguém volta de carro falando no Viva Voz. Dando a entender que as conversas seriam secretas a partir dali. Então, não há relatos de
2: separação. Deu uma bugada agora.
4: Não há relatos de separação, não há relatos de briga.
3: Mas o Magrão é um bobado. Pela fala dele, ele é um Loki, né? Nada a ver essa fala dele. Aí, hoje, aí,
4: o Magrão é um Loki. Acho que até ele mereceu a goleada
3: do irmão. Mereceu. E tu vê que nessa frase dele, tu vê que ele é baixa corda.
4: Não, a do irmão é dura.
2: Do irmão pode tomar a guampa do swingueiro lá.
4: Eu não ia falar, mas eu vou falar.
2: Fala,
4: não faria isso. Não. Eu conheci dois casais. Dois irmãos. Um cara, irmão do outro. O Paulo, irmão do Pedro.
1: Que susto
4: o quê, cara?
1: Nada, só continua.
4: Paulo, do irmão do Pedro. Paulo e o Pedro, dois irmãos.
2: Sempre com um troço na
4: Pedro
2: cabeça.
4: E o Paulo. Casaram com duas irmãs. A Ana e a Maria. Paulo e Pedro, Ana e Maria. Lá pelas tantas, casaram mesmo mais ou menos na mesma época. Pelas tantas, 5 anos, 6, 7 anos de casamento, os caras deram uma enchida no saco, todo mundo assim, do casamento, só relação.
2: E aí o troca-troca.
4: Aí rolou essa parada aí. Consentidamente.
2: Bom, mas daí
4: todo mundo combinado.
1: Tudo mas o combinado certo.
4: Não sai caro. O problema é tu entrar na casa de swing e encontrar o teu irmão com tua mulher.
1: Isso aí é um grande problema.
4: Aí é um problema.
1: Problema.
4: Sendo que casa de swing é aquela coisa, tu acha que tu vai entrar lá e encontrar a Giovanna Elba e o Bruno Galhaço, né, mano? Chega lá
1: é uma deprê.
4: Eu nunca fui. Não, eu também não, mas já me contaram.
3: Eu sei o target que vai, mas eu prefiro não falar pra não me queimar.
1: O cara chega lá, é a Regina Casé e o Guilherme Arantes.
4: Que isso?
1: Mas que coisa séria,
4: não precisava. Eu adoraria ficar a noite inteira conversando com a Regina Casé e
1: com a Regina
4: de roupa.
1: Não, tem que ser nu.
4: Não, de roupa.
1: Mas, cara, tem duas histórias muito boas desse programa com casa de swing. Teve uma vez dois integrantes muito jovens, vindos do interior,
4: chegaram a Porto Alegre e falaram pra eles que tinha uma casa de swing muito famosa em Porto Alegre, né? Não sei se ainda tem.
1: Não sei qual era.
4: O Sofazão.
1: Fechou.
4: Tinha essa casa aí.
1: Padre Rock, né?
4: Falaram pros guri e tal, e os guri estavam curiosos, né? A juventude é aquela coisa, né, Alexandre? Lembra?
1: Sim,
4: lembra, Porã! Cara, e aí os guri foram no negócio, cara. Chegou lá, foi meio que uma frustração, assim, né? Não encontraram ninguém, o pessoal se divertindo. Até que daqui a pouco um engatou com uma mina e o outro saiu fora, ficou esperando lá fora. E aí esse amigo que tava fazendo amor com a garota começou, né, o ato, e aí a garota começou a gemer muito alto, né, gritar inclusive, ela, aí ele pensou assim, caramba, tô arrasando, a menina por cima dele, caramba, tô arrasando, ele pensando assim, daí daqui a pouco a mina pegou assim, só um pouquinho, deixa eu trocar a posição, que tá me doendo meu joelho, eu jogo bola! Aí o cara achando que tava arrasando, a mina tinha problema no joelho.
1: É jogadora, cara, né?
4: Loucura, e tem uma outra história do nosso querido e finado Davi Coimbra, que tava rolando lá uma situação. Não, essa aí eu vou ter que interferir. Mais. Essa não pode mais.
2: Nenhum se defendendo e tu jogando os caras na água, né?
3: Eu me admiro de ti, queimou o Davi Villa-Lobos, falou mal do Renato.
2: E aí tá fudendo os amigos agora.
4: Enquanto o Davi
3: contou,
4: mas o Davi tinha uma vivência.
3: Mas o Davi escrevia no jornal histórias maravilhosas.
0: Mas o Davi, naquela época em que ele escrevia no jornal e falava no microfone do Pretinho, ele estava vivo para rebater qualquer argumentação.
4: Mas eu não
0: agora
4: vou,
0: não
4: eu
0: dá.
4: Não vou nunca botar o Davi e Coimbra em maus lençóis.
0: Tá, então tá ótimo assim.
4: De forma alguma.
0: Próximo destaque.
4: Respeito a memória do meu amigo.
0: Querido, próximo destaque. Dormir de conchinha melhora a relação entre os casais.
3: Claro, tá aí já na boquinha do
4: pessoal. Tem que avisar o pessoal.
0: Conchinha e pino de segurança.
3: Claro, tu sabe, né? Ficar ali com o taquinho próximo.
1: Terapeutas de casal fizeram o seguinte estudo: tu dormir de colchinha, pelo menos pra pegar no sono durante algumas horas da noite, não precisa ser a noite toda, mas isso faz com que a felicidade do casal aumente a longo prazo. Por quê? Regulação hormonal, o pele com pele reduz o nível de cortisol, que é o hormônio do estresse, e aumenta a ocitocina, que é a sensação boa, a sensação de dever cumprido, o bem-estar, gerando a sensação de pertencimento, cumplicidade e calma. Não, é ocitocina.
2: E a taradezina, né?
1: O toque também funciona como âncora para o momento presente.
4: Toque, cara.
1: Às vezes, quando tu tá dormindo, a sensação de que a outra pessoa está tocando em ti serve como a âncora do casal. Um sabe, mesmo sem olhar pro outro.
3: Ah, isso aí com a namorada é uma delícia. Com a esposa já...
1: Mesmo que os dois estejam distantes.
2: Mas é bom todo mundo dormir pelado, né? Porque daí não fica tão úmido as partes. Principalmente para as mulheres dormir sem calcinha, é interessante. E pro cara é legal ficar...
4: Interessante. Acabamos de achar uma palavra nova. Interessante.
2: É, que é uma mistura de...
3: É interessante.
2: Com interessante, né?
4: Claro.
2: Não estão pegando...
4: Ah, o cara perde a moral do argumento quando ele...
3: Perde. O cara erra uma palavra e foda.
0: Não é que ele... Alô?
2: Opa!
0: Alô! Não é que ele errou, ele inventou uma palavra.
2: Não, inventei, só tropecei. Não, você tem que pegar a informação, não o tropeço.
1: Ainda
2: eu
1: é
2: tô uma... dando uma informação que nem eu dei outro dia, depois vai vir de novo. Super importante dormir pelado. Ah, mas o cara falou, deu um chute. É foda. Não,
0: mas,
2: não,
0: mas pra algumas pessoas, pra mim, pô, vou falar no meu exemplo, pra mim é incômodo dormir pelado.
2: É mesmo, tem o quê? Dá coceira?
1: Imagina pro Ivan que mora na rua também, né, Rafael?
3: Eu já
2: mas dormi... Mas não dá pra generalizar, né?
3: Já dormi pelado, mas aí...
1: A polícia...
3: Aí eu conheci os guris da Brigada Militar e aí eu me vesti. Da Brigada Militar, eu...
1: Onde é que tu tá dormindo, meu?
3: Agora? É. Agora eu tô dormindo ali... Eu dormia na frente da Polícia Civil ali, na academia.
2: Ah, isso é bom?
3: Aí agora tem um telão, me fudeu. Tá brilhando, não consigo dormir ali. Aí eu tô na Piranga...
0: Aonde está João Pessoa, ali com a Ipiranga?
3: Isso, eu dormi ali. Botaram a porra do telão de
1: LED ali. Pra caralho.
3: Porra, agora eu não consigo dormir. Eu dormia na Pirelli, mas tá lotando muito na Pirelli. Muita,
1: ali tá popular, porra, né?
3: A Pirelli tá foda, 5 estrelas. Tá,
2: mas os caras passam dando comida ali, tu pode dar um pequeno.
3: Não.
0: Eu vou te dar uma comida ali, tu nem viu.
3: Não, eu tô dormindo agora ali no turno da Conceição, ali embaixo, perto do Inferninho.
0: Ele já foge da chuva.
3: Fujo da chuva, de vez em
0: quando. E tem rango de graça
3: tem
0: ali.
3: Tem rango, o rapaz canta, tá. Gordinho. É bom lá.
1: Tá, mas o turno da Conceição não tem onde dormir.
3: Tem pra ti, que é chinelo.
1: Não, é que depois do túnel tem o viaduto Conceição ali. É ali que ele tá dormindo.
3: Eu fico ali, aí vai aquele...
0: E tem o viadeiro Borges de Meduto ali.
3: Eu como ali com os guris, tem a fila, às vezes não dá, eu fico pro final, primeiras
2: mas
3: mulheres.
2: Mas do lado criança. Da rádio tem um albergue aqui, cara.
3: Mas tem que tomar banho, chegar cedo, não fila, pode né? Fumar, não e pode levar lixeira. Tá não bem. Pode ir faca, não entro. Desculpa, eu não vou ficar
0: protegido. 26 para as 2 da tarde. Foram os destaques do Pretinho Básico para esta tarde de quarta-feira, 26 para as 2.
3: Ah, mas assim me prejudica.
0: Né? Prejudica o quê, Ivan?
3: Não, preciso sair agora.
0: Quer sair?
3: Não. Eu tinha que sair, eu me 25.
0: Quanto vai?
3: Eu tinha que fazer, eu tenho que fazer capoeira agora.
0: Tá fazendo capoeira, é.
3: Tô, agradecer o mestre...
0: Não, tu não é mestre nada.
3: Não, agradecer o meu mestre.
4: Nenhuma.
3: Mestre,
4: nenhuma.
3: Mestre de onda.
1: Informação.
0: Tá. Informação.
1: O Rafael de Mello, nosso ouvinte, disse que ontem o Rafinha saiu às 18 antes do programa acabar e ia começar amarelado.
0: Ah, verdade.
2: Pô, tô 20, cacueira,
0: verdade. Foda. O que é? O Zé Carona que tá na live, né? Zé, pode botar uma amarelinha. Obrigado, Zé. Acredita uma amarelinha
2: pro Rafinha. O mais legal é a agilidade do produtor pra querer ferrar os colegas, né? Parabéns.
0: Ah, mas é ferrar, é só fazer a verdade.
2: Ele é o juiz ou é tu é? Quem é que manda o programa? Agora, se tu perdeu
1: esse ponto, que tu já tem um amarelo.
0: Não, é verdade. Eu não gosto da expressão manda.
2: Tá,
0: mas
2: quem é o dono
0: do programa? Tu me conhece já como gestor há muito tempo. Eu sugiro que a gente vá por ali.
2: Tá, então...

0: Agora, o Gomes, ele está... Ele está legitimado na função para tomar determinadas atitudes e situações.
1: É cagueta.
2: Isso, né? É cagueta.
3: Quem caguetou foi o ouvinte.
0: Foi o ouvinte.
2: Mas era só ele não ter lido.
0: Ele só nos lembrou.
2: Mas aí, se eu vou ler tudo que o ouvinte manda... Não,
3: peraí. Existe uma lei, essa lei é para...
2: A lei!
3: O Alexandre aplicou o amarelo ontem, ele deve...
2: Ele não lembra, Porã.
0: Eu não lembro
3: de muita coisa, mas isso...
0: Cala a boca, Porã.
4: Ele não lembra de muita coisa.
3: Então vai cagar também.
1: Mas o Joia Rara, Biquinha, nós somos na mesma área, o Joia Rara. O cara dá uma foda dessa aí que ele fez aí, o que acontece com ele?
2: Nego, tu vai pras ideias.
0: Acorda com a boca cheia de furinho.
2: Vai pras ideias, nego.
0: Vamos dar uma girada na mesa aí, ver o que é que manda pra gente. Audiência do Pretinho pra Pretinho Básico, @atlantida.com.br. 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
3: Não, e manter essa penetração na sociedade é super importante.
0: É importante. Cara,
3: a nossa relevância
0: exatamente,
3: é mantida.
0: Cara, exatamente. É? Em vários setores, né?
3: Exatamente. Boa tarde, esse é meu primeiro e-mail. Eu sou ouvinte do Pretinho desde 2008. E nunca senti vontade de mandar e-mail pra vocês. Mas
0: é um early listener, né? Early listener.
4: Eu adoro quando fala inglês.
3: Ele dá um tesão, né? Féter,
0: pois não.
3: Dê mais espaço para esse fenômeno chamado Palhaço Maionese.
0: Ah, não é possível. Não, só um pouquinho. Eu preciso fazer um registro aqui, cara. Eu tenho um programa que eu apresento toda terça-feira à noite no YouTube chamado Meu Rango Afu.
3: Vai levar
0: um programa
3: o
0: de culinária. É um programa que a gente entrevista donos de restaurante. É um programa que a gente faz receita. Cara, ontem, todos os comentários ao vivo na live do YouTube era Palhaço Maionese, 9 de junho em Jaguarão. Dia 9 em Jaguarão.
3: Sacanagem. O produto não tem nada a ver com...
0: É muita sacanagem. É muita sacanagem.
3: Não tem nada a ver com outra.
0: Uma coisa não tem nada a ver
3: com... Tá engajando lá no canal.
4: Mas como é que é a musiquinha do Palhaço Maionese?
5: Se você quer se rir, pegue o meu nariz. Se você tá mal, pega no meu Palhaço Maionese. Dia 9 em Jaguarão.
3: Enfim, o ouvinte Jardel, que é de Jaguaruna e não de Jaguarão. Ele é de Jaguaruna, não é de Jaguarão. É o programa das 18 do dia 25, foi um dos melhores pretinhos desse ano. Não teve como segurar o riso. Por favor, não incendeie esse personagem, Féter. Espere mais alguns dias e veremos se ele vai se manter firmezinho ou vai se queimar sozinho. Abraço a todos. Jardel, Jaguaruna, Santa Catarina.
1: Eu conversei com o Palhaço Maionese hoje de manhã.
3: E aí?
1: Nós tava fumando ali na frente. Nós dois fumando cigarro e tinha um gordão só sentindo o cheirinho de cigarro. Que não pode fumar mais, né?
2: Sim, ele infartou.
1: Isso, ele não pode.
0: É o teu próximo caminho, né? Tua próxima parada é o infarto.
1: Quem? Eu?
0: Tu.
1: Não.
0: Se continuar fumando desse jeito.
1: Na próxima parada eu vou pra igrejinha. Aí o quê? Aí o Palhaço Maionese, ele disse que às 6 horas ele tá aí.
0: Vem hoje?
1: Vem ele e um amigo dele.
0: Que amigo?
1: Não
0: tem essa de amigo.
1: Um amigo dele.
4: Não basta ter a trupe. Eu fui lá no meu Rango Afu, aqui, ó, que tá Terça Nobre, série Copa do Mundo, Altur, e comentei. Se você tá feliz, beije meu nariz. Se você tá mal, pega no meu Palhaço Maionese. Dia 9 em Jaguarão, dia 11 em Arroio do Padre, Gomes, dia 14 em Jurerê.
0: É só mais um comentário sobre isso.
4: Eu fui lá e
0: muito obrigado.
4: Te ajudei, tá?
0: Obrigado, muito obrigado. Engajamento, né? Tudo vale, tudo vale. Rafinha, bota uma pra nós, por favor, filho.
2: Alexandre.
0: Não achou teu material ainda, né? Teve 40 minutos de programa e não achou o material. Na hora que ia participar, não tem o material.
4: O cabelo ficou bom, eu gostei.
2: Eu tô...
0: Não ficou. Não ficou legal.
1: Fala mal do cabelo. Ficou legal.
0: Ficou legal.
1: Ficou legal.
0: Tava legal, tava jovem, com o cabelo mais compridinho, carpetezinho 02, tava legal. Agora sim ficou com cara de...
2: Desculpa, desagradar.
4: Parece o dedão dos pequenos espiões.
2: Tá ótimo, tá ótimo.
3: O cara que...
2: Desagradei duas caenas aqui. Desculpa, gurias. Vou ler o material que me pediu agora. Fala, PB, segue uma charadinha pro Messi ler pro Vini.
4: Opa.

0: Vamos, cara.
1: Oi, Vini. Desculpa te acordar, Vinícius. Gafanhoto, sabe por que a China vive em guerra? Vive
0: por que embora? A China vive em guerra?
1: Vive em guerra, exatamente.
0: Por que, mestre?
1: Por quê? Porque lá tem muito conflito.
2: O Pedro de Portugal, seria legal o Fetter prestar atenção. Ele pede pro cara ler e ele tá lendo o
3: material. Foi muito legal. Não, eu foi estava prestando legal. Atenção.
2: Um material não, lúdico, não, sem bagaceirice.
3: Eu não quero ser chato, eu não quero ser sendo, chato né? nem injusto. Eu estava prestando atenção, mas é que a dicção é péssima.
2: Não, a dicção é sensacional.
3: Eu não entendi a última
2: As
3: frase.
2: As crianças adoram o mestre. Pergunta pro Vini.
0: Eu tenho algo sobre isso.
3: Só um pouquinho, Vini, por favor.
0: Não,
3: já
0: tô esperando.
3: Qual é que era a última frase? Qual era a última frase da piada?
2: A última frase é abraços, Pedro de Portugal.
3: Não, é anterior. Idiota da piada. Isso não é. Não, não me fudeu, porque isso não é a piada. A última frase da piada.
2: É, mas se tu estivesse prestando atenção, eu vou te fazer a charadinha.
1: Alexandre, que cabelo bonito!
3: Obrigado. Cortei.
1: Sabe por que a China vive em guerra, Alexandre?
3: Não.
1: É um privilégio essa charadinha, porque lá tem muito conflito.
2: Mas só trouxe o pesado.
0: É pra criançada.
2: Criançada. É. Melhor que o Porã falando da mulher e seu do cara no swing.
0: Turma do Didi, pô.
3: Tá bem. Vem, Vini Moura. O que tem aí,
0: o ouvinte mandou algo exatamente sobre isso que tu falou em relação ao mestre.
2: Então é um programa X9. É só pra fuder o cara.
0: Calma, cara.
2: O outro bonito. Troço,
3: olha só, tu acabou de falar na tua vez. Deixa o colega falar dele.
0: Que evolução bonita.
3: Um pouco de respeito.
0: Pegou na caixinha da Árabes ali. Tá bonito.
3: Ninguém me deixa o colega falar na dele.
0: Eu sou a favor do palhaço maionese.
3: Tá.
0: Ele é muito melhor que o mestre. Ao menos conseguimos identificar o que o palhaço maionese fala. Rafinha, a inveja é uma merda. Deixe outras estrelas brilhar. Sou fã do Rafinha, mas a verdade tem que ser dita.
2: Mas eu sabe que eu não gosto do palhaço?
0: Agora vem uma charadinha pra ti.
2: Tá, vamos lá.
0: Qual língua antiga?
2: Antiga.
0: Ninguém consegue falar uma palavra nesse programa.
2: Aí o cara já perde credibilidade. É, né?
0: A fonoaudióloga está de férias. O que deve estar trabalhando a fono do pretinho, meu. Qual língua antiga foi inspirada no rei do pop Michael Jackson?
2: Ah, eu sei. Latim.
0: Não. Qual língua antiga?
2: É legal.
0: Foi inspirada no rei do pop, Michael Jackson.
2: Latim! Não por é, causa cara. Do gritinho, tipo de cachorrinho?
3: Não é. Ele já disse que não é, tu vai insistir quantas vezes
0: é
3: ainda?
0: É boa pra caralho, vocês não prestaram
3: atenção. Mas a resposta não é
0: essa. Mas eu acho que essa resposta é melhor que a original.
2: Ah, tá, então latim. Tá, então a gente fica assim, né? Acho que essa é boa, pronto.
3: Qual seria, Vini?
0: Vai, eu acho muito bom.
1: Cara. Ah, Michael!
3: Aramaicon. É boa.
2: O gritinho foi bom.
3: É boa.
1: Michael.
0: Foi legal.
2: Pô, Michael Jackson.
0: Grande abraço pro Jefferson Feller de Tramandaí.
2: Ah, legal, Jefferson.
3: Sobre polêmicas religiosas no programa.
0: De novo,
3: vou pedir a palavra aqui pra dar voz ao nosso ouvinte, Diego, de Orlando, na Flórida.
0: Apanhei do Exu ontem. Desculpa. Tô bêbado, desculpa.
4: Boa, a gente combina.
3: Olá, pretinhos. Estou enviando este e-mail para entrar na conversa sobre a intolerância religiosa que surgiu no programa de ontem.
2: Foda, quando o cara erra, já perde credibilidade.
0: A intolerância. Estou falando muito mal aqui, gurizinho.
3: Viu o pessoal da Igreja Católica que não gostou de como foram retratados e que o pessoal da Umbanda também se sentiu desrespeitado. Mas, como ouvinte assíduo and evangélico, gostaria de deixar minha opinião. Acredito que, no depender de nós, os evangélicos, não temos problema nenhum com piadas. Podem fazer piada, podem falar à vontade e até brincar com nossos costumes. A gente está super acostumado com isso e para nós está tudo certo, está tudo bem. O humor faz parte do programa e não é por isso que vamos deixar de acompanhar vocês diariamente. Baita e-mail do Diego aqui de Orlando. Continuamos ouvindo o Pretinho Básico com a mesma alegria de sempre. Que Deus abençoe a todos vocês. Amém. E sigam com este trabalho. E claro, se puderem deixar o 10% no Pix, aí é que a bênção vem dobrada.
0: Talentoso.
3: Porra, Diego. Muito bom o e-mail do nosso ouvinte Orlando. Aliás, Orlando não, Diego. Diego de Orlando. Tá bem, Diego. Obrigado aí pelo teu e-mail, meu bruxo. 15 minutos para as 14h. Eu falei no início do programa sobre...

0: 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Gomes.
1: Esse
0: copinho maravilhoso aqui da Atitudes Educação, que eu tô tomando o meu café.
2: Me dá teu copinho depois.
0: Toma aqui. Aí, pega aí.
2: Calma, não precisa ser grosseiro.
0: Não, não sou grosseiro.
2: Esse da Atitudes, ele é térmico.
1: Um pouquinho,
2: né?
1: Mais de carinho.
2: É, eu também acho. Ele é térmico.
1: Mais carinho, mais amor.
0: É térmico, é térmico.
2: É térmico, muito bom. Deus é bom o tempo todo, velho.
1: Não, porque o pessoal tava falando de intolerância religiosa e ele...
0: Isso não combina muito.
2: God is good all the time.
0: Aniversariante de ontem, o Magrão, que tu detonou o trabalho dele.
2: Calma aí. Olha só, se vocês viraram isso...
1: detonado?
2: Não, porra. Bom, lê o e-mail, acho que tu tá... É isso aí que tem que fazer, Alexandre.
0: Muito obrigado.
2: E aí eu posso discorrer
0: muito
2: a minha tese.
0: Muito obrigado pela tua permissão.
1: Olha que evolução. Hungria.
0: Fala, Pretinhos, tudo certo? Primeiramente, sou fã e ouvinte assíduo de todos os dias do Pretinho Básico.
2: Obrigado, mano.
0: Gosto de todos vocês, inclusive do sujeito que detonou minha carreira e acabou com o meu trabalho. Rafinha Menegasso. Quando mandei que eu era ouvinte aniversariante, fiquei muito feliz de ter ouvido meu nome na rádio. Eu tava indo pro jogo do Grêmio com o pai, com o meu pai, pai dele.
1: Né? Pai. Ah, então ontem deu bem ruim, né?
0: Coloquei no Pretinho e falei pra ele. Toque. Pai, mandei meu nome lá pro programa, será que vão falar que hoje é meu aniversário? E vocês falaram.
2: Parabéns,
0: pai. Gritamos de felicidade. Meu pai começou a gravar um vídeo sem eu pedir. E o Fetter, querido, quis rodar minhas músicas. E o Gomes, querido, divulgou o meu perfil, meu arroba.
1: Vamos, Gustavo.
2: Ótimo, ótimo.
0: Muito obrigado por isso, queridos.
1: A Fia detonou?
0: Me defenderam e defenderam meu trabalho. A primeira que vocês rodaram é uma parceria com o meu amigo DJ Vaiolo.
1: Eu falei.
0: Que inclusive tocou no Planeta Atlântida em 2026.
1: Oh, atração confirmada.
0: A segunda música é um remix do mesmo, do Vaiolo, que é uma música minha chamada Cê Gosta.
1: Eu falei.
0: Vocês tocaram as duas e aquilo foi sim um presente muito maior do que o que eu esperava. Mas sim, sou do gênero sertanejo.
1: Eu falei que era sertanejo.
0: E essas são em parceria com o Vaiolo, que é DJ.
1: Sertanejo high level.
0: High level com remix eletrônico. Isso, Rafinha.
2: Isso, a gente percebeu. Seria legal ouvir músicas originais, né? Não tudo remixado, pra ter uma opinião até mais qualificada.
1: Aí eu não vou
2: te botar. Mas tudo bem, se ele acha que tem que fazer só remix, tá ótimo.
0: Rafinha.
2: Fala, irmãozão.
0: Te adoro, sou teu público.
2: Obrigado,
0: e tua
2: querido.
0: Opinião e gosto são teus e tá tudo certo, claro. Apesar de não combinar com o meu gosto. Pra finalizar, sou cantor sertanejo e vivo da música muito bem há mais de 10 anos. Canto em bares e eventos corporativos na região metropolitana. Desculpem o e-mail longo, mas era isso.
1: Necessário.
0: Obrigado pelas felicitações e pela divulgação gratuita do meu trabalho. Sou fã do programa, sucesso e vida longa. E para finalizar, a velha frase, gosto é que nem nariz. Cada um tem o seu.
1: Eu nunca tinha escutado essa frase.
0: Outra coisa.
1: Eu
0: é que é não. Outra coisa, eu só substituí aqui.
2: É muito elegante.
0: Obrigado, Rafinha. Abraços. Do... Como era o nome dele?
1: Gustavo Zamberlan.
0: Gustavo Zamberlan.
1: Que legal, tava com o pai no carro, dele, né?
0: Cara bacana.
1: Dia do aniversário dele.
0: Cara bacana. Olha, podia
2: ganhou,
0: ter...
2: ganhou um monte de coisa.
0: Ter mandado um... Cara, tu detonou, cara.
2: Não, eu falei que a música remix era ruim. Se ele bota o original no Spotify, talvez seja mais legal.
0: Eu não mas quero é que, ser repetitivo, Rafinha, não é que é ruim, é que tu não gostou, mano.
3: E o remix, às vezes, ajuda o cara a música chegar em outras pessoas.
1: E tocar,
3: de outra
1: em,
3: forma,
1: festa,
3: tocar em festa.
0: Em outros quiser, mercados, Vini. Palavra. Parabéns pela clareza no pensamento,
2: que bom,
0: Vini.
2: Cara, que bom.
1: Tá, o Vini dando show.
2: DJ, né?
0: É isso aí.
2: DJ, parabéns, bom que a produção, Vini, tá focada em meio bons, assim, pra mim. Todos, né? Tu vê
0: não,
2: só.
0: É que a produção não, ela não inventa os e-mails.
3: Agora eu vou te ajudar. O cara
2: não, não,
3: te
2: não
3: defendeu.
2: Disse que ele inventou. Eu não disse que ele inventou.
3: O cara ainda foi ninguém teu brother. Inventa.
2: Eu sei. Eu só vou dizer uma coisa.
3: Aí. Maconha?
2: Não, é que eu acho.
3: Maconha.
2: Que é importante, às vezes, tu ouvir uma opinião diferente do que tu só ouvir o amém das pessoas.
0: Vou ter
2: é legal,
0: que concordar
2: com o Rafael. É legal tu tomar um choque de realidade. Eu não vou ter que dizer que eu achei ilegal.
0: Tá, eu vou fazer um exercício
3: melhor
0: contigo.
3: Ainda pra 1 milhão.
0: A tua filha. A tua filha. Vou fazer um exercício contigo.
2: Vamos lá, Alexandre.
0: A tua filha resolveu fazer música.
2: Ótimo.
0: E o estilo de música que a tua filha faz não combina com o meu gosto pessoal.
2: Certo.
0: Aí eu vou ouvir a musiquinha da tua filha e vou dizer, isto é uma merda.
2: Eu não falei isso, eu disse que a música era ruim. Se ela te
0: não,
2: fizer...
0: Não, é a mesma coisa.
2: Não, não é. Merda é, é pesado.
0: Tá, então eu vou dizer, esta não,
1: merda
0: música...
1: é um pouco pior que ruim.
0: Esta música é ruim.
2: Eu vou aceitar a tua opinião, que tu trabalha 40 anos em rádio. Deixa eu terminar a minha resposta. E se ela fizer um remix de algo que não é autoral dela... Eu acho que ainda vou dar mais razão pra ti, porque é um direcionamento. Nada impede. Que bom que o cara ganha dinheiro. Eu só falei que aquele remix era ruim. Se tu botar o remix, pede. Eu quero a opinião do Porã. Quer botar?
0: Não, não,
2: melhor não.
0: Não,
2: né?
0: Não, não, não.
2: Não, não, não vamos envolver o Porã nesse belo.
1: Eu acho que o negócio
0: é o seguinte.
1: Não,
0: é só uma questão de educação e polidez.
1: Rafinha.menegazzo no Instagram educado. Que ele avalia essa
0: é educação
1: canção.
0: E polidez, cara. Eu acho muito ruim tu dizer, tu chancelar, tu cravar que aquilo ali é ruim.
2: Aquela ali
0: aquilo
2: só.
0: Ali... Tu não gosta daquilo ali, cara. Tem gente que gosta,
3: é,
0: velho.
3: É o 6 da tarde, mande sua música pra gente avaliar.
0: Que coisa irritante, velho.
1: Isso, não, manda pro Rafinha no Instagram dele que ele avalia.
0: Não combina comigo isso aí, na boa, desculpa.
3: Estragou, estragou.
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3: 2 minutos para as 2 da tarde, estamos de volta com o Pretinho Básico. Vou pegar o gancho aqui do Memória de Elefante para falar mais uma vez da Brain Week 2026, que é uma semana inteira, a semana do cérebro, uma grande programação totalmente de graça que vai transformar Porto Alegre em um espaço de conversa sobre educação, neurociência, saúde mental, desenvolvimento infantil e aprendizagem. Vários encontros, palestras e experiências com especialistas brasileiros e internacionais em escolas, universidades, hospitais, teatros e também centros culturais de Porto Alegre. Um dos destaques da semana, aliás, acabei de receber aqui para todos nós o kit do Elefante Letrado, leitura, olha que bonito isso aqui, cara.
4: Legal.
3: E vem também com o flyer do evento e vem também com um livro de um dos autores, de um dos caras, que é o Stanislas Daene, que vai estar em Porto Alegre fazendo esse trabalho lá na NTX, é o Eixo Educativo da Brain Week, e o Stanislas Daene vai estar falando sobre a sua especialização. Ele é a referência mundial em estudos sobre como o cérebro aprende a ler. Isso vai ser no dia 3 de junho. E no feriado do dia 4, a programação segue. Vai ser no Araújo Viana, com um grande encontro também aberto ao público. A Brain Week 2026 é conhecimento que aproxima ciência, educação e pessoas. Mais informações você obtém em cerebro.com.br. É um programa, né, esta semana, Brain Week, apoiada pelo Grupo RBS e também pela plataforma de leitura Elefante Letrado, que chega a mais de 6 milhões de alunos no Brasil.
4: Me arruma esse livro aí. Me arruma aí o livro.
3: Eu vou ler e te empresto depois, pode ser?
4: Deixa eu dar um papelzinho, então.

0: no Boulevard Laçador e em Gramado. Pode sair votando, por favor, Iglenho.
1: Ah, obrigado, Alexandre. Antes do meu voto, um convite, 4 de julho, Arena Opus, Atlântida Celebration. Falta um pouco mais de um mês. Exatamente, 4 de julho, Arena Opus, Grande Floripa, Atlântida Celebration. Venha celebrar a história da rádio da sua vida, das nossas vidas, com Jota Quest, Vitor Clay, Marina Senna, Laika, hein? E ainda Das Aranha, DJ Guzanoto, ATL DJ, tudo isso.
2: Fala, patrão.
1: Ingressos em uhu.com, vai virar o lote. E a casa já tá quase cheia, então fica aqui o convite pra toda a nossa audiência. O
3: camarote do Pretinho.
1: Do Brasil.
3: Camarote? Nós vamos ir,
1: camarote
3: vamos
1: do Pretinho. Vamos montar o camarote.
0: Vamos ver, Thiago. Muito legal. Ingressos onde, Porã?
1: Ingressos em uhu.com. São todos bem-vindos e o meu voto vai para Alexandre Fetter, que hoje não foi fácil, hein, Alemão?
0: Hoje não foi fácil, Porãzinho, tô contigo. Não foi fácil, mas nós não estamos nessa vida pra ter rapadura, né, Porãzinho? Nós queremos rapadura, é o tronco duro.
2: Isso aí. Hoje ele não tava legal, mano.
0: Obrigado pelo teu voto. Vai votar em quem, Ivan?
3: Vou votar em Di, né?
0: Por quê?
3: Porque tu quer o tronco duro. De que eu não esperava.
0: Eu falei que eu quero o tronco duro. Eu falei que vida é tronco duro.
3: Depois sou eu, né? Depois ele falou.
0: A vida não é um moranguinho.
3: Os caras vão olhar na moranguinho.
0: Obrigado pelo voto.
3: É o pepino.
0: Vai votar em quem, Vini Moura?
4: Eu vou votar no Iglenho, né? Que ajudou a não ser fácil.
0: É o voto chamado voto de remorso.
4: É isso, é isso.
0: Isso, obrigado. Tu Gomes.
4: Porã é a descrição de uma casa de swing a 1:30 da tarde.
0: Perfeito. Dois votos para Porã, dois votos para Alexandre Fetter. Voto de Rafinha Menegaz vai para onde?
2: Vamos votar no Porã e no Fetter hoje. Convite, né, Alexandre?
0: Convite.
2: Sexta-feira, depois de amanhã, no Teatro Túlio Piva. Sextou do Pretinho.
0: Boa, hein? Essa aí eu

0: estaremos.
1: Joia Rara não
2: tá. E o Palhaço Maionese vai estar, não?
1: Cara, não sei. Não sabemos ainda se ele vai chegar.
2: Tu tem contato com o Maionese?
1: Tenho, cara.
2: Então chama ele às 6 hoje aí.
1: 6, claro.
2: Isso.
1: 6
3: últimos horas. Ingressos ali. E no dia 20 de junho, Das Aranha no Bar Opinião em Porto Alegre. Vou estar na área fazendo um
2: show. Coisa linda, coisa linda.
3: Meu voto hoje. Já difícil.
2: Vai em quem teu voto hoje, Rafinha?
3: Tá difícil. Porã jogou mal.

0: É, isso aí.
1: Não tá pras ideias.
2: Mano, tá bonito.
0: Vai votar em quem, mano?
3: Vota logo, Rafinha. Só botou e-mail pra me ferrar. Eu vou votar no Jahara, né?
2: Olha, tá, cara,
3: tá mais
2: Jahara,
3: solto.
2: Bom, voto. Obrigado, meu amigo.
0: Bom voto.
2: Joia TV aí.
0: Voto útil.
2: Aqui o sinal é raro.
4: Joia TV, o sinal é raro. Caiu, o Bel tá aí.
0: Eu vou votar no Porazinho, gosto do Porazinho eloquente.
2: Obrigado.
0: Então quem leva o craque do episódio é o Porazinho.
2: Tu gosta, né?
0: Mesmo.
4: Quem joga, nós voltamos.
0: O Rafinha contra mim.
1: Vocês estão muito bonitos, todos em tons pastéis na live.
0: Feriado, é, tons chamo... pastel.
2: É feriado,
0: pastéis.
2: Amanhã,
0: né? Não, não, pastéis não, tons pastel. Três. É que daí ele não vai junto no plural, o pastel. Ele é que o tom é pastel. Aí um tom pastel, dois tons mesmo. Pastel, perde, três tons pastel.
2: Na verdade é pastel.
1: É pastel.
0: Parabéns pela paciência. Ó, Porazinho, tu é o craque do episódio. Obrigado, a gente vai se recuperar e voltar logo mais às 6 da tarde. Volte com a gente pra dar risada ou pra se irritar aqui com o Pretinho Básico. Um abraço e boa tarde. O que que é, mano?
2: Vem às 6, né?
0: Vem às 6, claro, meu.
1: Saudade do meu pastelzinho.
0: Vamos ali comer uma coisinha?
1: Ah, boa.
0: Já voltamos, então, vocês. Tchau, boa tarde.
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0: com Daisies. O bloco da Candy Shop foi o som de Dr. Dre com Snoop Dogg. Ainda tivemos por aqui Marina Sena com Por Supuesto, também Miley Cyrus com Wrecking Ball. E assim fechamos a primeira meia hora de músicas.
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0: Para abrir o bloco do Memories por aqui, o produtor holandês Afrojack se juntou com a cantora também holandesa Eva Simons para escrever a faixa Take Over Control. O lançamento foi em 2010, inclusive foi número 1 por 6 semanas no Dance Mix da Billboard. A canção também é o primeiro single do Afrojack a entrar no Hot 100 da Billboard, um dos charts mais importantes do mundo, e vem chegando para abrir o segundo bloco aqui na Atlântida.

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Greedy. Também toquei o som com os vocais de Marco Antônio Mac, chamado Deja Vu. Na sequência, Gilsons com Várias Queixas. Também Zerbe, Wiz Khalifa e Ty Dolla Sign com Location. Antes disso, Amy Winehouse e Mark Ronson. Também rolou por aqui a sonzeira de David Guetta e Sia com Beautiful People. Pra gente fechar mais uma tarde de sons, Banriway, a nova conta para crianças e adolescentes do Banrisul. Eu sou @Guzanotto, vou ficando por aqui nessa tarde. Estarei de volta na programação da Atlântida hoje à noite, a partir das 8 horas. Te convido pra voltar com a gente, também pra seguir online conosco no @ATLDJOficial. Ainda quero deixar o convite pra agenda do final de semana. Sexta-feira eu toco no Café de la Musique em Caxias do Sul, junto com o Chemical Surf. E no sábado, no casamento do Jorge e da Rafaela, na cidade de Gramado. Por aqui eu vou fechando de músicas com a versão remix de Bill Bikini pra Pumper Up the Kicks. Uma excelente tarde pra você.

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1: E olha só a dúvida da Mi. Doutor, tive uma relação sem proteção, mas mesmo assim, ele só encostou rapidamente a cabecinha lá dentro. A gente não fez penetração e ele acabou ejaculando na minha perna. Depois disso, não tivemos mais contato e eu tomei pílula do dia seguinte no prazo determinado. Será que corre o risco de eu estar grávida? Mi, é muito pouco provável. Vocês não tiveram uma relação sexual com penetração? Pelo que você tá contando pra gente, ele só brincou com a glande, com a cabeça do pênis próximo na região da sua vagina, ele também não ejaculou lá e além disso você usou a pílula do dia seguinte. Então eu acho que o risco de você ter engravidado numa situação como essa é muito

0: pequena. Agora, considerando que a sua vida sexual provavelmente vai continuar, eu recomendaria que você conversasse com um ginecologista para discutir algum método contraceptivo para que você possa ficar mais tranquila, possa ficar mais sossegada e possa ter as suas atividades, as suas intimidades sem maiores preocupações. Tá com dúvidas? Escreve pra gente, @JairoBoweroficial.
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16: Check-up antes de tudo, consulte o médico antes de começar. E principalmente se você estava sedentário há muito tempo ou tem algum problema de saúde. Isso é ainda mais importante para quem tem fatores de risco. Pessoas acima de 60 anos, com sobrepeso, fumantes ou com histórico cardíaco devem fazer um check-up prévio. Um exame médico pode detectar condições que precisam de cuidado antes de iniciar os treinos. Na maioria dos casos, vai estar tudo bem e você pode começar a correr com mais tranquilidade e segurança, sabendo que está apto. Curadoria de conteúdo de Alexandre Silvestrin. 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
20: Muito bem, essa é a Atlântida, a rádio das nossas vidas, a melhor vibe do FM. Meio da tarde de quarta-feira, 3:12 desse dia 27 de maio, momento que a gente sempre inicia o Tá Vazando na Rede. O que que é o Tá Vazando na Rede? Se você não sabe, caiu agora nos documentos dos Estados Unidos, aí uma nave espacial, você caiu da nave agora no Brasil, vou te explicar. Esse programa, ele é um programa que une as Atlântidas, a rede Atlântida do interior do estado. Eu sou o arroba Nairo Orlandi, tô aqui na Ancoragem, direto de Santa Cruz do Sul, mais no centro. Temos Felipe Silva na operação em Santa Maria, temos Ariel Zucco conosco também na Serra Gaúcha, temos Júlio Ortiz conosco na Atlântida Passo Fundo, Priscila Fagundes também tá conosco aí na Atlântida Pelotas. Então, todas essas regiões, se tem a cidade onde está a antena, mas todas essas regiões recebem o Tá Vazando na Rede. 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Geralmente, nesse horário, você está acostumado nesse horário a conferir o quê? A conferir pautas legais, mas hoje, excepcionalmente hoje, o Tá Vazando na Rede será musical, porque estamos vivendo um grande momento dentro do Grupo RBS, e em breve você vai saber mais sobre isso nos veículos de comunicação aí. Inclusive, já adianto aqui um parabéns especial para Passo Fundo, que recebe a Gaúcha na sua cidade, né? Agora, a Gaúcha local aqui em Passo Fundo. É um grande dia, então, não só para Passo Fundo, mas para todos do Grupo RBS. Por esse motivo, entre outros, estaremos no modo musical, então, no dia de hoje. Mas não deixe de seguir a nossa programação. Ficamos musical até às quatro, segue a programação da Atlântida e da tua região. E pra gente começar, vamos de Fresno, Tentar de Novo e de Novo, banda gaúcha, começando aqui no Tá Vazando na Rede de hoje. Bora!

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1: A contagem regressiva para a Copa do Mundo já começou e junto dela vem aquela vontade de entrar no clima do futebol antes da bola rolar. Nos últimos meses, os streamings passaram a apostar ainda mais em documentários sobre a seleção brasileira. Campanhas históricas e grandes jogadores que marcaram gerações. Entre títulos recém-lançados, produções clássicas e novas séries que estão viralizando nas redes sociais, algumas opções viraram praticamente obrigação para quem quer chegar na Copa já completamente dentro do universo do futebol brasileiro. Por isso, separamos uma lista em atlantida.com.br de documentários para assistir enquanto os jogos não começam. Um deles é o Tetra, Acreditar de Novo. Produzido pela Netflix, ele é um dos documentários mais comentados do momento, que revisita toda a campanha da seleção brasileira na Copa do Mundo de 94, responsável pelo tetracampeonato nos Estados Unidos. A lista completa tá no site da Atlântida. Eu sou a Babi e daqui a pouquinho tô de volta.
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2: E olha só a dúvida do Roberto. Doutor, tenho um problema com meu amigão. Quando eu me estimulo sozinho, ele não fica completamente duro. Ele fica tipo com uns 16 centímetros. Mas quando eu tenho relação sexual, ele fica até 19. Isso me incomoda, porque eu só fico com ele realmente rígido, bem duro, quando tô com a mulher. Às vezes isso é bom, mas às vezes é chato também. Que eu faço? Olha, de fato, o tamanho final do pênis em ereção tem muito a ver com a qualidade do estímulo. Então, possivelmente, você se sente muito mais estimulado quando você tá com uma parceira do que quando você tá sozinho. Isso é algum problema? Tá te incomodando? Você acha que às vezes é meio chato e tal? Mas você consegue se divertir sozinho. Provavelmente você consegue ejacular. Não vejo isso como um grande problema. E quando você tá com uma parceria, aí sim, nem se discute, você fica mais satisfeito ainda. Agora, talvez aumentar o seu grau de estimulação quando você próprio tá buscando desejo, prazer, e intensificar esse desejo, por exemplo, só se masturbar quando você estiver com bastante estímulo, com bastante vontade, talvez isso faça com que ele fique um pouco mais rígido e que você fique um pouco mais satisfeito. Tá com dúvidas? Escreve pra gente, @ Jairo Bauer Oficial.
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10: Salve, essa é Atlântida, rádio das nossas vidas. Boa quarta-feira, 27 de maio, tamo ao vivo a partir de agora para toda a região serrana, diretamente aqui nos estúdios da Atlântida Serra, no topo da esquina da comunicação, com mais uma edição do Vibe Sunshine. Muito prazer, eu sou o Thiago Zirbis, pode me chamar no @ Fala Tiaguinho, dizer qual é o som que tu quer ouvir, que eu vou rodar esse som para você nessa tarde linda de quarta-feira. Começou com chuvisco, começou com tempo mequetrefe, mas a gente tá por aí agora para dizer para você que a temperatura é de 15 graus. Eu tenho uma boa notícia para você, amanhã, quinta-feira, tem previsão de tempo seco, mínima de 8 e máxima de 19. Convenhamos, a temperatura pode ser até baixa. Até ser baixa, mas solzinho muda tudo. E a gente tá por aqui pra tocar a trilha sonora do teu final de tarde, começando com Melim, o meu abrigo. Bora começar com os irmãos do mundo mágico da Melim.

0: Atlântida, essa é a rádio das nossas vidas. Alexandre Carlo, by Nat Roots, baita som, carreira solo do cara. Depois de encerrar a carreira da banda, ele seguiu carreira solo com grandes composições, grandes parcerias. Esse som que você ouve agora é Sunshine, justamente no Vibe Sunshine, que todos os dias, de segunda a sexta-feira, na verdade, a gente traz pra você muita música e informação. E por falar nela, por falar na informação, dupla Caju com a Camila Corso, que tá por aqui com ouvido no rádio, microfone na mão e... olho na tela também, porque tá rolando Copa do Brasil do futebol feminino. O Juventude tá jogando agora, né, Camila? Tudo bem contigo?
1: Tudo bem, Thiaguinho. Tudo certo. Tava no final do jogo, 3-0 pro Botafogo. É o jogo da terceira fase da Copa do Brasil feminino. O Juventude tá sendo eliminado porque é jogo único. Tá perdendo, tá sendo eliminado. Então, as Esmeraldas faturaram 80 mil por entrar na competição na terceira fase, tá, mas estão deixando de ganhar 100 mil. Com essa eliminação.
0: Tá certo, vamos acompanhando por aqui, né? A gente tá sempre acompanhando o futebol feminino e dessa vez com más notícias, né? Para as Esmeraldas, que fazem um orgulho aqui para nossa cidade. E como é que eles estão no Campeonato Brasileiro também?
1: Também. Estão ali, não estão na parte da classificação, mas também não estão dentro da zona de rebaixamento, que era o objetivo principal do Juventude, né? Não cair, estão fugindo desse objetivo nesse momento.
0: Muito bom. E o que mais você tem de informação pra gente, Camila?
1: Vamos começar com o Juventude, né? Profissional masculino, que joga nessa sexta-feira contra o América Mineiro. O confronto inicia às 9 horas da noite no estádio Alfredo Jaconi. E o Ju busca quebrar uma sequência ruim. São 4 jogos já sem vencer na Série B. 3 empates e 1 derrota, essa última para o Sport. O Gabriel Pinheiro volta depois de uma suspensão. O lateral direito, Raí Ramos, também volta a ficar à disposição. Ele estava se recuperando de uma lesão na coxa, já pode ficar à disposição para esse jogo. O Alanzinho também pode ficar à disposição. Os ingressos para esse confronto estão no valor de R$50 antecipado. Bom. E no dia do jogo aumenta para 60. E daí tem a meia entrada, né? 25 antes e 30 no dia. O Ju também ontem conheceu seu adversário das oitavas de final da Copa do Brasil.
0: E aí?
1: Aí masculina. Vai enfrentar o Atlético Mineiro. Jogos de ida e volta também. E a grande decisão vai ser no Jaconi. Então, o primeiro confronto vai ser lá em Minas. Depois, volta para Caxias do Sul. E aí, a gente espera que a mística do Jaconi aconteça e o Juventude consiga avançar novamente depois de eliminar o São Paulo, né? Vale relembrar. Os jogos ainda não têm data marcada, mas acontecem, então, na primeira semana de agosto.
0: Muito bom. Inclusive, decidir em casa sempre é bom, né? Sempre é melhor.
1: Sempre é bom. Foi o que um dos pontos importantes para que o Juventude tenha avançado. Passado contra o São Paulo, né? Perdeu lá por 1-0 e depois voltou pro Jaconi e venceu por 3-1. E aí garantiu a classificação, agora enfrenta o Atlético Mineiro.
0: Muito bom. Partimos para onde agora?
1: Pro Caxias agora, que tem uma invencibilidade de 5 jogos na Série C. São 3 empates e 2 vitórias. Os empates fora e em casa as 2 vitórias. O Caxias volta a campo nesse sábado, às 7h30 da noite. Joga contra o Ituano pela 9ª rodada. No Estádio Centenário, que acontece esse confronto, vai ser palco da partida. E o Caxias está 100% em casa. Então, venceu os 3 jogos que disputou lá, busca manter essa invencibilidade, 100% de aproveitamento em casa diante de seu torcedor. Os ingressos também estão à venda no valor de R$50 o bilhete inteiro e R$25 a meia entrada, o mesmo valor para todos os dias. A única dúvida do Marcelo Cabo é o lateral direito Felipe Albuquerque. Ele teve uma lesão na coxa, começou até a transição física, mas deve permanecer como ausência na partida, né? Até para evitar que não tenha uma regressão por conta dessa lesão. E essa partida pode colocar ainda o Caxias em uma posição ainda melhor. O Grenat já está dentro do G8, que garante classificação à próxima fase, mas pode ficar ainda melhor posicionado.
0: Maravilha! Tudo isso se acompanha também no Jornal Pioneiro, né? De redação de esportes do GZH e muito mais informações, né, Camila?
1: Exatamente, mais um destaque só para a CBF, que avançou nas quartas de final da Libertadores de futsal, todos os jogos acontecendo lá em Carlos Barbosa, no ginásio Sérgio Luiz Guerra. E aí vou passar só os jogos das quartas de final que acontecem amanhã.
0: Vamos lá.
1: É a CBF.

0: e Pantawalon, do Peru.
1: Boa.
0: Aí tem Magnus, que também é do Brasil, e Nacional, do Uruguai. O outro confronto é Cerro Porteño, do Paraguai, e Boca Juniors, da Argentina. E, por fim, o último confronto é entre Centauros, da Venezuela, e CD Lyon, da Colômbia.
1: Muito bem. A CBF ontem que empatou em 1-1 com o Boca Juniors, jogaço, né?
0: Jogaço.
1: Goleiro linha de um lado, goleiro linha do outro, é a magia do futsal. E aí conseguiu um empate pra poder justamente ter a melhor campanha.
0: Exatamente,
1: né?
0: Se salvou e classificou em primeiro, né? Já estava classificada depois de duas goleadas, aí empatou ontem e se classificou em primeiro. A CBF que vem ao Hepta, né?
1: Olha, maravilha, maravilha de agenda aí pra quem quer acompanhar uma boa competição. Depois de 8 anos volta pro Brasil essa competição. Libertadores, depois vai demorar pra voltar aqui pro Brasil. A CBF, por estar no seu cinquentenário, é a cidade sede, pertinho aqui. Todos os jogos da CBF lotados até agora, né?
0: Todos. E tá, é louco. Programação o dia inteiro, né? Tu vai
1: dia
0: ali,
1: todo,
0: ah, vou num sábado, vou numa quarta-feira. Pronto, tu aproveita, vai do início ao fim do
1: maravilha.
0: Dia, tu tem jogo.
1: Não, e tu pode comprar passaporte pra assistir todos os jogos.
0: Exatamente.
1: Olha, tá valendo muito a pena mesmo, tá de parabéns aí a CBF. Que vem o Hepta então, né?
0: Que vem o Hepta.
1: Maravilha. Obrigado, Camila, tudo
0: obrigada,
1: de bom.
0: Thiaguinho.
1: Camila Corso junto com a gente aqui na Atlântica.

0: Atlântida, essa é a rádio das nossas vidas. Baita som pra fechar por aqui com Low Life, Young Bloods na programação, Céu Azul, Charlie Brown Jr., Lagoon, A Cidade. Vem aí mais uma edição do Quase Nada, o programa que antecede o Pretinho Básico em toda a rede Atlântida. Obrigado pela tua parceria, meu nome é Thiago Zirbe, estou lá no arroba Fala Thiaguinho pra gente trocar aquela ideia esperta e você pedir aquele som que combina sempre com o teu final de tarde. Amanhã, estamos de volta na programação a partir das 4 da tarde com o Tá Vazando. Fica bem, fica na paz e a gente se vê por aí. Tchau.
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12: Vamos que vamos, quase nada! Hoje é quarta da criançada na Rádio das Nossas Vidas. 6:10. 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Natan, boa tarde.
13: Boa tarde, Rafinha. A pauta de hoje pra criançada é o que elas mais gostam de fazer com os pais.
12: Ah, o programa preferido com os pais. Vamos ver quem é que tá na linha com a gente. Alô, boa tarde. Pô, caiu a primeira ligação. O programa preferido com o pai. E a mãe, ou só com o pai, ou
13: às
12: só
13: vezes
12: com a
13: pode
12: mãe?
13: Ser, ouviu quase nada.
12: É, exatamente. Oi, quem tá na linha com a gente? Alô, boa tarde, boa noite. Alô?
14: Oi.
12: Ah, eu vou abrir a outra linha. 3218-5739. 3218-5739. E o 5126-4943. Hoje é a quarta da criançada. Oi, quem tá na linha? Alô?
13: Alô?
12: Oi, quem fala?
15: Alessandro.
12: Oi, quem tá falando?
15: Alessandro. Uhum.
12: Tudo bom, Alessandro? Fala da onde?
13: Qual a tua cidade, Alessandro?
15: Brasil.
14: Santa Maria.
15: Santa Maria.
12: Santa Maria. Vamos fazer o seguinte, pede pro pai baixar um pouquinho o volume do rádio e nos ouvir pelo telefone aí ou pelo sol dial do rádio um pouquinho mais longe, que tá atrasado ali, tá tendo um delayzinho, não sei por onde o pai tá ouvindo. Tá falando de Santa Maria. Qual é teu programa preferido com o papai e com a mamãe, Alessandro?
15: Até o seu Caio.
12: Como é que é?
13: Acerte ou caia.
12: É uma brincadeira isso? Ou é um joguinho?
15: É uma brincadeira mesmo também.
12: Ah, é uma brincadeira. Então tá legal. Tu quer mandar beijo pra alguém, querido?
15: Sim, meu pai.
12: Tá bom, um beijo pra ti, um beijo pra galera aqui de Santa Maria, ou quase nada, tá ao vivo pra todo o estado do Rio Grande do Sul e pra quem nos acompanha também pela ATL TV, obviamente, pelo aplicativo, pelo site da Atlântida, enfim, e no podcast ali no Spotify tem o quase nada pra você acompanhar. Quem tá na linha aí, boa noite! Alô?
15: Alô?
12: Oi, quem fala?
15: Maria Clara.
13: Maria Clara. Oi, Maria Clara. Tu liga de qual cidade?
15: Porto Alegre.
12: Boa.
13: E quantos anos tu...

0: tem?
1: Yes.
0: E o que que tu mais gosta de fazer com teus pais?
2: Isso. Programa preferido, assim, Maria?
1: Eu gosto quando meu pai fica tocando violão na minha barriga.
2: Ah, ele faz aquela cosquinha na barriga, né, Maria? Que legal. Sim. Me diz uma coisa, tu quer mandar um beijo pra alguém especial, um abraço?
1: Pra minha mãe, que é Suelen, ela tá lá em Santa Catarina.
2: Tá.
1: Meu pai, Paulo César, a minha irmã, Maria Zoada. E pro mestre.
3: Não acredito, gafanhotinha, eu adoro brincadeiras e crianças tocando violão na barriga, dando uma caminhada olhando as árvores nesta época de outono e inverno. Que delícia! O que que tu vai jantar hoje, gafanhota?
1: Sushi.
3: Ah, o mestre adora sushi! Que beleza! Um beijo, gafanhotinha, querido. O anão tem um parceiro que é o Aloá Sushi.
0: E tem o combo do mestre.
3: É o combo do mestre! É verdade, Natan. Chame ali pelo delivery!
0: Boa!
2: Ah, mas vai meter mestre, essa, hein? Agora. Mete tá de sacanagem. Oi, quem tá na linha? Alô?
4: Alô?
2: Oi, quem fala?
4: Quem tá falando? Diz, Maria.
1: A Maria.
2: Oi, mais Maria. Uma Maria. Que liga da onde, Maria?
4: Estância
1: Velha.
0: Tá. Quantos anos tu tem?
1: Sete.
0: Isso. E o que que tu mais gosta de fazer com teus pais? Qual o programa favorito?
1: Jogar o jogo dos carros.
2: Ah, o jogo dos carros? Qual que é esse jogo?
4: Ó.
1: Tem que escolher 10 carro da mesma cor que escolheu, daí tem que achar 10 carros dessa cor que escolheu.
2: Ah, tá legal, que legal. E tu quer mandar beijo pra alguém, querida?
1: O mestre.
3: Gafanhotinha maravilhosa, pede pro pai te botar na direção do carro dele e te ensinar a dirigir agora, na noite, só dentro do bairro onde não tem problema.
4: Na ambulância é melhor, vou ensinar ela na ambulância mesmo.
3: É verdade, liga aquele troço, como é que chama? Giroflex?
0: Giroflex.
3: Ninguém vai parar, gafanhotinha Maria. Um beijo pra esta família maravilhosa.
0: Espera
3: pais um que educam desse jeito são os melhores pais. É uma geração Nutella hoje em dia. Não, ninguém quer fazer nenhuma aventura com os filhos.
0: Não, mas não dá pra dirigir com 7 anos de idade.
2: Tem razão, não tem dá. Que falar isso pro mestre.
0: Isso.
2: O mestre é meio tanto às vezes.
0: Cara, o mestre não é consciente no trânsito, o anão é.
2: É. Boa tarde, quem Oi? Fala? Oi, quem fala?
5: Oi, o Oi. Benício.
2: É o Benício?
5: Sim.
2: Boa, garoto.
0: Fala, meu querido, de que cidade tu é?
5: Eu sou de dois irmãos. E
2: dois
5: uma pergunta, vocês conhecem o Leonardo do cacetinho e a Antonella do cachorro?
2: É... O Leonardo do cacetinho e a Antonella do cachorro. É meio difícil essa pergunta, Benício. Qual é o sentido disso? Eles são da onde? Qual é? Eles são influenciadores? Eles... É uma piada?
5: Não,
2: tu
5: não,
2: tá querendo nos
5: não,
2: trollar?
5: Eles são os meus irmãos. Eles são os meus irmãos e já ligaram.
2: Ah, tá. É que assim, liga bastante gente, né, mano? Mas assim, eu acho que eu vagamente me lembro, assim, de uma ligação parecida. Mas enfim, não. Hoje é contigo a barca, né?
0: Velho, qual é o teu programa favorito com teus pais? O que tu mais gosta de fazer com eles?
5: Jogar tênis com eles.
2: Opa, jogar tênis? Tênis. Ah, que boa.
0: Massa, velho.
2: Bah, que legal.
0: Quer mandar um abraço pra alguém?
2: Boa, Nata.
5: pra minha mãe, pro meu pai, pros meus irmãos, pros meus avós.
0: Tá certo, velho.
2: Boa, garoto. Dá um beijo na família ali, o Leonardo Cacetinho Antonella.
0: Leonardo Cacetinho?
2: É, ele falou Leonardo do Cacetinho Antonella do quê?
0: Do cachorro.
2: Do cachorro, né? Isso. É alguma coisa parece, assim.
0: Parece um sonho.
2: Vamos lá, 5126-4943. Todo dia a criançada pode ligar, mas a quarta da criançada é uma pauta específica, exclusiva pra criançada. Qual é a pauta, Natan?
0: O que a criançada mais gosta de fazer com os pais?
2: Quem tá na linha com a gente? Boa noite.
6: Oi.
2: Oi, quem fala?
6: Eu sou a Aline, tenho 6 anos.
2: A Aline?
6: Linda.

0: A Linda.
1: A Linda, isto?
2: Aham.
1: Ah, que legal, 6 aninhos. E tu liga da onde, Linda?
2: Eu ligo de Caxias.
1: Caxias do Sul, a nossa serra.
0: E o que que tu mais gosta de fazer com teus pais, Linda?
2: De dormir, de assistir filme e de ler história.
1: Ah, que legal. E comer aquela sopinha, eu chamo de capelete, né? Vocês chamam aí de como, não sei, né? Ou ao mesmo jeito. Tu gosta de tomar aquela sopinha de capelete aí na serra, Linda?
2: Gosto.
1: Ah, uma massinha, um franguinho. Aí é delícia. Quer mandar beijo pra alguém, querida?
2: Pro meu pai, Marcos, pra minha mãe, Maitê, pra minha avó, Vera, pro meu vô Aldo, pra minha avó Dete, pro meu Dindo, pra minha Dinda, pra minha prima, pro meu tio, pra minha tia e pros meus primos.
1: Ai, que amor! Oh. Praticamente toda a família, né, Linda? Pelo que a gente entendeu aí.
2: Porque toda vez que eu ligo, aí todo mundo tem uma mensagem dizendo que é pra mandar um beijo pra eles.
1: Ah, é verdade. Sim. Então hoje tu ligou e tu pode ainda avisar eles que um pouquinho mais tarde pode entrar ali no Spotify e eles podem ouvir esse teu beijo, se é que já não estejam ouvindo agora, esse teu beijo ali no podcast do programa que tu participou hoje. Fica pra sempre esse teu beijão. Tu é muito querida e educada, um beijo pra ti, obrigado pela tua audiência.
2: Pra vocês também, tchau.
1: Tchau, tchau, que legal. 1:06, vamos pra mais uma ligação. 6 da tarde agora, eu tava errado na hora. 26.494.3, o que tu gosta de fazer com o teu pai e com a tua mãe? Teu programa preferido pra... Olha aí, ó, a moto passou. Oi, quem fala? Alô?
3: Guilherme.
0: Fala, Guilherme, liga de qual cidade?
3: Porto Alegre.
0: E quantos anos tu tem?
3: 9.
0: E o que que tu mais gosta de fazer com teus pais?
3: Andar de moto.
1: Boa! Andar de moto. É uma aventura legal. Tenho certeza que o pai é extremamente cuidadoso. Bota capacete, deixa tudo bonitinho e vai viver a liberdade da moto. Tu quer mandar beijo pra alguém, Guilherme?
3: Mestre. Para
1: os meus pais. O mestre adora pegar uma moto, mas eu não gosto de usar capacete.
0: Será que ele... Não.
1: Pra quê?
0: Será que ele pilota
1: aqui,
0: moto?
1: Aqui tem que usar capacete? Quando eu morei na Califórnia com o anão, eu vi um monte de gente andando de moto sem capacete.
0: Nem tu, nem o anão
1: morou. Não, o anão morou mais de 30 dias na Califórnia. Aqui pra quê? Capacete! Não use capacete, sinta o vento bater no seu rosto e aprecie a liberdade da natureza. Não, é isso que queremos para o mundo, de mais qualidade.
0: Rádio, né?
1: O oxigênio precisa circular.
0: Não, aí tu abre a viseira no máximo e nem dá também.
1: Eu acho que tu tem razão.
0: É.
1: O Messi não tá bem. Melhor. O Messi não tá bem. Olha aqui, ó.
0: Ele é demais.
1: 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Que baita pauta, Natan. Pena que a gente não conseguiu atender mais a galera, mas amanhã a gente pode atender a gurizadinha também, né? No 26.494.3 e o código diário 51, quase nada fica aqui. Fizemos o Aquece Família para receber o Pretinho Básico.
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1: 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O que que o agro da Nova Zelândia pode ensinar pra gente aqui do Rio Grande do Sul? Pois é, essa é a pergunta que um grupo gaúcho foi responder na prática. Chega de teoria e vamos para o que interessa. Pesquisadores, estudantes e produtores da Unipampa estão no país do Pacífico em uma missão técnica, conhecendo de perto modelos que podem ser adaptados aqui pro sul do Brasil. E não é por acaso, a Nova Zelândia é referência mundial no agro, principalmente na pecuária leiteira, e tem uma vantagem importante. Tá na mesma faixa de clima que o nosso estado. Ou seja, muita coisa que funciona lá pode funcionar aqui também. A ideia da viagem é justamente essa: observar, aprender e depois traduzir essas práticas para a realidade gaúcha. No roteiro, visitas a propriedades rurais, empresas e universidades que são referência em tecnologia e produção. No fim das contas, é o agro gaúcho olhando para o mundo para evoluir dentro de casa. Quer saber mais? Acesse a coluna da Gisele Leblen em GZH. 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Até a próxima.
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12: Olá, olá. Muito bom fim de tarde, amiga, ligados aqui na Atlântida. Estamos chegando às 6:08 deste fim de tarde de quinta-feira, de 27 de maio, aliás, quarta-feira, perdão, de 27 de maio de 2026. 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

0: muito bom fim de tarde, Vini Moura.
1: Ô, Alexandre, bom fim de tarde.
0: Coisa linda esse sorriso.
1: Ah, lindo é o teu sorriso, meu velho.
0: Coisa boa, o cara ter dente pra sorrir, né?
1: Isso é muito importante.
0: Cuidar dos dentes é importante, escovação é importante, fio dental é importante. Oi?
2: Listerine é importante.
0: Quem é que falou fio dental no...
2: Ah, adivinha quem?
0: Não sei, tem tanta gente na mesa.
2: Agora
0: daqui a
2: nós vamos ver o caráter das pessoas.
0: 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Muito bom fim de tarde, Leandro Bortolatti.
3: Ai, paizinho.
0: Como é que tá, Alexandre? Bonito com essa camiseta da seleção brasileira, Lelê. É
3: essa aqui, né?
0: Puta, coisa mais linda.
3: Essa aqui.
0: Muito bom fim de tarde também pro garotão Rodrigo Adams.
2: E aí, meu, tudo bem?
0: Também tá muito bem, obrigado, de verde e amarelo. Obrigado, parabéns. Coisa linda. Léo Oliveira, e aí, meu querido, como é que nós estamos?
4: Fala, meu jovem.
0: Tudo bem?
4: Tudo certo. Tranquilo, tudo bem, graças a Deus.
0: Me diz uma coisa, só me confirma, agora há pouco tu me confessionou ali, me abriu o segredo, a boca pequena, o maionese vem?
4: Ele tá vindo, ele chega 6:45, vem ele e um amigo dele que eu não conheço, ele só me adiantou que também é um palhaço.
0: Tu recebe ele lá?
4: O palhaço Pimbolinha. Tá.
0: Aí talvez tu não possa permitir que o outro amigo suba. Segura ele lá.
4: Eu vou dar uma olhada.
0: E deixa só o maionese.
2: Eu vou forçar a expulsão no seu lado.
0: Beleza, ótimo, vai ficar legal. Não faz assim. Fala aí, meu querido Rafael Diverio.
4: Ronaldinho, hein? Ronaldinho.
0: Diori Vasconcelos. Diori Vasconcelos e Rafael Diverio, sejam bem-vindos à bancada do Pretinho Básico neste dia especial para a família RBS. Hoje foi o dia que nós divulgamos os irmãos da RBS, os profissionais que estarão na Copa do Mundo 2026, trazendo todas as emoções para as audiências do Grupo RBS em todos os momentos, seja no jornal, seja no aplicativo, seja na rádio, seja na TV. Essa galera vai estar produzindo conteúdo. Ô, cara, vocês estão abençoados com a decisão dessa lista de hoje aí, hein? Parabéns, merecem, cada um de vocês merece. Tu não vai, cala a boca, deixa os caras falar. Os caras vão pra Copa, tu não vai pra Copa.
5: Eu vou te dizer que hoje é o meu dia.
2: Eu vou estar lá.
5: Mais feliz no Grupo RBS.
0: É mesmo?
2: Sério?
5: Primeiro, porque, obviamente, eu tô na lista pra ir pra Copa do Mundo e cobrir a primeira vez a Copa do Mundo pelo Grupo RBS.
0: Que beleza. Já cobriu antes por algum outro grupo?
5: Já cobri por outros grupos, mas pelo Grupo RBS.
0: Perfeito.
5: Pela Elite, pela Seleção Brasileira, é a primeira vez. E segundo, porque, cara, é a primeira vez em muita coisa que eu fiz na RBS, que eu tô no Pretinho Básico.
0: Ah! Tem ideia do que é isso, mano?
4: Foda! Foi foda!
2: No intervalo vai ser batizado.
0: Não deixa a gente sonhar, Diverio.
4: Vai contar piada.
0: Não deixa a gente sonhar, Diverio. Não faz a gente achar que a gente é mais do que a gente é, Diverio. Pelo amor de Deus.
2: Alexandre, tu é...
0: O Diverio, tua primeira Copa também, não?
6: Primeira Copa também. E eu vou dizer um negócio pra ti, Alexandre.
0: Pode dizer, Diori. Tô preparado.
6: O Pretinho Básico tá me dando sorte.
0: Diori.
6: Eu já tirei férias duas vezes desde que eu vim aqui e agora tô indo pra Copa.
2: Pode ser que tu não entre, né,
4: Diori? Não bastante isso, ainda vai correr a maratona domingo.
0: É mesmo. Tu é foda, Diori. Depois que tu teve a coragem de vir aqui, sendo quem tu é, representando o que tu representa dentro dessa empresa, tu vir aqui contar uma piada de português, cara, tu é foda.
4: Ah, é verdade.
0: Qual é o bordão? Parabéns.
4: Acredito que... Boa tarde.
0: Rodrigo Adams também tá vestindo as cores da seleção da RBS que vai pra Copa 2026. Mas não é a primeira vez, né, meu querido?
7: Essa é a minha segunda Copa representando a Atlântica.
2: Que privilégio!
7: Mas, cara, é preciso dizer assim que parece que é como foi da outra vez em 2026.

0: 22, mas eu acho que tem um adendo que pra mim é especial e tu vai entender, cara. Uhum. Que quando tu chamou pra vir participar do projeto ainda a TL Grenal, lá atrás tu me falou bem assim numa ligação, meu, vem trabalhar com a gente aqui, a gente vai ser feliz, vamos botar uns PPR no bolso, tu vai viajar o mundo e tu vai ser muito feliz.
1: Que
0: e,
1: velho, isso.
0: Tu não foi, tu sabia o que tava falando. E eu tô muito feliz hoje por um motivo especial, velho. Que o meu pai esses dias falou pra mim assim, cara, quem é que vai da Atlântida? E eu realmente eu não sabia ainda se o Divério e o Jory ia. Mas eu sabia que o Lelê ia. E eu falei, pai, o Lelê vai ir. E o pai ficou assim, pá, eu gosto muito do Lelê. Porque quem abraça o meu filho, me abraça. E eu tô muito feliz de dizer hoje que eu vou com o cara que entrou bonito comigo. Na TL Grenal lá atrás.
1: Foi bonito. Que momento bonito aqui da TL Grenal.
2: Não, e se der um tesãozinho, já vou.
0: Beija! Beija!
1: O cara tá emocionado, rapaz.
2: Isso é
1: emocionado.
2: Isso é quando eu falo aqui, vai me emocionar, você não fala
1: de
2: bonito.
1: Um beijo pro Renato Cabeção, pai.
2: E tu, Lelê? Tu vai beijar o Renato Cabeção.
1: E tu, Lelê, a tua primeira Copa pela RBS ou é a segunda já, Lelê?
3: Pô, cara, tu sabe que na realidade, olha que coincidência, cara. Eu entrei no Pretinho Básico por causa da Copa do Mundo de 2010, que eu tava teve aquele jogo, lembra daquele jogo que o Suárez meteu a mão na bola?
0: Semifinal, não, quartas de final ali, contra a Gana.
3: Que aí atrasou o Pretinho Básico, eu acabei entrando aquele dia e o Maurício Amaral disse pra mim, ô meu, fica aqui, nós estamos precisando de gente aí.
1: E eu isso fiquei, é Pretinho Básico.
3: E eu acabei entrando no Pretinho em 2010, então eu fiz Copa na Atlântida 2010, a 2014 eu não tava, eu saí,
1: certo.
3: Mas fiz 2018 e 22, né? Então, eu até tava escrevendo
1: mas agora fez no Instagram.
3: No sentido de ir, foi.
1: Eu fiz as
3: quero saber quando tu foi,
1: Lelê, isso que eu queria fazer a frase agora, meu querido.
3: Tá. Parece o Rafinha, tá ansioso?
2: Cara, Rafinha, não, hoje. Eu não fiz nada, é o Feto não, que tá...
3: No grupo RBS, eu fiz 3 copas do estúdio.
1: Certo.
3: E agora, eu vou fazer a copa do estádio.
4: Lelê, mamor, acerte farol.
3: Muito feliz, cara. Porque quando tu atinge um objetivo desse
2: na Copa,
3: o cara falar, quando tu atinge um objetivo como esse profissional e pessoal, aos 53 anos de idade,
0: vai passar mal.
3: A gente pode passar a mensagem para diversas pessoas que nunca é tarde para tu realizar os sonhos que tem na vida.
1: Perfeito, Lelê.
2: Perfeito, Lelê. Então é a tua primeira Copa, assim.
1: Isso, boa, isso aí.
2: Resumindo.
1: Eu já tinha te cumprimentado, Rafael Gomes.
3: Boa tarde, Alexandre.
1: Muito bom fim de tarde, Rafael Gomes. Parabéns pela ideia de trazer aqui.
3: Tu me reclamou de 7 na mesa, eu botei 9 pra tu ver o que é bom.
1: Parabéns, é o momento. O momento é hoje. Infelizmente, a gente não tem como trazer aqui todos os outros colegas.
3: Muito feliz.
1: Porque também já estão nos seus turnos de trabalho. Quer hoje, contraturno.
3: Não, não vai ter ninguém ali, óbvio que não.
1: Duvido eu trazer, mas.
3: Não me ilude, não me ilude.
1: A gente... Mas de qualquer forma, é um momento muito especial, muito bacana a oportunidade de um profissional cobrir uma Copa do Mundo para um veículo, aliás, para um veículo, não, para um grupo de veículos como a RBS. Parabéns a todos vocês.
0: A gente precisa também falar da galera que não tá na convocatória, mas foi essencial. Dá uma segurada.
2: Pô.
0: A ti, ao Rafinha. A ti, ao Rafinha.
2: É isso.
0: E a duas pessoas que trabalharam incessantemente nos últimos 4 meses: Amanda Schenkel e Vitória Fiorin. Que, velho, fizeram tudo.
1: Boa, tudo é isso aí, velho.
0: Pra que a gente pudesse ter um projeto robusto e a cara da Atlântida lá.
1: A galera que não aparece, mas colabora, literalmente colabora, trabalha junto pra que tudo isso aqui aconteça e a gente se emocione e com a nossa emoção emocione também. Perfeito. A galera que é nossa parceira, nossa audiência.
2: É, mas agora tem que entregar uns conteúdos, né, galera?
3: Porque essa agora vai ser a Copa do Mundo mais, a maior Copa do Mundo em termos de entretenimento mesmo,
2: sem
3: todos
2: dúvida,
3: os tempos.
2: É verdade.
3: E o bola é isso,
2: é
3: futebol
2: isso.
3: E entretenimento. Então nós vamos trabalhar lá para que na próxima Copa o bola inteiro esteja lá. Porque a gente acredita nisso.
2: Ah, eu vou querer fazer
3: o
2: bola.
3: Na última Copa, o bola tinha 2 pessoas. Nesta Copa, o bola está indo com 4.
1: Aliás, Lelê, eu li.
3: Nós vamos indo.
1: Eu li hoje nas redes sociais. Comentários, né, das pessoas, depois que saiu a seleção da RBS pra Copa e tal, comentários de pessoas, o circo da Atlântida vai junto. Ah, porque daí, então, vão levar a palhaçada, agora futebol é palhaçada, então, você quer. Cara, é uma galera que primeiro, né, derrama do balde um preconceito absurdo, né, contra o trabalho que se faz aqui na Atlântida, que por mais que seja uma rádio de entretenimento, é uma rádio que tem o seu programa de esporte, de futebol, em podcast, como se não o um dos 2 podcasts mais consumidos de futebol no Brasil.
3: No Brasil.
1: No Brasil.

0: É um programa que os boleiros escutam. É um programa que os boleiros fazem circular os cortes entre os grupos de boleiros do Brasil e do exterior. Então não é por nada que a Atlântida está indo cobrir uma Copa com os nossos profissionais aqui. É porque nós temos competência e legitimidade para fazer a parada.
1: E esse movimento de dois...
0: Independente de sermos velhos ou jovens.
1: Entendeu? Dois integrantes numa Copa. Na Copa seguinte, quatro integrantes. Então, eu só posso acreditar que na próxima o time inteiro.
0: É isso aí.
2: Podcast do Brasil hoje tem o Charla Podcast, tá. Que hoje é quase um filiado da Globo, tá. Com o Bruno Cantarelli e o Betão. O Bola nas Costas em segundo e o Thiago Leifert em terceiro.
0: Tá bom pra nós,
2: é só não. Esse o nosso time.
3: Tem uma coisa que pega muito pra essa galera aí, Feta, que é a seguinte: eles queriam estar indo no lugar da gente, né?
0: Sem dúvida.
3: E daí
0: isso,
3: né?
0: Com
4: certeza, né, meu?
0: Aí não vamos falar disso.
4: Se nós fosse honesto.
0: E aí, bom fim de tarde.
4: Não, primeiramente, tem que dizer uma coisa em relação ao Bola, que primeiro, pra mim o Bola é 10 vezes melhor que o Charla. Por quê? O Charla recebe o Romário, o Renato, é uma barbada ser primeiro assim.
0: A gente recebe o
4: agora,
0: pai Danilo.
4: Aí nós recebemos contigo. O quê? O pai Danilo, o outro padre que tomou a cana.
5: O garotão que fala uma merda no ar.
4: O arroz com sopa, o outro garotão que não via jogo. Nós ser segundo é uma vitória.
5: O Joia Rara pode ganhar uma benção na próxima incursão.
4: Porra, amigo, próxima Copa eu vou, Joia Turismo.
0: Não, desculpa, Joia, gostei.
4: Parabéns toda tua.
0: Mas
4: tem... Tá bonito com esse brusão, hein?
0: Já passou também, então.
2: Eu quero ouvir a tua opinião.
0: Eu ia dizer que é muito fácil, o Charla acontece em São Paulo.
4: Rio de Janeiro.
0: Tanto faz, São Paulo, Rio de Janeiro, é muito mais fácil pulverizar dali do meio do país para todas as pontas do que pulverizar de uma ponta para todo o resto do país, que é o nosso caso com Bola.
4: E nós gostamos do Charla, não estamos falando mal.
0: Não, claro que não estamos falando mal. Estamos muito honrados em estar nesse pódio de três aí.
1: Mas nós gostamos do Charla de Redação também.
2: Que é o sexto.
4: Charla de Redação são carioca.
2: Mas que tá atrás da gente.
0: Tá, olha só, vocês ficam confortáveis em compartilhar os microfones, vamos todo mundo junto até a sete, pode ser?
4: Claro!
0: Pode ser, mano?
4: Diário do Diverio.
5: O Diverio tá agarrado.
0: É Copa do Mundo, amigo.
2: Bota tudo, Alexandre.
0: Aliás, o Tino Marcos, hein? Vocês viram o Tino Marcos, cara?
2: Maravilhoso.
0: O Tino Marcos hoje fechou contrato com a Porta dos Fundos.
5: Muito bom.
0: Pra cobrir a Copa do Mundo 2026.
5: Ah, isso é legal. E outra,
0: Galvão.
5: Tem uma surpresa aí.
3: Não, e aí tem uma coisa, né, Alexandre, que é a seguinte, né? Agora há pouco tu falou das mensagens que o pessoal coloca ali, o circo, não sei o quê. O Tino Marcos, que talvez seja um dos maiores repórteres esportivos, e mais do que esporte, né, da história do país.
0: Sem dúvida.
3: Respeitado no mundo todo, tá fechando com um canal de entretenimento pra cobrir a Copa.
0: Uhum.
3: É isso.
0: Perfeito.
5: Até a Virgínia vai cobrir a Copa, pô, nego.
2: Alô, Virgínia.
0: Nosso ouvinte, Luciano Silva da Mota, é estudante.
5: Ah, estudante.
0: E autista, de Porto Alegre, tá fazendo...
5: Que bom, né? Não, isso
2: bem
5: é bom.
2: Feito, cara.
5: É bom. Os estudantes nos ouvem. Olha,
2: parece
5: legal,
2: o cara,
5: né?
2: Que se atirou numa piscina fria. Ele se atirou.
4: Tem que avisar antes. Tu pede, só dá um toquezinho antes. Pede o gol, segura.
0: Por que que tu só não ouve a parada quieto?
4: Ouve quietinho. Pô, nego, ouve quietinho.
0: Faz que nem o Diverio.
2: Vem pra cá. Deixa ele no corte sozinho.
0: Fica só quietinho.
5: Como é que é o nome do estudante?
0: Luciano Silva da Mota, tem 13 aninhos.
5: Um beijo, querido.
0: Estudante aqui de Porto Alegre.
5: Tio Rafinha,
0: beijo,
5: te
0: Luciano.
5: Ama.
4: Pô, nego.
0: O mestre podia mandar.
6: O mestre adora as crianças, Alexandre. Eles amam o mestre vai estar sexta-feira no sextão. Do pleitinho, levem as crianças! Tirem os adultos!
0: Não
6: de
0: levem
6: casa.
0: As crianças!
6: Não levem as crianças!
0: Mestre, não teremos a China na Copa, mas teremos a Coreia e o Japão.
6: É verdade, um monte de gostosa, né, Lelê? Tu vai te separar na Copa, Leandro!
0: Como assim, mestre? Eu vou pra trabalhar. Sim, não, tu vai separar no sentido... Ele quis dizer o mestre, né? Dentro da inteligência dele, ele quis dizer que tu vai te separar fisicamente da tua mulher.
6: Exatamente!
0: Até lá e quando voltasse junto.
6: E o Adams, que tava solteiro, tu imagina? Ele poderia estar passando a piroca na roupa e estar casado de novo.
0: Tá bom, mestre. Podemos seguir, não?
2: Posso voltar pro quadro? Nosso
0: 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Pesquisa alerta para 5 lugares não recomendados, Rafael Diverio. Isso aqui vai te pegar.
2: Para onde?
0: Para fazer sexo.
2: Banheira?
0: Banheira, rede, piscina. Rede. Olha aí, vamos anotar. Banheira, rede.
1: Piscina também não.
4: É, casinha de salva-vidas.
3: Cloro mata.

0: um mato, muito mosquito.
1: Mas por que não na rede?
2: Moto.
1: Bah.
2: E o balanço?
1: Ah, e que é bom.
2: Os ovos. Não, mas... Não. Sabe, mas quando, eu... é, sabe quando é que fala em mosquito? Quando é que tu vê que a violência não é a resposta pra tudo?
3: Porque...
2: Sabe quando?
3: Quando?
2: Quando um mosquito pousa no teu saco.
3: Sim, tu não vai dar um tapa ali, né? Mas o Diverio veio bem. A banheira. Água superestimado.
1: Então, banheira.
3: Não tem lubrificação.
1: E o encostado na moto?
0: Eu fiquei curioso pra saber a opinião do Sandrinho, né, nessa pauta.
1: Ah, o meu apelido era mosquito quando eu era pequeno.
2: Por quê?
1: Tinha que me dar um tapa pra eu parar de chupar.
2: Meu Deus!
0: Eu achei que ele ia falar.
1: O apelido mais estranho, eu achei que ele ia falar dentro do.
2: Meu Deus do céu.
0: O apelido dele também era. O Sandrinho era trio elétrico também.
2: Por quê?
0: Só não vai que ele já morreu.
2: Gomes, abre pra nós essa aí.
1: Primeiro lugar, de acordo com os sexólogos, é na praia. Que apesar do clima romântico, a areia pode entrar em contato com a região íntima.
2: Croquete, né?
1: E transmitir uma série de fungos, bactérias.
3: E a canguinha. Normalmente, Lele, agora tu mostrou zero experiência. Normalmente a mina tem uma canga na cintura, tu estende a canga.
2: A mina tem uma
0: canga pra proteger de areia.
1: Chega a salivar.
3: Vai deitar com
2: a mãe tem uma canga.
0: Porra, Lele, esse rapaz aqui é o de velho, negou. Duvido que no cassino tu nunca fez uma gracinha lá, negou.
1: Mas é que dá pra ir de carro, né, cara? Daí tem o carro pra proteger.
3: Aí
1: é
3: experiência.
1: Vamos embora para os próximos.
2: Próxima.
1: O mar também não é recomendado.
0: Lembra do Ronaldinho Cicarelli, 3 minutinhos, miojinho.
3: Ah, água, cara.
0: Não era Cicarelli, não era o Ronaldinho.
1: Não era o Ronaldinho.
0: Não era nem o Ronaldinho, nem esse cara.
3: Não, Cicarelli era.
1: Água gelada.
0: Foi depois do Ronaldinho. Foi quando separou.
3: Foi o Eduardo.
1: A água salgada pode desequilibrar a flora vaginal. Tá. Ainda contém micro-organismos que podem transmitir infecções.
3: E as mata DST, Gomes?
1: Não mata.
0: A
1: não
0: fauna
1: mata.
0: Peniana.
1: Não mata.
2: E a tatuíra também, né?
1: O Diverio foi muito
3: peixe
1: bem.
3: Espada, né?
1: Ele foi muito bem na primeira coisa que ele falou, porque piscinas e banheiras aí, também foram citadas. Tá no número 3.
0: Mas se for a do motel?
1: É pior ainda. O cloro altera o pH natural da região
0: calma,
1: íntima.
0: Pra mim é com salada. Tá pedindo que na minha
1: e a água
2: gestão
1: quente,
2: de crise.
3: Gestão de crise.
1: E a água quente das jacuzzis favorece a proliferação de fungo.
3: Foi aí que eu peguei o fungo na unha.
2: Cara, a banheira do motel, ela não é pra fazer sexo dentro dela com ela cheia. Ela é pra o relax depois do sexo feito.
3: Não, e não usa o chinelo do motel, Lelê.
1: Porque
3: ele leva tem bicho de pé, certo.
2: Óbvio que se tu vai no motel e você não tiver bicho de pé, não tem por que ir.
1: Mas vem embaladinho. Mas e essa teoria do Rafinha de que a água limpa é justamente o contrário. A água, ela piora.
3: O Messi falou do sal.
0: E lá tu tira a
3: cheirinho de ferro na mão.
0: Você vem o cheiro de ferro na mão, cara.
3: Te empurram,
0: né? Joia, a galera aprendeu a dormir em pé. Nego, durmo encostado na parede.
1: E não pode usar sabonete, né?
0: E olha lá, cuidado igual.
1: Senão já lubrifica.
0: Tinha um carinha da sala do lado chamado furadeira.
2: Ô, Gomes, qual é a próxima?
1: Os quartos locais menos indicados são veículos de transporte. Seja carros, aviões.
3: Não.
2: Avião não dá?
3: Ah, ele não sabe o que é bomba. O cara não tinha um mirréis pra ir e transar no carro. Eu e o Feto já fizemos isso.
2: Quem aqui nessa mesa já não transou no carro?
3: Acho todos nós, né?
0: Nego, não.
2: Não, não, Jorge.
3: Tu não tem carro?
0: Nego, não tenho carro, nego.
2: Mas nunca pegou um emprestado?
0: Só porta-mala.
3: Passeando pela cidade.
0: Cheguei ao morado. Malatinho, né, Jorge?
2: Não dá.
0: Ruim pra mim, nego.
2: Ah, mas eu vou te dar um troço, cara. Não importa o relatório, a pesquisa da OMS. Não importa. Quando bater, quando a mochila abrir... Onde tu tiver vai ser.
1: De acordo com os sexólogos, a falta de espaço pode fazer com que tu tenha que transar num local muito menor do que o adequado. Pode gerar dores, câimbras.
0: Isso é que nem transar em bilhete.
1: No caso de veículos, resultar em acidentes se eles estiverem ligados.
2: Não.
0: Não, não dá nada. Não dá acidente. A não ser que tu...
3: Tu nunca ganhou nada de quando tá pilotando.
1: On the road, não ganhou. Aí o carro tá ligado, a mina desacelera e o cara pisa no acelerador. Aí não dá, né, meu?
2: Não dá.
0: Eu ganhei uma vez, nós fomos demitidos, eu e o motorista do ônibus.
2: E o número 1?
1: Número 5.
2: Número 1 não é invertido.
1: Provadores de loja e áreas de mata. Nos provadores de problema mata.
3: Eu falei mosquito, né, Veta?
2: Provador de loja em área de mata.
1: E áreas de mata.
2: E áreas de mata.
0: Não, não, Alexandre.
3: Renner,
0: mata. Olha a mata que tem uma loja com provador.
3: A Renner vai botar no meio da sapa.
0: Isso.
2: Manaus deve ter.
3: Ah, bom.
2: O
3: cara morava pra cara.
1: Nos provadores, o principal problema é a higienização. Porque a gente fala aqui dos motéis, mas os provadores, eles têm pessoas nuas ou trocando de roupa todos os dias. Quantas vezes tu acha que um provador foi teoricamente
2: higienizado
1: e desinfectado? Isso
3: é que nem halteres de academia.
0: Basicamente, então tem que ser em casa e na cama, é isso?
1: É.
0: Esse chato é papice isso aí.
2: Tá, mas então a galera tá transando em provador de loja, eu não sabia disso.
1: Não,
0: claro
1: tem,
0: que sim, Lelê.
1: Tem a categoria no X-Videos, provador de loja.
2: Lelê.
1: Me contaram.
0: E corno ligando.
2: Não existe mais o imponderável, Lelê. Não existe mais o improvável, Lelê.
0: Uma vez me pegaram me masturbando vendo um filmezinho.
2: Onde?
0: Na Multishow, fui.
2: Próximo destaque: homem de 79 anos é preso após circular pelo condomínio usando calcinha fio dental.
0: Não pode mais nada, também. Não pode merda nenhuma nesse Brasil, também.
1: Não, não é no Brasil, é em Hollywood.
0: Na Flórida. Não, é de lá.
1: Oh, o Jory vai pra lá.
2: Onde é?
1: Hollywood.
3: Mas na Flórida?
1: Não é?
0: Não, Jaguarão.
3: Não, mal.
2: Não, tem Hollywood na Flórida, tem.
1: Tem
2: Hollywood na Flórida.
3: Uma cidade lá?
2: Tem, sim.
1: Muito obrigado.
2: Ué, tu não morou lá?
3: Não, morei na Califórnia, por isso
1: que eu falei Hollywood. Mas tu não conhece a da Flórida.
3: Lá em Hollywood pode tudo rolar. Eu morei em Fort Lauderdale, é outro lado.
1: Neighborhood.
3: Agora eu vou dizer, o neighborhood ali, a galera manda mensagem.
1: O senhor Tyrone. É
3: Hollywood na Flórida mesmo.
2: Lá dos backyards?
1: Não. Senhor Tyrone, aos 79 anos, ele alegou para o seu condomínio e para a polícia que foi chamada que ele teria o direito de andar como ele quisesse. A policial que foi chamada disse a ele que não, que aquilo seria atentado ao pudor e mesmo...
0: A calcinha é minha e o rabo é meu!
1: E que ele não tinha permissão pelas leis da Flórida e também que tinham pessoas na rua. E aí o senhor disse, então essas pessoas que não podem me ver. Ele disse, pô, mas olha só, as pessoas estão filmando e tal. Ah, mas eu não sabia que eu estava sendo filmado. Se eu soubesse, eu não estaria aqui. Não, mas o senhor não pode andar na rua usando calcinha fio dental. E aí, nesse momento, ele começou a ajeitar o seu pênis com a mão na frente da policial e acabou sendo preso em flagrante.
2: Sim, por gesto.
0: Aquela moleza toda.
1: Escapou. Mas peraí, ela escapou. Teve toda essa conversa com ele de fio dental.
0: Escapou e ficou parecido com o Fofão, sabe?
1: Não, mas o problema era a calcinha ou é o fato de tapar partes íntimas, assim, tipo...
2: Não, os seios, né, de fora, né?
1: Não, era um homem.
0: Sim, os seios, ele quer dizer bado.
2: Uma brincadeira.
3: Não, ele merecia um tapão de mão aberta esse negócio.
2: Informação. Hollywood é uma cidadezinha pequena que fica a 30 quilômetros de Miami.
3: Não é meu chão. Eu fico mais
2: do outro lado. Né?
3: Miami tá muita gente. Os caras estão se drogando na rua, não gosto disso. Gosto do troço mais calmo. Sabe como é que é?
0: Em casa. Se drogando em casa, né? Estacionamento da firma.
2: Eu fico olhando sem reação. Eu não tenho reação pra isso.
3: Pra o quê? Pra toda essa galera na mesa?
2: Isso, exato.
1: Eu achei que era pro tu sabe, né?
2: Mulher é baleada em posto de gasolina por um cachorro.
1: Barbaridade. No Nebraska, a polícia foi chamada porque uma senhora acabou sendo baleada e não conseguiam identificar de onde veio o tiro.
2: Aí botaram no rabo do cachorro.
0: Que não, tiro foi esse?
1: Eles foram olhar as câmeras de segurança e descobriram que o tiro veio de uma caminhonete que estava estacionada. A caminhonete não tinha nenhuma pessoa
0: dentro. O cachorro tá dirigindo e dando tiro. Caralho, velho.
1: A caminhonete não tinha nenhuma pessoa dentro.
2: Você pensa que não é no Texas isso?
1: Não, Nebraska.
2: Ele parou do posto pra comprar uma serva.
1: É isso. Lelê, é quase isso, Lelê. O dono do animal parou a caminhonete e foi na loja de conveniência.
3: Sabe a raça do cachorro?
1: Não, um
3: policial é. Vai, seria importante.
2: Seria.
1: Era um policial. Não sei a raça. E aí, o rapaz foi até a loja de conveniência, deixou os vidros abertos e saiu do carro. O cachorro conseguiu, não se sabe como, bater numa espingarda que estava engatilhada e que acabou o tiro ricocheteando e acertando a moça.
3: Ah, que azar, né?
1: Obviamente, esse rapaz vai ser indiciado porque ele não podia
2: por
1: ter
2: deixado... Por porte de cachorro.
1: Por ele não podia ter deixado a arma...
2: Junto com o cachorro.
1: Junto com um cachorro que também não podia estar no carro sozinho.
2: É foda.
1: Mas a moça tá viva.
4: Não dá pra confiar nem nos cachorros.
0: Não, cara. Não, os cachorros, eles...
3: Não, o cara tá com uma maldade.
2: Bom, esses dias a gente deu uma notícia aqui que o dono ensinou o cachorro a jogar uma pedra em quem tocasse a campainha, lembra?
0: Sim, com a boquinha.
2: Tijolo.
0: Tijolo. Vocês foram, pitbull?
3: Que loucura, hein, Alejandro?

0: é, Ivan?
1: Não, mas felicidade que nós temos hoje, né? Pô.
2: Então, tô muito feliz. Tô muito feliz.
1: Oi, pessoal novo aqui no
3: programa. Tu tem cachorro?
1: Tenho.
3: Mendigo bom é meio mendigo.
1: Tem dois cachorros, o assassino e o sanguinário.
2: O nome deles é esse.
3: Qual é a raça?
1: Lulu da Pomerânia.
2: Lulu do quê?
1: Da Pomerânia.
2: Pomerânia.
1: Era de uma senhora que eu fazia um sem nota com ela. E ela acabou cantando pra subir.
2: Décimo olhando só secando?
1: Ela morreu. Não, fazia décimo olhando. Fazia sem chapa ainda, delícia. Às vezes ficava o colega preso, parecia sanguessuga. E aí o...
3: Bárbaro.
1: Aí ela acabou cantando pra subir, né? Daqui faleceu. E aí na herança eu fiquei com os Lulu da Pomerânia.
3: Os cachorrinhos eram pegados também. Tia.
1: Quem?
3: Não, ótimo. Os cachorrinhos eram pegados.
1: Na verdade, eu peguei, né?
3: Ah,
1: eu que peguei.
3: Foi pegado.
1: Inclusive, eu até tô. Pegado. Depois no classificado, tô
3: quer
1: vendendo
3: vender?
1: Dois Lulu da Pomerânia.
2: Vende os Lulu. Último destaque aqui, meu irmão. Lembrando que daqui a pouco, 15 para 7, Léo, tu tem que ir lá buscar o Palhaço Maionese.
1: Vou ver. E ele é o amigo dele, né?
3: Que botado.
1: Ele é o amigo dele.
2: Hã?
1: Mas assim, eu queria só, eu fiquei só com uma dúvida. Não é nem sou eu, Ivan. Eu tenho uma dúvida.
2: Qual, Ivan?
1: O Rafael de Velho vai contar uma piadinha na estreia dele no programa?
2: Claro que vai. Óbvio que vai.
3: Na produção deu material pra ele.
2: Deu, sabe? Deu uma piada, não deu? Não deu uma piada. Eu vou achar uma piada aqui de velho pra ti.
3: Bah!
2: E mais uma piada, posso contar uma história da Ribeirão?
3: Claro, bah, Ivan.
2: Agora, é, Ivan, agora desculpa. É, de claro, de velho.
3: Essa voz traz credibilidade.
2: Vamos contar uma. A gente suspende os destaques aqui, os melhores já foram mesmo, e amanhã tu guarda essas drag queen pra amanhã.
4: É sobre lugar.
1: Não, não, não,
4: pra transar?
1: Não.
2: Amanhã. E aí, Diveri, qual é a história?
5: Tem uma história aqui.
2: Deixa até melhorar o microfone.
5: Tem uma história, né? Então, vamos subir.
3: Aí, ó.
5: Eu tava dividindo com o Léo, tava facilitando.
3: Tava baixo.
5: Vamos lá.
3: Eu tava acostumado a trabalhar com o microfone.
5: É que tava dividindo com o Léo pra facilitar. Olha só. Tem uma história muito divertida de um personagem nosso aqui que não vou citar agora quem é. E que um colega diz: pô, tava no banheiro e encontrei o fulano. Como é que tu sabe que encontrou o fulano?
3: Ah, pelo cheiro.
5: Daqui a pouco mais, sai uma mistura de merda, cigarro e risada. E ele sai da casinha com a capanga, o livro de piada do Aritoledo e o...
3: Muito bom.
1: Quem era o colega?
2: Precisa dizer. Pelo amor de Deus, né, cara? O cara que enriqueceu, este colega enriqueceu o perfil Gaúcha Memes. Só isso. Né? Só isso. Coisa linda, cara.
5: Fazendo uma leitura,
4: das,
5: né?
4: Uma das coisas mais engraçadas que eu já vivi na RBS foi um dia que eu cheguei no banheiro e o Guerrinha tava em pé. Parado ali, inverno, né? Frio. Aí eu, opa, Guerrinha, tudo bem? Tranquilo? O que tá fazendo aí? Não, tô esperando alguém sair da casinha pra pegar quentinho.
3: E o Guerrinha é legal porque ele é um cara educado, ele cumprimenta todo mundo, ele tenta saber o nome das pessoas. Eu já fui Bernardo, Henrique, Pedro, Paulo, menos Rodrigo, cara.
2: Ele tenta saber o nome das pessoas e de uma gentileza sensacional.
3: E aí, Guerrinha,
4: ou é não, ele joga qualquer nome torto pra
3: que seja.
2: Não,
3: é
2: a gentileza do Adams contando a história, porque é óbvio que ele esquece o nome das pessoas.
3: Não, ele mete. E aí, Guerrinha, como é que tá ele? E aí, Bernardo, tudo bom? Bem.
5: No meu caso é diferente, eu vejo que dá um delayzinho. Ele tipo, e aí, Guerrinha? Ô, Vini! tem uma outra história, Fetter.
2: Vamos pela história, Jory.
5: Que une.
3: Esse é o Diverso.
5: É comum, não tem problema.
2: Me desculpa. Não é comum.
5: Só não me confundem quando eu tô. Porque eu não
2: como. Não tem como.
3: E o Rodrigo Oliveira.
5: Ele. Tem uma história que confunde Atlântida, pelo planeta Atlântida, e Gaúcho. O Carlos Guimarães era o produtor do Show dos Esportes e o Pedro Ernesto era o apresentador. Pedro. Vamos botar, o Pedro tinha os consultores da dupla Grenal. E aí ele queria diversificar o público dos consultores. Diz, Pedro, tem uma sugestão, temos que botar o Mano Chains no ar. Não, Guimarães, ninguém conhece esse cagalhão aí. Vamos botar, Pedro. Quem é esse cara? Não, ele é conselheiro do Inter agora, ele canta na comunidade de Jiu-Jitsu. Comunidade de Jiu-Jitsu, ninguém nunca ouviu falar nisso aí, Guimarães, deixa de bobagem. Não, pô, ele ficou de biba, convenceu. E aí o Carlos Guimarães bota o Mano Chains no ar e entrega o Pedro Ernesto, olha pro papel contrariado. Bom, então tá, né? Tá na linha pra falar com a gente o Mano Changes. E aí, Mano Changes? Tudo bem? Boa noite. E o Mano Changes? E aí, Pedrão? Baixando muito a calcinha.
3: Pedro
5: se apaixonou. A entrevista que ia durar 2 minutos durou 20, com o Pedro perguntando: o que, que vocês cantam nesse teu conjunto aí? Ah, e aí o Mano Changes começou a falar das letras, né? Chuva nas calcinhas, na capacidade das cuecas. Como é que é aquela do Cecinha? Do Cecinho?
3: Tu quer pegar o Pedro que já entrar na
2: estrelagem.
5: Uma vez por semana, bota o Mano Changes.

0: E pra você que tá nos ouvindo de Santa Catarina, o Pedro Ernesto Denadinho, esse ícone, está indo para a sua 13ª Copa do Mundo como narrador.
1: Lele Olê!
0: Falei contigo lá, Pedro.
1: Fostes meu repórter.
0: Fui teu repórter.
1: Roubastes o Lelê também.
0: Roubei.
1: Roubastes o Lelê. O Vini está roubando Diva. E está roubando todo Johnny. Mundo de ali.
0: É foda, Lelê.
2: Sem falar do salário. Só o salário eu perco pra ti. Não,
1: mas alguma coisa tem que se perder. Olha,
3: Pedro, o pior.
1: Aí o Gomes, o pior. O pior. Qual é o pior? O pior plantão da história da Rádio Gaúcha.
2: É o Gomes?
1: É o pior.
2: O pior.
1: O pior plantão da história.
2: Bom, tá aqui produzindo pra ti, não é dos piores.
1: Pra tu ver, merda que tá isso aqui.
3: Ele olhou pro Gomes e falou: tu é o pior plantão da história da Rádio Gaúcha. Em 100 anos, ele é o pior.
2: É demais esse cara.
1: Essa empresa é uma mãe.
2: Aliás, tem aqui o. Fala, Jorge.
4: Falando nos 100 anos da Rádio Gaúcha, queria aproveitar esse gancho aí também pra falar que.
2: Pô, convidei a Andressa pra vir aqui hoje falar sobre isso. Acho que ela não achou,
4: achou adequado. Ela disse pra eu vir aí e tal. Não certo. Sei quê.
2: Não é a mesma coisa.
4: É, não é a mesma coisa, né? Mas faz parte, né?
2: Não, fudeu,
4: o que eu vou fazer, né?
2: Não, mas não é.
4: Mas não é, não é.
1: Não, não, não. É editora-chefe da Rádio Gaúcha.
2: Não é, desculpa, né,
1: Jorge? E o cara da arbitragem que tem até um substituto. Quando ele não tá.
2: Não tem comparação.
4: Mas assim, hoje começou a programação, digamos assim, para marcar o centenário da Rádio Gaúcha no ano que vem. E entre várias novidades, né? E acho que na Copa do Mundo a nossa audiência vai poder ver não só no YouTube da Gaúcha, mas também nos conteúdos colaborativos que serão feitos também com a TLTV e tudo mais. Mas a partir de agora o YouTube, que era o YouTube de GZH, passa a ser o YouTube da Gaúcha.
2: Certo.
4: E nós passamos a ter um canal Gaúcha Esportes no YouTube.
2: Certo.
4: E a Rádio Gaúcha volta para as redes sociais também, com um perfil oficial, que é @RádioGaúcha, e com o perfil Gaúcha Esportes também.
5: É um puta nome desde sempre, né? Gaúcha.
4: É isso aí.
3: Tá bom, galera. Rafinha! É fácil, né, Rafinha?
5: É fácil, cara.
1: Eu fui anunciado hoje, eu vou pro lado.
5: É o meu voto.
2: É o meu voto até o fim do ano.
3: É fácil.
5: Porra, o puta nome construído aí, mas pra que fazer outra coisa, né?
3: Cala a boca!
1: Deixa ele, meu.
5: Não, mas... É ATLTV, tu bota tudo numa porra só. ATLTV.
3: Deu tempo já. Bom, nós temos o primeiro. Ó, nós temos também um anúncio hoje. O primeiro nome que não vai pra Copa em 30.
5: Vou ficar ancorando aqui.
2: A gente pode ter as nossas opiniões. É.
1: Inacreditável.
2: Isso sim é inacreditável. E temos, todos nós temos nossas opiniões, inclusive contundentes. Muito pouco populares.
3: Alguma coisa. Sobre TV Corra,
2: mas
3: filho.
2: Uma coisa
4: que eu deveria voltar. Coisa eu quero só dizer que eu tô.
5: Deveria voltar a TV Corra.
4: Eu quero um abraço, bruxo. Cara. Eu quero só dizer aí que eu tô muito feliz com a Gaúcha nas redes e no YouTube.
1: Eu também. Mas ele elogiou, vou defender.
5: Mas
1: bem,
5: eu tô elogiando, cara.
4: Eu tô muito feliz aí com a iniciativa da empresa de promover essa mudança importante, né?
5: Parabéns, gente.
2: Jory, tu é completamente legitimado nesta função para entregar estas informações aqui. É claro que é uma brincadeira com a tua esposa, né? A Andressa Xavier, que é a chefona da Gaúcha.
4: Mas eu prefiro ela do que eu também.
2: Tá certo. Olha só, teoria sobre o Rafa Gomes.
5: Gostei.
6: Fala, Rafael, jogador ruim.
2: Queria comentar sobre uma coisa muito boa que vem acontecendo no programa. O produtor Rafa Gomes trazendo aquelas explicações do dia de hoje. Por que o dia de hoje é o dia de hoje? É, por que é o dia de hoje?
1: Mata Atlântica.
2: Por que hoje é o dia da Mata Atlântica? Daí ele vai lá e traz a informação. É, tipo dia disso, dia daquilo e os motivos por trás disso. O mais interessante é que ele fala com uma naturalidade e convicção tão grande que ficamos admirados e convencidos de tamanha inteligência. Mas já pararam para pensar? Minha teoria. Ele pode estar inventando tudo isso e nós não estamos nem indo averiguar as fontes e informações.
5: É a minha teoria sobre o Peninha.
2: Não. Como jornalista, eu tenho certeza que ele jamais... Ele não é o Magro Lima. Não é o Magro Lima. Mas ele jamais faria isso. Porque o Magro Lima, ele tinha na cabeça... O Gomes vai lá e pesquisa. É mérito total.
5: Aí confiava em Abel.
2: O Magro Lima, ele tinha na cabeça. Não importa o que. Ele tinha na cabeça, ele tinha aquela informação. Mas o Gomes, dentro da sua genialidade...

0: verdade, ele vai lá e pesquisa.
1: É, o chat GPT ajuda, né?
2: O dia que cair,
0: ajuda, né?
2: Mas a minha teoria sobre o Peninha é essa. O Peninha vem ali e começa, tipo, porque em 1754 os açorianos chegaram pro Viamão, que era Porto dos Casais, perto de Cidreira, que era o litoral norte gaúcho, onde chegaram os índios mangueiros.
3: E aí, meu, tu não vai pesquisar porque tu já enjoou da voz dele.
4: Não dá tempo de tu assimilar tudo que ele vai dizer.
0: Mas olha só, pensa comigo. Uma pessoa vai lá averiguar, investiga e não é. Acaba o Peninho. Não tem como. É. Não tem como. Olha o tamanho do Peninho. Olha quem é o Peninho. Olha a inteligência daquele débil mental. Não tem como. Meu vizinho, desgraçado.
4: Ex-integrante do Pretinho Básico.
2: Ex-integrante que caminha, né? Ele parece a letra S. Ele caminha assim, ó. E o Bob Dylan, Peninho? E o Bob Dylan, Peninho?
5: Bob Dylan, o maior de todos. Só perto para o Armandinho.
0: Baita. Peninha, abraço, Peninha. O que eu tava falando para concluir aqui? Ó, mas fica o registro da admiração pela tranquilidade e confiança com que ele entrega as informações aleatórias no meio do programa. Abraço e vivo entretenimento. Mandou aqui o Rafael. Valeu, Rafael.
2: Que momento,
0: foi pra ti, Gomes, essa
4: aqui, foi eu que escrevi pra mim.
0: Ah, foi tu que escreveu?
2: Demais, hein?
0: 15 minutos pra 7. Quando é que vocês embarcam?
4: Eu embarco dia 6.
0: O Diori embarca dia 6. Então,
2: essa barca do dia 6 também.
0: O Gabardo já vai amanhã, né?
4: Amanhã.
0: Amanhã vai o Gabardo. O primeiro aí é o Gabardo.
4: Isso, ele espera a seleção brasileira já nos Estados Unidos.
0: Certo.
2: Eu, Diori e Diverio no dia 6. O Lele tem um compromisso pessoal no dia 6, que é aniversário do Rafinha, filho dele, né? Ele vai no dia 7. Então o Lele chega na segunda-feira, a gente já faz o Bola nas Costas diretamente
0: dia
2: lá.
0: Vai.
2: Do dia 8.
5: Dia 8 nas trabalho.
2: Aliás, antes do Bola, o despertador já vai estar no ar junto com a Carol ali também. Sim. A gente vai abrir a rádio já de lado.
0: Mara, vocês vão estar onde? New Jersey?
2: O Diori vai estar na outra costa. A gente vai pra New Jersey no início. O Diverio vai pra mais perto do hotel da seleção e a gente vai ficar próximo a Manhattan. Ali,
5: que é do outro lado do Rio, né, Nego?
4: Isso aí. Eles ficam do outro lado, exatamente do outro lado do Rio. Eu fico mais pra dentro, junto com a seleção brasileira. O Diori do outro lado, portanto, Bola nas Costas pro Diori Vasconcelos vai ser às 7 da manhã.
0: É verdade.
4: Estarei em Los Angeles, Costa São Francisco Oeste. E Seattle.
1: Costa Oeste, qualquer coisa, prende o grito.
4: É isso aí, não.
0: Pois passa aí pra trocar uma ideia. Tranquilo, qualquer coisa ele prende o grito.
1: Não, comigo, doutor.
0: Claro,
1: lá.
0: Então eu vou dar uma barbada pra vocês que estão indo. Espero, tenho certeza que o inglês de vocês tá up to date,
4: eu só não tô bom no californiano, né? Que é diferenciado, né, Rafinha?
0: Mas então eu vou dar umas dicas pra vocês aqui. O Ivan acaba de sair. O Ivan não, o Léo acaba de sair pra ir lá embaixo buscar o palhaço maionese. Ah. Mas eu pedi pra ele que ele não trouxesse um amiguinho do maionese, que tá nós não sabemos quem é.
5: Speak English.
0: Pra quem vai então pros Estados Unidos pra cobrir a Copa aqui pela RBS, tem aqui uma aula de.
4: Ah, peraí, meu.
0: Puta
1: merda, cara.
0: Ele chegou mesmo. Entra aí.
2: O patati patatá com baixo orçamento.
0: E aí, palhaço maionese?
5: Palhaço maionese.
6: Se você tá feliz, pega o meu nariz. Se você tá mal, pega no meu palhaço maionese.
5: E hoje é 9 em Jaguarão. E hoje é que eu tô feliz que eu já trouxe meu amigo comigo.
0: Quem é o teu amigo?
5: Palhaço ketchup.
1: Não.
0: Quer e aí, palhaço, ketchup?
5: Quer um beijinho?
6: O palhaço quer ketchup?
5: Minha mãe!
4: Como é que é o bordão, por favor?
5: Peraí, vai de novo. Vai
4: devagar.
5: A gente ensaiou, vai. Vamos lá, a gente ensaiou, vai.
6: Quer um beijinho? Quer um carinho? O que é ketchup?
0: Cara, essa é a máscara do bando do Woody, cara.
5: É isso aí.
0: É a máscara do Woody, cara. Mas nós não temos dinheiro pra comprar uma máscara decente, cara.
5: É o patati patatá de baixo orçamento.
0: Palhaço, pelo amor de Deus.
4: Preciso da tua ajuda pro bordão dele pra gente pegar bem. Como é que é?
5: Quer um carinho? Quer um beijinho? Quer ketchup? Palhaço ketchup, dia 10 em Brusque. 6h48.
0: E aí, maionese, tu acha o que da vida, maionese? Como é que tu chega aqui, traz os amigos, vem aqui, bota a banca, acha que é dono? O que que tu quer da tua vida, maionese?
5: Eu quero dinheiro. Dinheiro e mulheres. Gosto muito de mulheres.
2: Tem algum tipo especial que tu gosta?
5: Mulheres que têm cicatriz de cesárea. Palhaço maionese, dia 9 já valeu.

0: Eu gosto de pagar pensão. Se você tá feliz, pegue o meu nariz. Se você tá mal, palhaço maionese. Dia 9 de Jaguarão.
1: Maionese, a gente divide uma coisa. São 11 minutos pra ser, a gente tem uma coisa a cumprir aqui no programa.
0: Palhaço ketchup, quer dar um recado.
1: Qual ketchup?
2: Dia 10, em Brusque.
1: Gomes, por favor, cara, tira. Maionese, muito obrigado. Não, muito obrigado, mas olha só, o maionese já é ruim sozinho. Cara, com o ketchup ele fica inviável, daí inviável, cara.
0: Posso só fazer um convite?
1: Qual o convite?
0: Terça-feira estreia na Rede Pampa o programa do Palhaço Maionese.
1: Não,
0: do palhaço
1: é não. Não é possível, é
3: verdade. Só aparecer no telão ali.
1: Não, isso, é verdade, qualidade. Cara, não é verdade. Escuta, vamos comprar uma mídia naquele telão.
0: Se você quer...
2: Você quer um beijinho?
0: Você quer um carinho?
2: O que é ketchup?
1: Tá, ketchup, muito obrigado, tá, pela tua visita. Um prazer enorme te conhecer.
0: Não te pega ser um pai de família fazendo isso.
1: Me pega muito,
0: com dois filhos.
1: Me pega muito.
0: E vai pra
1: muito,
0: Copa, cara. Hoje.
1: Vai pra Copa, notícia, inclusive, viu? Cobrir a Copa.
2: Vai pra Copa e pra... Fazendo esse papelão.
1: É um papelão, cara. Mas não vamos nem dizer quem é. Muita gente não sabe quem é. Não dá pra ver a camisa do Inter virada do avesso. Não
3: dá pra ver que a tia Lourdes ficou sem blusa hoje aqui, né?
1: Ficou sem o colã dela. Tá, maionese, obrigado, querido. Um abraço, tá? Nós temos que seguir com o programa aqui, maionese, ó. Temos que seguir com o programa.
0: Eu não enxergo.
1: Diz pra ele no ouvido dele o que que é.
3: É o merchan.
0: Não.
1: Não, o quê?
0: Swing eu não participo. Eu vou embora.
1: Que isso? Maionese, obrigado.
0: Se você está feliz,
1: vai cantando.
0: Pegue o meu nariz.
1: Sai cantando.
0: Se você tá mal, pega no meu palhaço maionese.
1: Dia 9 de Jaguarão.
0: Dia 11 Arroio do Padre. 14 Jurerê Internacional. E dia 17, na sua casa. É só me ligar.
1: Se bárbaro. Tchau, ketchup. Obrigado.
3: Ele não enxerga, ele não sabe
1: que dia é. Que dia é tu, ketchup? Dia 10 onde?
2: Brusque.
1: Obrigado, ketchup. Abraço.
2: Quer um carinho? Quer um beijinho? O que é que eu te chupe?
1: Obrigado.
2: Dia 10 em Brusque. Agenda aberta.
3: Ah, meu. O palhaço putão que tá voltando.
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3: Acho que o Lelê tá com frio, tá com o nariz vermelho.
1: O que que houve, Lelê? Tá gripadinho?
3: Uau.
1: O que que houve no nariz?
3: Não sei.
1: Não, tá meio vermelho.
3: Sangramento?
1: Meio vermelho.
4: Ih, não vai dar pra ir, hein, Lelê?
1: Não vai sim. Não, que isso. Não seca o colega. Não seca o colega.
2: Palhaço ketchup. Ficou com ketchup.
3: É ketchup no nariz.
1: 7 minutos pra 7. Cara, nós não vamos liberar nem o Jory, nem o de velho pra fazer. Chama o Léo lá, ele deve ter ido levar o maionese embora pra fazer a votação, né? Uma votação histórica do Pretinho com 9 na mesa hoje, né?
4: Bah, nós vamos vender o que, Alexandre?
1: Oi?
4: Nós vamos vender alguma coisa.
1: Nós vamos vender,
4: hoje,
1: claro, os classificados do Pretinho para os amigos da Rede Mac. 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Vamos fazer aqui os clá-clá.
3: O Jair Raro tá com frio, cara.
2: Olha, boa.
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1: O que vamos meter aí, Gomes?
6: Pretinhos, eu sou a Adriana e quero vender a moto do meu marido. Ele não quer vender, mas eu quero.
1: Ah,
6: tá só ocupando espaço.
4: Puta, é uma joia.
6: Ele não é colecionador.
1: Meu Deus!
4: A XLX
1: quero. Quero. Quero. Quero agora.
4: Não, nem anuncio, o Feta vai comprar.
1: Eu quero.
4: Dá um e-mail pra ele.
1: Que ano é?
6: Não.
1: Que ano é?
6: É 88.
1: Quilometragem.
6: Cara, eu cara, não sei.
1: Tá, cara, então vai no anúncio.
4: A moto de 88 que eu quero.
6: Eu ia perguntar, pera um... A moto é uma raridade, tem possibilidade de placa preta. Uma moto é ótima pra fazer amigos, pois cada lugar que passa chama a atenção de outros homens.
1: Claro que sim, cara.
6: Gurias, podem incentivar seus parceiros a adquirir. Fiquem tranquilas, é nunca aparece mulher, só homem.
1: Óbvio.
6: Outro dia eu tava na moto esperando meu marido e vieram dois caras pra falar sobre a moto. Dois nem me moto, deram mesmo. Bola.
4: As duas da moto, ó.
6: A moto é uma Honda XLX 250R.
1: Caraca, ah, isso era maravilhoso,
6: ano
1: cara.
6: 88.
1: Quando tu acelera, ela faz assim, ó.
4: Fazer pegar no pedal isso aí.
1: No pedal. Isso aí eram as motos que tinham as duas categorias do motocross clássico
6: isso
1: no Brasil.
6: Mesmo,
1: tinha
6: valor
1: 125
6: 250.
1: Isso aí.
6: 18 mil reais.
1: 18?
6: 18.
1: 18.
3: E a quilometragem, né?
6: Somos de Porto Alegre. Tá. Muita quilometragem.
3: Eu sei mexer na quilometragem.
1: Quanta quilometragem?
6: Não sei.
1: Ah, não sabe.
3: Nego, tá. Deixa pra ti, tu sabe.
6: Podem me chamar no e-mail. motodomarido@gmail.com.
4: Vai vender isso aí agora,
1: motodomarido@gmail.com.
6: Beijos da Adriana.
1: Bem, então tá. Baita, ba, que
4: tá
1: baita,
4: na praia.
1: Que baita, que baita.
3: Eu e o meu sócio vamos comprar.
1: Isso aí, sabe o que é isso aí?
4: É moto.
1: Tu pegar domingo de manhã, com sol, 10 da manhã, coloca, bota um capacetinho de leve e sai andando pela cidade bem tranquilamente.
3: Amante, né, negócio?
1: Não, sozinho.
3: Não, sozinho.
1: Tem coisa que é melhor sozinho, né? Dá pra sair do asfalto, claro. Uma fuga.
4: Vai,
1: vai, vai.
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17: Tava comentando ali no post da firma sobre a convocação pro
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0: Pronto, pediu uma carona. De
1: salto alto, ruiva, ruiva.
0: Ah, foi uma carona.
1: Meu público pediu pra fazer uma foto.
0: Ah, entendi agora. Isso, agora sim. Eu...
1: Na Creta.
0: Foto na Creta.
1: Não, não, bota ninguém na Creta.
0: Tá, Rafinha, vai-te embora, deixa teu voto e vai.
1: Meu voto, eu tô pensando só um pouquinho.
0: Ah, não, não, peraí, meu cara, voto, parece ser toda tua.
1: Meu voto, eu poderia dividir em dois, né?
0: Não.
1: Que
0: não
1: são poderia. Dois fenômenos.
0: Fenômenos.
1: Dois gigantes da Rádio Gaúcha fazem parte do Bola, que eu dividia pelo Diório e o Diverio. Mas o Diverio nunca fez o Pretinho. Então eu gostaria de também convidar a galera.
0: Cala a boca, mano. Vota e vai-te embora.
2: Não, só vota e vai.
0: Não, vota e vai.
1: Rapaziada, mas eu quero saber.
0: Ah, quer saber
1: quero saber quem é que vai votar em mim.
0: Vai ouvindo o programa.
1: Tem que esperar até o final do programa.
0: Tem um
1: se eu ganhar, vocês me ligam.
0: Óbvio. Vai-te embora. Tchau, obrigado, hein? Beijo. 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
2: Eu tô com medo de votar, mas azar, né?
0: Aproveita,
2: no Rafinha, né, azar.
0: Não sabe quando é que tu vai votar.
2: Azar.
4: Não pode, ele saiu.
2: Ele saiu do programa.
4: É o microfone, né?
0: Não, o Rafinha não pode ser votado.
2: Então tem que ser o Léo, né, cara?
0: Léo Oliveira, eu voto. Léo Oliveira vota em quem?
4: Cara, eu voto no Diverio, muito bem, né, cara? Não, e assim, tava nervoso antes de começar o programa, no microfone, mano. Voando.
0: Tá um monstro, Diverio é um monstro, Diverio, né, cara?
4: Aí, ó.
0: Teu conterrâneo, né? Vocês são os dois
4: Rio Grande. O primeiro jogo que eu fiz no rádio na minha vida, o comentarista era Rafael Diverio, lá em 2010, na Rádio
0: Cara, Cassino, que legal, a Zona Grande. Sul do Estado, ela é uma exportadora de talentos, porque nós temos aqui na empresa, em Porto Alegre, um monte de gente que veio de Rio Grande, sem falar Pelotas. Muito legal. Vai votar em quem, Adams? Quer dividir com a gente a piadinha?
1: É que tem o Luiz Pareto, um trote clássico da internet. Você é de Pelotas? É. Você é de Rio Grande? É. Ah, cidade exportadora de viado.
0: Ridículo. Ridículo, isso é ridículo.
1: O nosso social media é de Pelotas.
0: Ridículo.
1: Mas era uma piada.
0: É ridículo, de uma pobreza de espírito sem tamanho.
1: E pela piada velha antiquada, eu boto no palhaço maionese.
0: Ah, o palhaço maionese não tá na sala, não pode receber voto.
2: Claro que pode.
1: Não pode, cara.
0: Não pode, ele não tá na sala.
1: Então eu vou votar no Rafinha. Tá, então eu voto no Gordo Léo.
0: Tá.
1: Que...
0: Porra. Não, inteligente. É. E tu, Lelê, vota em quem?
3: Ah, sem dúvida nenhuma, Rafael Diverio.
0: Rafael
3: que estreia.
0: Diverio. Que estreia, verdade. Jory Vasconcelos.
5: Cara, como o Diverio já está eleito, eu vou votar no Lelê Bortolassi.
0: Não, o
2: Jory. Diverio não está eleito.
0: Eu não sei o que é isso, é um moletom, é um abrigo, um blusão. Ah,
3: coisa boa, o cara tem corpo pra usar isso.
0: Puta, que troço, foda. Ficou bem em ti, Jory.
5: Pelé e Garincha, né, pai?
0: Parabéns. Onde é que tu comprou isso aí?
5: 58. Isso aqui eu comprei numa loja ali da Cis Brasil.
0: É?
5: É.
0: Brechó ou...
5: KB Store.
4: Não, nego, fala, pode falar.
5: KB Store.
4: Pode falar, nego.
0: Ele tá falando.
4: É isso. Que foi comigo.
0: Tá, tudo bem. Massa demais. Massa. Votou no Diverio?
5: O Diverio não está eleito, eu vou votar no Lelê.
0: No Lelê.
5: O Diverio não está eleito. Palácio Ketchup.
0: Palhaço Ketchup. Muito bem. Tu, Joia Rara, vai votar em quem, minha joia?
4: Porra, nego.
0: Porra. Meu nego.
4: Nego. Sou teu fã, nego.
0: Eu também sou teu.
4: Lá dentro a gente te ama,
0: nego. É nóis, velho. Tamo junto.
4: Cara, porra. Nego Diva.
0: Hã?
4: Nego Diva!
0: Nego Diva?
4: Nego Diva!
0: Como Nego Diva?
4: Vou votar no Nego Diva!
0: Ah, de velho! Nego de velho!
4: Nego lá da Zona Sul, ganhei eu, lá da Zona Sul do Estado!
0: De Rio Grande também?
4: De Rio Grande!
2: Olha o time do Diverio, sabe?

0: Ah, não posso falar, né? Senão eu comprometo ele, né? O programa faz graça, mas nem tanto, né, pô? Pô, não vou prejudicar teu negócio.
1: Rafael Gomes vota em quem?
2: Rafael de Vério.
1: Rafael de Vério. Todo mundo votou, vou votar também no de Vério. Desculpa, Jorge. Já é de casa, não é de casa. O de Vério hoje aplica, o de Vério hoje aplica para ser membro do Pretinho Básico.
3: Tem que voltar, tem que voltar.
2: Vai pegar a vaga do Jory, que não vem nunca.
3: Aê,
2: meu
3: não,
2: sonho.
3: Não, estão presentes, gente.
0: Nego, assim. Tu é o cara, nego.
2: Eu tô um WhatsApp de vir, meu.
3: 7:10.
1: Então, qual WhatsApp que tu
2: o
1: tá?
2: O meu.
1: O teu?
2: Só me dizer, vem.
1: Então tá.
2: Olha.
1: Fechado. De Velho, parabéns. Obrigado aqui mais uma vez pela tua estada aqui no Pretinho. Suando, pra gente celebrar junto, pra gente ficar feliz aqui, todo mundo se abraçar com a escolha dos craques da RBS que vão cobrir a Copa 2026. Um prazer e um privilégio fazer parte dessa história. Obrigado pela sua audiência. Você também faz parte dessa história. E a gente vai voltar amanhã, 1 da tarde, Portuga.
2: Boa noite.
1: Boa noite. Vem aí mais um campeão.
2: Nós vamos pra Copa.
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4: 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O agro na Atlântida, com curadoria de Gisele Leblen. Salve, salve, por aqui Thiago Zirbes falando que fruta boa não falta no Brasil. E agora isso também está confirmado em ranking internacional. Um levantamento do portal Taste Atlas. Ele colocou 3 frutas brasileiras entre as 100 melhores do mundo. A jabuticaba aparece entre as mais bem avaliadas da lista, seguida do açaí e do guaraná. São produtos que fazem parte do nosso dia a dia, mas que também chamam atenção lá fora, pelo sabor e pela identidade. O ranking reúne avaliações de usuários de vários países que mostra como a gastronomia brasileira vem ganhando espaço internacional. No topo da lista aparece o morango, cultivado na Polônia, mas o Brasil marca presença com força entre os destaques. No fim das contas, é mais um sinal de que o país não é só potência na produção, mas também na diversidade e qualidade dos alimentos. Quer saber mais? Acesse a coluna da Gisele Leblen em GZH. 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
5: Agora 7 horas e 14 minutos. Vai virar o ponteiro agora para 7h15. A gente está começando mais uma edição do nosso After na programação aqui da Atlântida. Um ótimo início de noite de quarta-feira. Vamos começar com Samuel.

parte das nossas vidas aqui no After. Sonzeira da inglesa Olivia Dean com Man I Need. Essa música aqui indicada, um sucesso absoluto, ranqueada nas principais, dos principais chats do mundo. Indicada, na verdade, né? Com o som do ano, concorrendo pelo Brit Awards, pelo American Music Awards de 2026, que ainda não foi divulgada ainda, mas essa música já tem muita história. E agora a gente volta 21 anos atrás, quando o Charlie Brown Jr. lançava Senhor do Tempo, lá em 2005. A gente mata a saudade do Charlie Brown. Agora 7h22.

0: Esse é o nosso After, rolando aqui na programação do início de noite dessa quarta-feira na Atlântida, com Julia B, Too Bad, fechando a primeira leva de músicas. Teve ainda Olly Murs com Troublemaker, Hoosier com Too Sweet. A gente viu ainda a Tchelle Brown Jr. com O Senhor do Tempo. Teve música nova da Olivia Dean tocando na Atlântida, Man I Need. Foi lançada no ano passado, mas é nova na programação a partir dessa semana. Teve ainda Samuel Rosa com O Rio Dentro do Mar, abrindo essa edição do nosso After por aqui. Tem muito mais logo depois do show no intervalo, até as 8 da noite. A gente está por aqui ao vivo, iniciando essa noite de quarta-feira por aqui com música boa. Então fica bem à vontade que na sequência a gente já volta e você pode continuar pedindo seu som, pedindo a sua música. Sua sugestão é muito bem-vinda ali pelo arroba Omik Silva nas redes sociais. O-M-I-K Silva. Muito fácil. Chega junto ali que até as 8 estamos na área aqui na Atlântida para tocar sua música e fazer a trilha sonora dessa noite de quarta-feira. Não sai daí que a gente já volta.
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0: Encontrou tua casa bem diferente de como tu deixou. E ainda por cima, o autor da bagunça tava te esperando bem faceiro? O adestramento talvez possa ser uma alternativa. Adestrar um cão vai muito além de ensinar a sentar, rolar e dar a patinha. O processo pode contribuir para deixá-lo menos estressado. O ideal é iniciar o adestramento o mais cedo possível. Mas é possível sim adestrar cães de qualquer idade e independente de raça. É também a partir desses treinamentos que se tem cães farejadores, cães guia, por exemplo, que ajudam e muito a vida de pessoas com deficiência, né? O tempo de adestramento pode demorar mais ou menos. O importante é sempre ter paciência com o teu cãozinho, porque amor é isso, nunca desistir. E lembrar que o abandono não é uma alternativa, inclusive é crime no Brasil.
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Tá na Atlântida, todo mundo tá ouvindo a sonzeira do Terry Swims com a sua voz marcante pra música chamada The Door. É o nosso segundo bloco de músicas aqui do After, que vai assim ao vivo até as 8 da noite na programação do início dessa quarta, da noite dessa quarta-feira aqui na Atlântida. A gente segue

0: Tá na Atlântida, todo mundo tá ouvindo essa sonzeira da Das Aranha, chamada Meu Paraíso. Que linda música, inclusive. 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Que coisa mais boa. Ó, Das Aranha vai tocar em Porto Alegre, na nossa capital gaúcha, no próximo dia 20 de junho. Vai ser no Opinião, promoção exclusiva aqui da Atlântida. Você pode se organizar pra curtir essa junto com a gente, hein? Fazer tempo, faz um tempão que a gente não curte Das Aranha aqui no Sul, no Rio Grande do Sul. Tá na hora da gente poder reviver isso de novo. Curtir grandes clássicos do Das Aranha. Aí também essas mais recentes, né? Inclusive essa chamada Meu Paraíso. Teve Bruno Mars com I Just Mind, Terry Swims com The Door, abrindo mais esse bloquinho de músicas aqui no nosso After, que tá chegando ao seu final, né? Mas amanhã tem tudo de novo a partir das 19 horas. É sempre assim, logo depois do Pretinho Básico das 6, a gente entra no ar aqui na Rede Atlântida pra gente tocar música, fazer a trilha sonora do início da noite da galera. Aliás, essa aqui da Das Aranha foi pedido de ouvinte aqui pelo arroba Omic Silva nas redes sociais. Já tava esquecendo que foi a galera que sugeriu. Quando sugere música boa, a gente toca por aqui. Muito obrigado por sempre nos acompanhar e participar da programação aqui da Atlântida. A gente se encontra ainda hoje, a partir das 11 da noite, em mais uma edição do My Club, fazendo o aquece da madrugada da nossa audiência em todo o sul do Brasil com música eletrônica. Então, bota na agenda aí, 11 da noite, gruda na Atlântida, que a sonzeira bicho pega. 8 para as 8, vem aí o cheiro intervalo e a gente já volta. Aquele abraço, até mais.
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7: Quero lembrar a galera que o ar mais seco ele pode irritar nariz, garganta e olhos, especialmente em transições sazonais. Então, beber água regularmente é um aliado simples e eficaz. Mantenha ambientes arejados, limpos e com menos poeira. E use soro fisiológico nas narinas para alívio diário se necessário, também conhecido como a lavagem nasal. Redobre cuidado se você tem rinite, bronquite ou asma nesses períodos. E evite fumaça e poluição nos dias mais sensíveis. Procure orientação médica em casos de sintomas persistentes. Respirar bem é fundamental para energia e qualidade de vida.
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11: Estamos chegando pra gente começar a noite de músicas com a trilha sonora oficial, o ATL DJ, tocando muita música aqui nas noites da Atlântida. Eu sou @Gozanotto, seja muito bem-vindo por aqui. Participe comigo no @ATL DJ Oficial. Pra gente começar de músicas, eu vou tocar a versão de Gabriel Ponte e Erika pra I Don't Know.

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3: Essa é a faixa que deu o pontapé inicial para o trio, formado por Sebastian Grosso, Axwell e Steve Angelo. Estamos falando de Swedish House Mafia. Esse som, além de ser o primeiro single oficial do trio, ele também foi hit na Europa em 2022, ganhou uma versão orquestral e a gente vai tocar a versão original lançada em 2010 da faixa One.

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Grande clássico do The Outfield com Your Love, fechando mais um bloco de músicas do ATL DJ aqui nas noites da Atlântida. Muito obrigado pela sua parceria e pela sua companhia. Quero agradecer também quem participou no @ATL DJ oficial. Inclusive, a gente vai fechar por aqui com mais um pedido da audiência. Você pode voltar com a gente na programação amanhã a partir das 2 da tarde. De segunda a sexta a gente faz a festa por aqui nas tardes e nas noites da Atlântida. Muito obrigado pela sua audiência. Uma ótima noite pra você. Eu vou fechar com o Ray, a faixa Where Is My Husband.

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12: Olá, boa noite.
13: Boa noite para você que nos acompanha.